0: Rádio Mais, boa noite! Boa noite pra você que está na Mais FM, sejam bem-vindos! Hoje é terça-feira, dia 8 de setembro e tem jogaço, viu? Tem jogão na Rádio Mais, boa noite pra você aí de casa! Boa noite pra todo o pessoal que está ouvindo a Rádio Mais, hoje tem Boca Juniors em São Paulo! É comigo seu amigo Vini, nosso amigão José! Alô, José! Tudo bom, José? Boa noite pra você, meu amigo! Tudo boa certo noite. Por aí? Expectativa para hoje, José!
1: Boa noite, Conta. Vini! Tudo bem? Como é que você tá, Vini?
0: Boa Tô bem, noite. Graças a Deus!
1: Boa Tudo noite certo. Aos ouvintes, boa noite ao pessoal da live que tá junto com a gente aí também no TikTok. Boa noite para todo mundo. Vini, Conta. A expectativa hoje tá daquele jeito, cara. Meu coração tá 1 milhão.
0: Eita!
1: Eu tô aqui como torcedor e como comentarista, mas eu prometo ser... O lado comentarista, né? Porque vai ser um jogo de pega pra capar.
0: Vixe, mas esse jogo pegado, hein?
1: Boca Juniors e São Paulo é histórico. Boca Juniors e São Paulo é histórico.
0: Tradicionalíssimos.
1: Tradicionalíssimos.
0: Grandes times que vão disputar hoje as quartas de final, é isso, José?
1: Exatamente. Quarta de final da Copa Sul-Americana. Boca Juniors versus São Paulo Futebol Clube. Interessante, Vini, que essas duas equipes nunca se enfrentaram na Copa Libertadores.
0: Sério?
1: Só na Sul-Americana. Exatamente.
0: Caramba.
1: Só na Sul-Americana. O último confronto entre São Paulo e Boca Juniors foi em 2007, né? O São Paulo foi contra o Boca Juniors, perdeu por 2-0 lá. Caramba. Nessa época ainda tinha o gol fora de casa. E aí o São Paulo volta pro Morumbi, ganha de perto de 2-1 no La Bombonera.
0: É.
1: E no Morumbi ele ganha de 2-0, né? Só que aí ele tem o gol fora de casa. E aí ele consegue se classificar. O São Paulo consegue se classificar. Só que entre São Paulo e Boca tem várias revanches históricas. Em 97, o São Paulo pega o Boca Juniors na Argentina e mete uma goleada histórica de 5-1.
0: 5-1?
1: Em plena La Bombonera.
0: Caramba, que jogaço, hein?
1: Só que em 2002...
0: Pra mesmo.
1: Exatamente.
0: 2002?
1: Aí em 2002 vem o Boca e mete 5-1 no São Paulo
0: Meu Deus.
1: Da Argentina.
0: Pra ficar kit, né?
1: Pra ficar kit.
0: Tomou de 5? Toma de 5 aí também, Boca. Toma, São Paulo. E olha, todo jogo de Sul-Americana é muito pegado. Ainda mais o Tricolor, né? Junto com o Boca Juniors, o jogo vai ser lá na Argentina, José. Lá em Buenos Aires.
1: Lá em Buenos Aires, La Bombonera, vai estar fervendo aquele
0: Nossa.
1: Estádio. Só que esse é o jogo que o São Paulo gosta. Esse é o jogo que vai jogar na casa do adversário, tem que pegar essa energia da casa do adversário e trazer pra dentro do campo. Não se sentir intimidado, porque
0: Isso.
1: a gente sabe muito bem, o Corinthians foi jogar lá em 2012, né, contra o Boca Juniors, foi difícil.
0: Foi muito
1: Os
0: difícil.
1: Os argentinos lá são difíceis, é difícil jogar lá. O Fluminense também já teve experiência de jogar lá, mas... Olhando pelo retrospecto, a gente vê times aqui do Brasil que ganharam do Boca Juniors lá dentro da sua casa,
0: nos
1: seus domínios.
0: Nem com tanta dificuldade assim, né?
1: Exatamente. Eu acho que, se não me falha a memória, ou foi o Fortaleza, não, foi o Mirassol. O Mirassol
0: recentemente
1: ganhou do Boca Juniors lá dentro, né? Só que o Boca Juniors não é o Boca Juniors de 2 anos atrás. É um Boca Juniors que vem forte, vem valente, né? Vem firme pra poder... ganhar do São Paulo nesse jogo. É um Boca Juniors que vem 10 jogos consecutivos que não perde, Vini. É um Boca Juniors que não sabe o que é perder dentro da sua casa.
0: Tá invicto,
1: em 10 jogos,
0: Boca.
1: Tá invicto, né? E aí você pega também e vê o São Paulo que vem com 2 vitórias consecutivas no Brasileirão. É um time que tá crescendo, né? Tá começando a empolgar, tá começando a engrenar. Ganhou do Red Bull Bragantino. Ganhou do Atlético Mineiro, que o Atlético Mineiro é um time muito forte também.
0: Difícil de jogar.
1: Difícil de jogar. Tudo bem que o Atlético Mineiro colocou um time misto, mas é o Atlético Mineiro.
0: Mas entendeu? É o Galo.
1: É o Galo. É um das equipes que tem grande poder econômico, né? Grande poder para compra, junto com o Palmeiras, junto com o Flamengo. Porque se você olha no cenário brasileiro hoje, primeiro vem o Palmeiras com poder de dinheiro, depois o Flamengo, ou então o Flamengo em cima de Palmeiras e vice-versa. E depois o Atlético Mineiro, um dos clubes que tem mais
0: tá
1: poder.
0: Tá com caixa
1: poder
0: alto.
1: Exato, tá com caixa alto. E aí o São Paulo foi lá e bateu de frente. Só que agora tem que pegar toda essa energia que ganhou do Red Bull, ganhou do Atlético Mineiro, e pegar o Red Bull como o São Paulo ganhou dele, tomar ele pra ver se tem a, cria asas pra poder derrotar o Boca Juniors na sua casa.
0: Aproveitar a vitória contra o Bragantino pra ter força maior. Alô, José, falar pra você, José. Vários comentários sempre aqui na Rádio Mais falando do Tricolor. A expectativa pro Tricolor poder, né, fazer esse jogo bom. E olha, eu vou convidar você, José, agora neste momento. Ô, maravilha, convidado José para entrar na live também, né? Na live da Rádio Mais, José. O convite foi enviado. Chegou aí, José.
1: Vamos ver aqui.
0: 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Tá chegando a hora e tá chegando a hora do jogão. O jogão na primeira do seu rádio. Ô, maravilha! Vai mandando um alusão, hein? No 3427-2325. Já tem pra você as escalações. Tem pra você também a volta de jogadores do Tricolor Paulista. Estão chegando aí, ó. Chegando pra fazer a diferença. Tem jogador aí do São Paulo, craque do time, ídolo tricolor, que tá voltando aí pro time do São Paulo. E você vai mandando uma alusão, hein? Vai mandando uma alusão no TikTok da rádio. Mas, José, tudo certo aí, José?
1: Tudo certo aqui. É, o convite ainda não chegou aqui. Acho que é o TikTok, a plataforma que tá um pouquinho meio bugada. Mas não chegou aqui ainda não. Tá tudo certo sim, Vini.
0: Manda, José.
1: Tudo certo.
0: Perguntar pra você, José. E aí, tem jogador de volta aí, José? Quem é ele? Argentino?
1: Tem, jogador de volta.
0: Opa!
1: Conhecido do pessoal do Boca Júnior e muito conhecido da torcida tricolor. O Jonathan Calleri está de volta ao time titular de São Paulo, né? Ele que foi destaque pelo Boca Júnior. Ele que, quando o São Paulo foi contratar ele estava no Boca. Ele fez um belíssimo jogo no Boca Júnior, fez um belíssimo gol de letra pelo Boca Júnior.
0: Eu assisti, eu já vi esse gol, hein?
1: É, um golaço. Foi lá e trouxe ele pra cá em 2016. Né? E ele que levou o São Paulo à semifinal da Copa Libertadores daquele ano, onde São Paulo foi roubado, né? Drasticamente.
0: Ixi,
1: pelo Atlético Nacional de Medellín. Exatamente. Exatamente também aquele ano, né? Que foi uma tragédia muito grande com o time da Chapecoense também na final da Copa Sul-Americana, né? Mas aí temos também de volta ele, que é campeão da Copa do Mundo pela Argentina, mais temido da América, chamado como Lucas Paredes.
0: Lucas Paredes, Lucas volantaço.
1: Volantaço, ele que jogou nada mais nada menos que ao lado de Lionel Messi, Di Maria, Agüero.
0: Agüero
1: entre
0: também.
1: Outros jogadores também. Né?
0: Só cracaço.
1: Só cracaço. Também Dibu Martínez, né? Um dos melhores goleiros que hoje existe.
0: E hoje está no Chelsea, né?
1: E hoje está no Chelsea.
0: Caramba.
1: E foi vendido a preço de banana.
0: Muito barato.
1: 8.500 euros.
0: Só isso, José?
1: 8 milhões, na verdade, e 500 euros. A preço de banana. É preço que o São Paulo vende jogadores aqui para o time de fora. E o Chelsea foi lá, trouxe ele, né? Ele que foi destaque da Copa do Mundo, tanto desse ano como também de 2002. Mas, eu de 2022, mas também o Chelsea foi lá, já pegou ele, trouxe ele pra cá, pra poder mostrar o seu poder econômico que o Chelsea tem também. E já colocou ele como titular, colocando também o Sanches, né, no banco. Mas é um baita de um goleiro.
0: É um goleiraço, né?
1: É um
0: campeão
1: um
0: do mundo.
1: Campeão
0: e
1: do
0: o
1: mundo.
0: Que gosta de fazer uma fazer uma catimba argentina é com o Martínez, né?
1: Isso,
0: o cara
1: é catimba,
0: o goleiro catimbeiro é o Martínez. E aí, estamos ansiosos, esperançosos para esse jogaço, pessoal. Ora, vou entrar no intervalo rapidinho. É rapidinho, é VaptVupt, viu? É só para alinhar tudo aqui certinho para você poder acompanhar na Mais FM. Você que está acompanhando pelo TikTok, muito obrigado, viu? Sejam todos bem-vindos. Já tem locução aqui, tem narração de Boca Juniors e São Paulo pela Sul-Americana. Não esqueçam, é na Mais FM. Intervalo rápido, pessoal.

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3: Rádio Mais é a primeira do seu rádio. É a primeira do rádio, vai mandando alusão, hein? Vai mandando mensagem pra você, meu amigo e minha amiga. Tamo junto aqui na Rádio Mais, pessoal. Você que está na live na Mais FM, comente pra nós. Fala pra gente como é que tá saindo o áudio aí. Como está saindo o som no TikTok da primeira do seu rádio. Comenta aí, vai comentando que a gente vai ajustando aqui, ó. Ao vivaço aqui. Não tem problema não, a gente manda ao vivaço aqui, hein. E bora que bora. Oi, Lucas. Muito obrigado, Lucas. Simone, comenta pra mim, Simone. Como é que tá aí, hein? Tá tudo certo? Olá, Marquinho. Falou o chefe dos bois. Olha, excelente noite pra você. Olá, boa noite, Simone. Mais uma vez também, boa noite ao nosso amigo José. Alô, José. O José já tá aqui, ó. Tá roendo as unhas aqui pra ver a volta do Calero no time do São Paulo. Aí não está dando... Ô, minha linda, por que será, hein? Por que será que tá dando esse eco aí, hein? Ô, meu Deus do céu. Deixa eu abaixar aqui. Deixa eu diminuir aqui um pouquinho. Qualquer coisa eu faço... Eu entro com a live no meu celular pra ficar bem mais legal, tá bom, pessoal? Qualquer coisa, hein? Se começar o jogo, o pessoal fala, ah, vem, né? Ainda tá dando eco, aí a gente tá

0: Dá um jeito aqui, dá bom, pessoal. Deixa eu até aumentar aqui, ó. Deixa eu aumentar aqui, deixa eu aumentar bonitinho. Deixa eu deixar bem bonitinho aqui o som pra galera. Pessoal, como é que tá aí? Fala aí pra mim! Agora são 21h20 nessa noite maravilhosa. José, fala pra mim, José. Você acha que o São Paulo vai bem na Argentina? Você acha que o São Paulo vai fazer um jogo diferente? Qual a expectativa do jogo do São Paulo em termos táticos? José, fala pra mim.
1: Vini, o São Paulo, ele vai bem sim na Argentina. Ele tem bons históricos contra os argentinos na casa deles. Só que, assim, pegar um Boca Juniors que vem com...
0: Fala pra mim!
1: Vini, o São Paulo, ele vai bem sim na Argentina. Ele tem bons históricos contra os argentinos na casa deles. Só que, assim, pegar um Boca Juniors que vem com 10 jogos que não perde, fica complicado. Entendeu? Pegar um Boca Juniors que vem com 10 jogos que não sabe o que é perder, fica difícil jogar dessa forma. Mas o São Paulo, ele tem controle, ele tem calma, ele tem um treinador muito bom, que é muito eficaz, que é o Dorival Júnior. Ele tem também bons jogadores, né? E eu acredito que o São Paulo vai conseguir pelo menos arrancar o empate da Argentina.
0: Maravilha, maravilha, José. O São Paulo vem em busca do empate. O empate é muito bom para o time do tricolor paulista, né? Porque aí chega em casa, chega no Morumbi, com a torcida ao lado, a torcida brasileira que faz a diferença, tanto, né, no Morumbi, que vai ser uma festança, tenho certeza. Semana que vem o São Paulo vai com tudo. Vai com tudo pra cima. Vai cantar alto, José. Fala pra mim, hein, tá bom? Oi? Tá baixo, aumenta, agora ficou bom, agora ficou legal. Agora tá show de bola. Aqui na audiência, que a gente tem que selecionar os fones também, pessoal. A gente tem que deixar, né, um som bem legal pra gente poder se ouvir também, tá bom, pessoal? Ô, maravilha, agora são 21h21. Falta pouquinho pro jogo. Eita, Boca Juniors, hein, tem o Paredes, que joga uma barbaridade. O que joga esse Paredes, hein, José? Você tá com receio que o Paredes faça um belo jogo, hein, José? Conta pra mim.
1: Ah, Vini, o Paredes, ele é experiente, né? Ele jogou com o Messi, ele jogou com o Di Maria, jogou com vários jogadores também na Europa. É um jogador que tem bastante experiência, é um jogador que é firme, que é cabeça de área ali também, tá junto com a volância, né? O Boca Juniors preparou para esse jogo 3 volantes para poder ficar na frente da zaga e preparou somente o Valesco para poder se aproximar diante dos seus atacantes. Então vai ser um jogo de preparar. O Boca Juniors se preparou para se defender, mas também se preparou para atacar. Porque o Lucas Paredes, ele não é somente um volante.
0: Ah, não?
1: Ele é aquele camarada que ajuda também o time na construção da jogada. Então ele é um volante, como se fosse um volante para se defender, ajudar a defesa, e também um meio armador para poder ajudar o seu time, né, a construir boas jogadas, saindo, escapando com os laterais do Boca Juniors, que o Blanco e o Lozano são velocistas que conseguem subir muito bem, atacar muito bem e ajudar o Boca Juniors tanto na defesa como no ataque.
0: Maravilha, José, maravilha. Eu vou puxar o intervalinho rapidinho, pessoal. Rapidinho intervalo pra gente voltar. Já voltar com a hora do jogo, hein? Ô, coisa boa! A gente volta já na primeira do seu rádio. 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

0: Rádio Mais, estamos de volta! Estamos de volta aqui na Mais FM! Que maravilha, pessoal, que maravilha! Você que está na sintonia da primeira do rádio, sejam bem-vindos aqui na primeira do rádio. Vai mandando um alusão, hein? 3427-2325, eu já vou chamar o meu amigo José. Para quê? Para quê? Para as escalações! Começando com a escalação de quem, José? Conta pra mim, qual que vai ser a primeira?
1: Vini, começando com a escalação do Boca Juniors.
0: Boa.
1: O técnico é o Rodolfo Arruabarrena. No gol, Monteiro. Na lateral, Blanco e Lozano. Da dupla de zaga, Dilolo e Herrera. E vem com um trio de volância: Ascacíbar, Paredes e Belmonte. Na frente, Velasco. E no ataque, Merente e Flores.
0: Maravilha, José, maravilha. Agora corta o hino do Boca e vem com o São Paulo.
1: São Paulo, do técnico Dorival Júnior, vem a formação 3-4-2-1. No gol, Rafael. O trio de zaga é o Sabino, Arboleda e o Domingo Duarte. Na lateral, Iago e Lucas Ramon. A volância, Marcos Antônio e Pablo Maia. Na frente, Luciano, Arthur e ele, Jonathan Caleri.
0: Maravilha, José, tá a escalação São Paulina com novidade com o Caleri. Os jogadores já estão perfilados no gramado, só esperando um apito pra começar um jogaço. Um jogão, você acompanha aqui na Rádio Mais, é aqui na Mais FM, é na 87.5, um jogão de bola São Paulo e Boca, ou melhor, Boca Juniors e São Paulo. Eu já vou deixar meu cronômetro aqui, ó, preparado, preparadinho, pra poder fazer aquele jogão de bola. Ah, deixa eu pegar aqui também, pra fazer, né, pra pegar a escalação dos jogadores. Eu já deixo no jeito,
1: Vini.
0: Ah, meu filho, eu já deixo tudo no jeito. Alô, José.
1: Destaque para o árbitro da partida.
0: Puta.
1: Ele que apitou a finalíssima entre Argentina e Itália, ele que vem do Chile.

é o Piero Maza, é o árbitro principal. Assistente número 1, José Retamal, também do Chile. E o número 2, Miguel Rocha. E o quarto árbitro é o Diego Flores, da Panamá. E árbitro de vídeo, Fernando Veja. Destaque para esse árbitro que ele apitou entre Argentina e Itália, a finalíssima de 2022, né? Que foi a Argentina campeã da Copa América e a Itália campeã da Eurocopa. Ele que tem seu critério de 5 cartões amarelos por jogo. Mas ele é um árbitro que deixa o jogo.

0: entrar no TikTok, não, mas vai rolar bola, hein? Vai rolar bola, o São Paulo vai dar a saída. Vai dar essa, a saída de bola. Opa, calma, o menino tá apressado, hein? Calma. Rola a bola. Rola a bola e deixa ela rolar. É, Boca Juniors e São Paulo. Rafael já dá um bico pra frente. Quer que sobe, Luciano? Tenta jogar ali com o Arthur, não consegue. A bola volta, volta, disputa no meio campo. É ataque pro São Paulo, vem pela ponta direita, Arthur. Já solta a jogada na frente. Opa! Derruba o homem aí, hein? Derrubaram o Caleri. É falta. Alô, José, tá parado o lance. O que, que foi, hein?
1: Era pra ser falta em cima do Caleri. Não tô falando aqui como torcedor, tô falando como comentarista.
0: Claro.
1: O Caleri, ele foi empurrado no lance que o São Paulo ia chegando na linha de fundo. Só que o árbitro não deu falta. Ele manda seguir o jogo, mas pra mim, falta claríssimo porque houve um empurrão pra cima do Caleri.
0: Maravilha, José, maravilha. Olha, o José daria falta, hein? Mas o José não deu nada. Rafael, dá o bico pra frente. Dá o bico pra cima, vem pro jogo, vem pro toque. Vem pra jogada, vem o time do Boca Juniors. Tenta a jogada no meio, porque acabou perdendo. Recupera o tricolor, joga mais atrás com o Arboleda. Arboleda domina, prende a jogada no meio. A bola trabalhada pelo time tricolor. Vai trabalhando o time do São Paulo. Bora que bora. E vamos que vamos aqui na Rádio Mais. É a primeira do seu rádio, vai mandando, hein? Vai mandando. Mandando um alusão no 3427-2325. Tem jogão. É Boca e São Paulo, Sul-Americana. É um minuto de jogo. É 0x0, pessoal. É 0x0. Tem jogaço aqui, hein? É jogão na primeira do seu rádio. Tem levantamento da frente para Caleri. Ele já solta a jogada para Marco Antônio. Vem pro time o Luciano. Acabou perdendo. Recupera o time. Asca Ciber vem com ela. Dominada. Toca mais atrás com o Herreira. Deixa a jogada para o goleirão. O goleirão colombiano, se não me engano, hein? Goleiraço do time do Boca Juniors. Sai jogando, sai pro toque. Vem pro toque de bola o time do Boca. Vai tentar a jogada. Tenta o lançamento da frente pra quem? Vai subir pra quem? Tenta a jogada. Ganha a bola. Boa bola jogada pelo time do Boca Juniors. Tenta a jogada no meio. Acabou perdendo. Recupera o São Paulo, ciclo central. Olha aí com o Arthur. Joga mais atrás com o Duarte. Vem aí Domingos Duarte. Vem pro toque de bola. Vem pro jogo. O time do São Paulo trabalhando a bola com o Sabino. Ele vem pro toque de bola. Volta mais atrás com ele. Com o Arboleda ali no comando de defesa do time do São Paulo. Solta a bola para Sabino. Sabino dominando, o Caiota abre mais à frente. Acaba perdendo. Jogou pra fora, jogou mal o time do São Paulo. Tá aí o Dorival. Dorival tá bravo, hein? Tá com a cara de poucos amigos ali, hein, José? Olha o Dorival.
1: O Dorival tá bravo porque, assim, ele preparou o time do São Paulo pra esse jogo pensando o seguinte: olha, vou botar o São Paulo no 3-4-2-1. Por quê? O São Paulo joga bem com três zagueiros. Sempre jogou bem com três zagueiros. Foi campeão mundial com três zagueiros. Foi campeão da Copa do Brasil com três zagueiros, junto com o Dorival Júnior, né? Então, ele tá bravo porque ele quer que o São Paulo comece a tocar mais a bola, porque o time do Boca Juniors, diferente do jogo contra o Atlético e contra o Red Bull Bragantino, é um time muito veloz. É um time muito rápido. E esse é o jogo pro São Paulo. Esse é o jogo que o São Paulo tem que pegar e tacar velocidade. E houve falta ali, ó.
0: E houve falta ali, hein? O menino ali deixou.
1: Exatamente.
0: Deixou o braço.
1: O Flores chegou dando uma florada, né? O jogador do São Paulo.
0: Aflorou.
1: E aí, teve uma falta aí. Já pro São Paulo já foi cobrada.
0: É isso aí, José. Tem falta cobrada. Vem pro toque de bola, Herreira. Herreira dá o bico pra frente. E deixa a bola de graça para o time do São Paulo. Lateral, campo de ataque, lado esquerdo para o tricolor paulista. 3 minutos já passado, primeira etapa. Tem Boca 0, São Paulo também 0. Vai pro toque de bola. Vem o tricolor paulista com ele, Iago. Vai tentar a jogada, tentar o lance no lado esquerdo de ataque. Vem o tricolor. Ele lança mais à frente, faz o pivô, Caleri. Ele domina, prende a jogada. Tem dois em cima dele, na ponta esquerda, pertinho ali. Da linha, de fundo. E saiu. Saiu pra quem, hein, José? Manda aí na Mais FM.
1: Numa bola dividida, o São Paulo já começa a ganhar seu primeiro lateral de novo, junto com o Iago. E já foi cobrado. E o São Paulo tem que ter mais velocidade pra poder trabalhar essa bola e chegar com perfeição no ataque, na defesa do Boca Juniors, e conseguir fazer o gol.
0: Maravilha, José. Vem o time do São Paulo. Está jogando com o Sabino pela meia esquerda. Vem pela meia esquerda, vem o time do São Paulo. Avança mais à frente com o Iago. Ele solta curtinho. Volta mais atrás para Sabino. Ali pertinho no meio campo, pertinho do círculo central. Ele que recebe o Domingos Duarte. Vai trabalhando o São Paulo, tentando buscar o primeiro gol, o tricolor. Mas está complicado. Jogo estudado. Domingos Duarte abre na direita. Vitor dominado já solta, faz a tabela bonita com o Arthur. Tentou receber na frente. O time do São Paulo acabou perdendo. Tava ali o Ramon, não conseguiu. É lateral para o time paulista. A equipe de São Paulo, a equipe de Cotia. É no Morumbi, mas está lá na Bomboneira. Lá no estádio de Buenos Aires. É São Paulo e Boca. É Boca e São Paulo.

0: Na Mais FM. São 5 primeira etapa. Boca 0, São Paulo também 0. O São Paulo estuda o jogo, tem mais a posse de bola, trabalha a bola com o Ramon. Ele tentava, oh meu Deus do céu, Luciano, hein? O que que foi isso, Luciano? Alô, José.
1: Luciano, que a bola acabou escapando dele, né? Mas é um jogador que tem representado muito bem o São Paulo dentro de campo, Vini. É um jogador que tem chamado a responsabilidade, tá vestindo a camisa 10, tá honrando essa camisa 10, que foi de Raí, que foi de Cueva, que foi de vários jogadores como Paulo Henrique Ganso, e não tá sentindo o peso da camisa. Tá mostrando que pode ajudar o São Paulo a resolver os problemas dentro de campo.
0: Maravilha, José. Tenta o São Paulo, a bola perdida. Mal tocada para Herrera, recuperada para o time do Boca Juniors. Solta mais atrás, solta com ele, goleiro Monteiro. Monteiro dá um tapa na frente, na esquerda, tentando buscar ali o ataque. Era com o Belmonte, a bola passa. A bola passa e vai pra fora, é lateral para a equipe paulista fazer a cobrança. Ele solta, deixa bem para Ramon. Recém-chegada da equipe do Mirassol. Vem pro toque de bola o São Paulo. Avança mais à frente pra Caleri. Ele acaba perdendo o domínio de bola. Recupera o time do Boca. Está jogando ele de Lolo. Lautaro de Lolo. Vai pro toque de bola. No meio, recebeu Paredes. Vem pro miolo de zaga pra recomeçar. Ele começar a jogar do Boca Juniors, que tem enfiada na ponta direita, recebeu ele, vem pro toque de bola, vem Merentiel, ele solta mais atrás, era o Lozano, vem pro toque de bola no meio campo, trabalha o time do Boca Juniors, vem pro toque de bola, ele domina de direita, ele levanta a cabeça e rira, solta no meio, círculo central, vem pro toque de bola, vem Paredes, ele que comanda o time do Boca Juniors, o capitão Paredes, o argentino campeão do mundo, vem pro toque de bola mais atrás com o goleirão do Boca, sai jogando com Monteiro abre na direita para ele, Lozano dá o toque mais à frente, pra quem? Ele tenta a jogada, consegue, a bola volta mais atrás pelo campo de defesa. Trabalha o time do Boca Juniors, vai trabalhando, você vai mandando uma alusão, hein? 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Olha a tentativa. Opa, perigoso! Era o time do São Paulo, mas sai jogando com o Samino. Pela minha esquerda, ele tenta o levantamento à frente. Olha, galera, deixa a escorada boa. Boa escorada do Arthur para Luciano. É, abre na direita, comando de ataque, vem para Ramon. Lindo, time da vaca, tocou no meio. Olha, vai ser para Marco Antônio. Acabou perdendo, recupera o time do São Paulo com o Iago. Na ponta esquerda, levantamento, a bola bate na defesa do Boca e vai para lateral. É, comando de ataque para o São Paulo. Tentativa primeira, chegada do São Paulo. No ataque do Boca. A bola bate na barriga ali do Lozano. O que foi no lance aí, José? Comente.
1: São Paulo que veio para cima, não se intimida com o time do Boca Juniors, não somente com a sua torcida. Vem pra cima, trabalha a bola, consegue encontrar os jogadores de São Paulo e quando ele vai finalizar, o Lozano aparece, coloca na barriga, a bola bate na barriga, vai pra fora, é lateral pro São Paulo que já foi cobrado. São Paulo que tá muito bem na partida, Vini, tá se impondo na partida e não tá sentindo a pressão não. Não é porque tá jogando a La Bombonera que ele tá dizendo, vou ficar atrás, não. São Paulo tá vindo pra cima, querendo fazer o resultado e é isso que tem que ser feito.
0: E vai à frente do São Paulo, lançamento na esquerda, a bola passa a bordo do mundo, apenas tiro de meta para o time do Boca, tem Boca 0, São Paulo também 0, 8 minutos primeira etapa, e o São Paulo particularmente está melhor, viu? São Paulo, na Argentina, tá bem. Manda, José.
1: São Paulo tá bem, Vini. E o São Paulo tem que ficar interessado nesse jogo, porque no Vasco acabou de jogar contra o Santa Fé lá na Colômbia. E aí saiu 0-0. E esse confronto entre Vasco e Santa Fé pega entre São Paulo e Boca Juniors. Então o São Paulo tá bem, montou um trio de zaga muito bem montado ali na defesa, com dois volantes, que é o Marcos Antônio e o Pablo Maia, e tá muito bem posicionado. Então o São Paulo tá pronto pra se defender e preparado pra poder atacar.
0: Tá muito bem o time do São Paulo no jogo, hein? Por enquanto o São Paulo tá tentando o ataque, vem o Boca, lateral na direita, vem pro Boca, vem com ela Lozano, ele solta no meio para Paredes, ele tenta a jogada, acabou perdendo, recupera, recolhe a jogada, Arboleda, ele solta atrás, solta com o goleirão Rafael, tranquiliza pro time do São Paulo, avança o time do Boca, avança na marcação, levantamento à frente na direita, ele Ramon domina bem, ele tentando meia, perto a jogada para Herrera, ele solta a jogada para o cabeça pensante ao Paredes, ele faz o pivô, faz o giro, tocou mal, tocou de graça Luciano, ele vem pro toque de bola, o time do São Paulo enfiada na direita, ele era! Rasga ali pro time do Boca. É disputa no meio campo. Vem tentar ganhar o São Paulo e consegue o domínio. Vem para Ramon. Ele avança na frente. Passa pro Oscar Simber. Ele botou na frente. Vai passar pra lateral. Opa! Cai no lance ali, Ramon. O juiz não deu nada. Segue o lance, segue o jogo. Tentativa comando de ataque lá ali. Esquerda acabou perdendo o time do Boca. É disputa de cabeça. Bora no alto. Bora no alto. Quem que põe ela no chão, hein? Fica com ela, Luciano. Ele está jogando com o Arthur. Já tem na direita ele com a bola. Vem trabalhando. ali no time do São Paulo. Vem da canhotinha, vem com o Arthur. O cabeludo, Arthur. Cortar o cabelo aí, Arthur. Tá igual eu. Vem o time do São Paulo com o Savino. Ele vem pro toque de bola, avança um pouquinho a marcação ali no meio campo, até a linha do meio campo ali fica o time do Boca. Que trabalha o time do São Paulo, tricolor paulista. Vem com o Arboleda. Ele ameaçou que ia tocar a frente, tocou de lado com o Domingos Duarte na defesa. Lado direito vai avançando o time do Boca. Olha o perigo, Marco Antônio toca atrás para Rafael. Tranquilizou novamente, recomeça o time do São Paulo. Rafael dá de bico na esquerda. Ele tentava a jogada, acabou perdendo, deu de graça para o Boca. Abre a jogada para Velasco. Velasco deu no meio, soltou, boa jogada, tabela o time do Boca. Tenta a jogada pela ponta direita, dividida no time do São Paulo. A bola vai sair, não deixa sair. Opa! Recebeu a carga, não foi nada, hein? Lateral para o time do Boca. Manda jogar o Gizão. Lateral para o time do Boca, já cobrado pelo Lozano. Lozano está chegando com o Velasco, toca mais atrás. Vem pro toque de bola, vem com ela. De Lolo recebe no círculo central, ele Herreira. Solta a jogada na esquerda, vem pro toque de bola, vem Blanco. Blanco volta para Herreira. Campo de defesa, o time do Boca vai trabalhando a bola. São 10, primeira etapa. Tem Boca 0, São Paulo também 0. 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O time do Boca recebendo a jogada, lousando pela ponta direita. Ele volta mais atrás com Paredes, tenta enfiada de bola no meio, bola dividida. Recupera de novo com Velasco, solta para Paredes. É o baixinho ali na direita, vai para Lousano. Ele fez o corte no meio, linda jogada. Acabou perdendo, recupera o time do São Paulo. Contrata com a velocidade, bola dividida. Ficou longe ali pro tricolor, consegue recuperar no meio campo, vem com ela Marco Antônio. Ele vai avançando, tem na esquerda se quiser o Iago, ele toca no meio, faz tabela com o Luciano solta para Marco Antônio pelo círculo central, vítima do São Paulo pela direita. Ele tem a jogada, ele deu no meio, linda, a jogada abriu bonito, para a galera, um chute, para fora, era o Luciano, partinha no bico da grande área, Luciano tentou arremate, bola vai para fora. Alô José, no lance, teve desvio?
1: Luciano, que quase vai matar o Dorival do coração. Mas teve um desvio, sim. O São Paulo consegue trabalhar muito bem essa bola entre Marcos Antônio junto com o Luciano. E o Luciano recebe essa bola de frente pro gol. Só que ele tinha opção. O Arthur tava passando pedindo a bola. Ele resolveu chutar a bola, desviou. É esse escanteio pro São Paulo. O São Paulo que tá bem na partida, vem pra cima. E eu tô sentindo que vai sair o primeiro gol agora.
0: Olha a chance do tricolor, você no TikTok da Mais, muito obrigado, viu? TikTok da Mais FM, jogão, hein? Muito obrigado! É, escanteio para o time do São Paulo, já cobrado em água, levantamento da grande área do Boca. A bola desviada vai sobrar para o Monteiro. Ele domina ela com as mãos e fica com ela, cai no chão com ela, Monteiro. Já sai jogando na direita, achou boa jogada, recupera, recorda o time do São Paulo. Tocou mal o goleirão, vem Iago. Pela esquerda ele balança para cima da marcação, acabou perdendo. Recupera o time do Boca, contra-ataque. Opa! Caiu. Viu? Foi que caiu. Ganhou lateral pro time do Boca. Não, falta já cobrada. O Dorival tá bravo, hein, José? Dorival pede ali. Olha, passa informações. O que que o São Paulo precisa para abrir o placar nessa noite de hoje, hein, José? Manda!
1: Vini, o São Paulo tá muito bem na partida, o São Paulo tá conseguindo controlar muito bem o jogo. O Boca que tá tentando sair, não tá conseguindo. Ora o Boca consegue chegar, ora o São Paulo consegue se defender muito bem. Só que aí o que acontece? O São Paulo tem que ter um pouco mais de calma, tem que trabalhar mais a bola pelo meio, usar muito bem os laterais como o Iago e o Lucas Ramon, pra poder chegar com força máxima e abrir o placar, como tá vindo agora o São Paulo.
0: Olha, o Luciano já solta a jogada para Arthur. Ele penteia a jogada, cortou pro meio, linda fita, levantamento na grande área. Olha o Calera de cabeça! A bola passa, vai pra fora! Olha a grande chance, tricolor, Luciano Kelly, o escanteio não deu nada, apenas tiro de meta. Alô, José.
1: Vini, esse é o tipo de jogo que o São Paulo gosta. O São Paulo conseguiu trabalhar a bola, Arthur viu, cortou, fez aquele facão lá buscando o Calleri. O Calleri chega cabeceando, a bola vai pra fora. Mas esse é o tipo de jogo que o São Paulo gosta. O São Paulo gosta de jogar com o time grande, por quê? Os times pequenos, eles ficam esperando o São Paulo jogar. Eles ficam amarrando o jogo, o time grande não. O time grande, que nem o Boca Júnior, vai pra cima, cria espaço, e aí que o São Paulo tem que estar com o Arthur, tem que estar com o Luciano, tem que estar com o Calleri, indo pra cima poder fazer o gol. E eu tenho certeza que logo o São Paulo vai conseguir abrir o placar, porque o Boca Júnior não está conseguindo se encontrar dentro da partida. E o São Paulo está aproveitando os espaços que o Boca Juniors está deixando.
0: Maravilha, José. O Boca e São Paulo 0-0. 14, primeira etapa. Vai mandando um alusão no TikTok da Mais. Opa! Tentava canetinha ali. O jogador argentino não conseguiu. Recupera o time do São Paulo no meio campo. Domingos Duarte, campo de defesa lá no direito. Ele pede avanço na marcação. Ele pede avanço no time do São Paulo. Volta atrás com o goleirão Rafael, arqueiro São Paulino. De canhota, ele lança lá pra frente, quer que sobe, Iago acabou fazendo a cama de gato, é falta para o time do São Paulo fazer a cobrança? Não, o que que foi no lance aí, José? Diga!
1: Pra mim, foi falta pra cima do jogador do Boca Júnior. O Iago, ele faz a famosa cama de gato, né? E é o Lozano.

0: que caiu ali, né? O Dorival tá dizendo que não foi falta, mas sim, foi falta sim. Foi falta, né, pro Boca Júnior, e já foi cobrada. E tá aqui, ó, o Matheus dizendo: voltei, estou junto com vocês aqui na live do TikTok.
1: Ô, Matheus, Deus te abençoe, meu amigo. Ótima noite, excelente noite de terça-feira aqui na Rádio Mais. São 15, primeira etapa, tem Boca 0, São Paulo também 0. Pessoal do TikTok, muito obrigado, viu? Sejam todos bem-vindos no TikTok da Rádio Mais FM, tá aí. Lançamento na esquerda, vem pra ela. Vem pro toque de bola, vem com ela, vem Flores. Na esquerda, vem Flores, ele ameaça, ameaçou o chute, cortou pro meio, levantamento da grande área, tira, olha o Boleda. Vai sobrar a dividida. Galera deu de cabeça, tenta o domínio, o Luciano acabou perdendo, vem Flores de novo. Ele é rabisqueiro, Flores. Vai pra cima da marcação, hein? O argentino embaçado ali, o Flores, hein? Ele vai que vai pra cima pra a equipe do São Paulo ficar esperta, hein, José, com esse menino Flores. Conte!
0: Flores, que é um atacante muito veloz, tem que ter muito cuidado com ele junto com o Merentiel. O Merentiel e o Flores são velocistas, são habilidosos, e o São Paulo tem que ter muito cuidado. Porém, o São Paulo tá muito bem montado, Vini, o seu trio de zaga, junto com a volância. Então, o Flores, por mais que ele seja rabisqueiro, seja rápido, ele vai ter uma dificuldade,
1: né?
0: Vai ter uma dificuldade contra o Pablo Maia, contra o Marcos Antônio e contra também o Domingo Duarte. E o que falar do Lucas Ramon? Lucas Ramon e Iago entraram como uma luva nessa lateral de São Paulo.
1: E olha, o São Paulo vem com o Luciano. Luciano, quadra dominada, tenta jogar na Herrera, faz o corte, fica tranquilo. Está jogando o time do Boca. Olha o perigo aí, as cacimbras. Dá o domínio para a parede, tocou mal. A bola sobra em Iago, tentou levantamento da frente. Calera e defesa! Colombiano faz uma defesaça, teve um lançamento na grande área do Boca, Luca Leri deu de cabeça, desviou, era o Luciano, buscava o centro do gol. Graças a Deus, os argentinos estão felizes, hein, porque o goleirão estava muito bem posicionado. Alô, José,
0: é escanteio pro São Paulo, Vini, depois eu comento sobre esse lance, Vini, é escanteio pro São Paulo agora, pode comentar?
1: Comenta aí, José, manda!
0: O momento que o Boca Júnior ia saindo pro contra-ataque, vai ver o que você tem.
1: Olha a chance! Olha, sobrou, vai sobrar pra quem? Vai sobrar pra ele, para Iago. Vamos tentar concluir o lance. E depois você fala, José. Vou mandar uma de neto e depois você fala. Olha a chance! Perdão, José, atenta o toque de bola. Olha o Boca Júnior, contra-ataque. Contra-ataque argentino pelo lado direito. Vem Velasco. Velasco tentou a jogada na esquerda. Vai sobrar pra quem? Ramon deu toque mal. Corta no segundo lance ali o Domingos Duarte. Recupera as Cacibar. Ele dominando o peito, solta a jogada para Paredes. Ele recebe a carga. É bom jogador o Paredes. Ele recebe a carga de dois, acabou perdendo. Olha, recupera, tá parado. Tá parado o lance, é falta. É falta para o time do São Paulo.
0: Vini,
1: conta, José.
0: Primeiro, aquele lance, lá. O Boca Júnior ia saindo pro contra-ataque. Só que uma bola mal cortada sobra pro Iago. O Iago pega. Dá o belo de um cruzamento, o Luciano sobe sozinho, cabeceia, e a sorte que o goleiro, o Monteiro, estava esperto e tirou essa bola para escanteio. E agora o lance da falta, onde que o Boca Júnior vai tentando chegar no ataque e o São Paulo vem com o Pablo Maia. Pablo Maia intercepta o jogador, recebe um murro na cara, né? Um murro na cara ali. E o juiz marcou a falta, só que o juiz pegou a falta do primeiro lance. Não foi nem a falta do Pablo Maia, foi a falta anterior do Pablo Maia. E a falta é pro Boca Júnior.
1: É falta pro Boca. Falta com ele, é com ele, falta com ele. Paredes, Leandro Paredes, camisa 5 do Boca, joga muito, é craque. É o craque de time argentino. Ele vai fazer levantamento, são 18, primeira etapa. Levantamento, jogou na direita. Para ele, para Lozano. Ele domina a marcação em cima de Marco Antônio. Tenta o cruzamento na grande área, tira a zaga do São Paulo. Recupera o time do de Lolo. É ele com a bola. Vem o Boca Júnior, solta na esquerda, vem pro toque de bola. Trabalhando ali com o time Blanco. Blanco tenta o levantamento na ponta direita. Vai sobrar pra quem? A bola desviada pelo Iago. O time do São Paulo recebe a carga. Iago, ele tenta o chute. Explora a marcação, bola volta pra Iago. No campo de defesa lá da esquerda. Chuta pra frente, dá o bicão pra frente, dá o bicão pro alto. Bola sobra para o Boca, meia direita. Vem pro toque de bola, vem o time argentino. Paredes recebeu, joga na direita pra ele. Vem com ela, Lozano. Ele tenta a jogada. Abre no meio, soltou a bola pra Velasco. Velasco tenta o toque pra P. Paredes, ele sempre recebe o Paredes pelo meio. Ele solta na esquerda, comando de ataque do Boca. Vem pro toque de bola, vem com o Blanco. O Blanco tem Flores na esquerda. Ele finge que toca, não toca. Ele faz a fita do jogador São Paulino. Levantamento da grande área, vai sobrar pra quem? Pra quem? Pra fora. Manda direto pra fora! O lateral Blanco tentava lançar.

0: lançamento, não manda pra ninguém, é tiro de meta. Alô, José!
1: O Boca Juniors tenta chegar na área do São Paulo, ele chega pra cruzar a bola buscando os seus centroavantes, seus atacantes que vêm de frente, mas não conseguiu, não conseguiu efetuar com precisão esse lance. Só que é interessante, Vini, que é um jogo que não é um jogo parado, é um jogo dinâmico, totalmente diferente de São Paulo e Red Bull Bragantino, entre São Paulo e Atlético Mineiro. É um jogo que dá gosto de narrar, que dá gosto de comentar, que dá gosto de ver, porque o Boca Juniors tá indo pra cima, o São Paulo se defende, e ora o São Paulo vai pra cima e o Boca se defende. Tá um jogo lá e cá, Vini!
0: Tá um jogaço, José, tá um jogaço. Olha o Flores recebendo na esquerda, livre de marcação, tentou a jogada em cima do Ramon, opa! Grande Ramon, bela jogada de Ramon, ele tira ali do jogador Flores, é lateral para o Boca, agora sobra, para ele, para Paredes, recomeça, é sempre ele, Paredes, e no meu campo, para ser uma marcação de Luciano, ele solta a jogada na direita, vai fazer o domínio do time do Boca Juniors pelo lado direito de defesa, ele avança pelo meio, vem com ela de Lolo, toca mais atrás para o sul central com o Herrera, domina Herrera, sai jogando com Paredes, no lado de defesa do time do argentino, Paredes tentou levantamento na ponta direita, linda jogada, dominou no peito, boa, linda, tava ali, vai na grande área, olha só o time do Velasco, sobrou pra ele, Lozano na ponta direita, tentava invadir a marcação, invadir a grande área, levantamento da grande área do São Paulo, olha a chance do Boca, tira a zaga do São Paulo, soltou na esquerda para Blanco acabou perdendo, não foi nada, recupera o time do São Paulo, campo de defesa com o Arthur, tem levantamento da frente para Luciano, ele tenta a jogada, acabou perdendo, vem com ela, vem Paredes de novo, Paredes pelo Boca, pela minha esquerda ele tenta a jogada, boa jogada, tá livre de marcação, tá ali o Lozano, chute, a bola desviada, desvia ali no chute do Velasco, pelo meio, pela meia direita, desviou, é escanteio, olha o time do Boca chegando aí, José, é escanteio no detalhe, alô José!
1: Vini, o São Paulo teve suas oportunidades, cresceu, foi pra cima, tentou fazer o gol do Boca Juniors, Boca Juniors suportou a pressão, agora, aos 22 minutos, Boca Juniors vem pra cima, tentando botar pressão em cima do São Paulo, tentando fazer seu gol também, bola que foi desviada e escanteio para o Boca Juniors.
0: São 22, primeira etapa, Boca 0, São Paulo também 0. Vem com ela, vem pra bola, vem Velasco, levantamento, tira Sabino. Bola tirada, olha o chute! Tentava pegar de primeira ali o Paredes, ali pertinho, ali no bico da grande área. Acabou pegando mal demais, tentava buscar o canto baixo direito do goleirão São Paulino. A bola foi pra fora. É pra fora, apenas tiro de meta para o time do Tricolor Paulista. 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E tem parada, pausa para a reidratação. Alô José, tá na hora da galera tomar aquela aguinha, José?
1: É bom tomar aquela aguinha e eu sei que você vai tomar uma tubaína aí, que eu tô sabendo já, né? Tá tomando aí a tubaína pra se hidratar. Vini,
0: manda.
1: É o momento da hidratação. O Boca Juniors, ele... No começo do primeiro tempo, o São Paulo foi pra cima, o São Paulo pressionou, o São Paulo tentou fazer o gol em cima do Boca Juniors. O Boca Juniors conseguiu suportar essa pressão. Teve o lance mais perigoso do jogo, foi contra o Iago. Ele levanta a bola, o Luciano cabeceia e o goleiro consegue fazer a defesa, que é o Monteriel. E aí, o Boca Juniors consegue começar a ter uma reação. Começa a vir pra cima do São Paulo, começa a tentar agredir o São Paulo, começa a chegar pra cima, porque sabe que não pode ficar somente na defensiva. Porque senão, uma hora, o São Paulo indo pra cima direto, vai acabar fazendo no gol, é igual aquele ditado, água mole pedra dura, tanto bate até que fura. O São Paulo tá indo pra cima, tá pressionando e o Boca Juniors falou, peraí, tá na hora de dar uma resposta. O Boca Juniors vem pra cima, pressiona, trabalha pelo lado, trabalha pelo outro, cruza dentro da área, busca o escanteio, busca outro escanteio, vai lateral e vai pra cima do São Paulo pressionando. O Boca tem o apoio da sua torcida, tá jogando em casa, tem que fazer o resultado. Esse resultado é bom pro São Paulo, porque o São Paulo traz um 0-0, o jogo fica vivo e dentro do Morumbi a conversa é outra. Foi assim na sua classificação contra o Bolívar e acredito que vai ser assim também contra o Boca Juniors.
0: Maravilha, José, maravilha. O São Paulo começou muito bem o jogo, começou, agora o Boca tá tentando equilibrar a partida, tentando atacar também, porque só dava São Paulo, só dava o Tricolor Paulista no comando de ataque, agora o Boca tá tentando aí equilibrar a jogada, mas é um jogo complicado, é Sul-Americana, é na rádio, mas é a primeira do rádio, Boca 0, São Paulo também 0, nessa noite maravilhosa, lá em Buenos Aires. Será que tá frio em Buenos Aires, sim? Eu acho que deve ter uma friaca danada. O Calério conversando ali com o quarto árbitro, falando, olha, eu sou argentino, mas não posso ser roubado aqui também.
1: Cria do Boca, né?
0: Cria do Boca, é verdade.
1: Cria do Boca, né, Júnior. Calera é cria do Boca Júnior e hoje vai ter lei do ex. Tenho certeza disso.
0: Olha, o José tá já cravando que tem lei do ex. Olha, um golzinho no São Paulo seria para a alegria de José Betti. Hoje é onde o José Betti tá aí. O cara é o entusiasta da bola.
1: Tenho certeza disso.
0: Olha, o José tá já cravando que tem lei do ex. Olha, um golzinho no São Paulo seria para a alegria de José Betti. Hoje é onde o José Betti tá aí. O cara é o entusiasta da bola. O cara manda bem demais os comentários. Fala pra você que tá quanto, hein? 25, primeira etapa, tem Boca 0, São Paulo também 0, Sul-Americana, lá em Buenos Aires, pessoal, jogo de ida, quartas de final, e o Calera já voltou como capitão do time, tá aí, ó, com a maneirinha, ó, respeite, vamos que vamos, respeito, hein, fora racismo, pelo amor de Deus, que não tem racismo hoje lá na Argentina, vamos, né, vamos se ajudar aí, pessoal, olha o lateral pro time do Boca Juniors fazer a cobrança, é com ela pra jogada, Lozano, vai tentar o lance, vai tentar jogar no time do Boca Juniors, só tá jogando para Velasco, Velasco só volta mais atrás, aperta o time do São Paulo na marcação. Opa, é perigo, hein? Perigo! Solta a jogada, solta com o Branco. Branco tenta o lançamento da frente, tá livre o Flores. Acabou perdendo o domínio, Flores. Mandou mal demais. Camisa 19, o baixinho 1,67. Tem o Flores. O ponto esquerdo é do Boca, acabou perdendo o domínio. Apenas tiro de meta para a equipe tricolor.
1: Tiro de meta, Vini, tiro de meta pro São Paulo e o Boca Júnior que tá com a La Bombonera com a casa cheia. Uma capacidade para esse estádio que cabe 54 mil pessoas e até agora foi apurado 53.700 pessoas no estádio La Bombonera.
0: É muita gente chinesa, são torcedores chineses, a famosa torcida do Boca Juniors, que recupera a bola, vem com ele Ascacibar. Ascacibar solta no meio para ele, para Belmonte, ele tenta a jogada com ele, Lozano, lado direito, comando de ataque, vem o time do Boca, solta para ele, para Paredes, ele domina, já solta na direita, soltou boa bola no meio campo para Velasco, opa, não deu nada, deu falta, é falta, tá marcada a falta, em cima do Belmonte, olha o José.
1: Falta, o Belmonte, ele ia escapando pelo meio campo, né? E aí o Marcos Antônio foi lá e puxou a camisa dele e falou: vem cá, você não vai não, se você for, te seguro. Aí o Belmonte foi e foi puxado, falta bem marcada. Agora que é contra o gol de São Paulo, falta perigosíssima e vem ele, Paredes na bola.
0: Sempre ele, sempre Paredes. Leandro Paredes, o capitão do Boca Juniors, o capitão campeão do mundo. Vai pra cobrança, lado direito ali, na meia direita do time do Boca, comando de ataque. Vem Paredes, levantamento pra quem? Pra ninguém. Apenas tiro de meta para a equipe tricolor paulista. Você vai mandando uma alusão, hein? Quem manda? Olha, fala em Tati, eu só falei em Tati que aparece. Olha, o José já fica animado, acompanhando por aqui hoje. Boa noite, Vini. Te amo, José. Boa noite, Tati. Manda aquele beijão pra Tati, hein, José.
1: Também te amo, minha princesa. Ó, saí de casa e deixei ela daquele jeito, abastecida já com as esfirras da Casa Nova, viu?
0: Ah, é?
1: Falei, ó, fica aí com a esfirra da Casa Nova que eu vou lá transmitir o jogo junto com o Vini e vou mandar um beijão pra você. Te amo, meu amor.
0: Tamo junto, José. Aquele beijão pra Tete, acompanhando a Mais FM. Vai mandando um alusão, hein? 3-4-2-7-23-25. Vem o time do Boca Juniors. Solta a jogada para Paredes. Paredes abre na esquerda, vem com ele para Blanco. Blanco tem a jogada para Flores. Ele que vem. Vem pela esquerda, recebeu. Ele cortou pelo meio, vem com a perninha direita. Ele faz a finta de novo em cima de Ramon. Ele tenta, ele balança pra cima da marcação. Ramon consegue a jogada. Lindo lance de Ramon. Já sai jogando com o drible da vaca pela ponta direita. Acabou perdendo. Recorde time do Boca, sai jogando com ela, vem Blanco, é ele de novo para Paredes, pelo meio campo, linha central de gramado, solta a jogada, boa jogada, hein, boa jogada, trabalhou ali com o Belmonte, ele solta ali com o Tilolo, que vai avançando, meia direita, recebe ele Velasco, solta a bola para Lozano solta mais atrás com ele para Tilolo, pelo meio, pela meia direita, ele solta o segundo central, vem pro toque de bola, vem para Herrera, sai jogando com Herrera, na meia direita, solta para ele Tilolo abre na direita, mais uma vez com o Lozano. E é ele com o Lozano. Opa, recupera o time do São Paulo, tá parado. É falta, tá marcada para o time do Boca. Alô, José.
1: O Iago fez falta pra cima do Lozano. E foi falta sim, não adianta reclamar. Tem que ter calma, porque senão esse árbitro pode dar amarelo. E ganhar um amarelo de graça agora nessa altura do jogo, aos 29 minutos do primeiro tempo, não é legal pra nenhum dos times, inclusive pro São Paulo. Então, tenha calma, Iago. Tenha calma, consiga trabalhar mais a bola, trabalhe com o Calleri, trabalhe com o Luciano junto com o Arthur e logo o São Paulo vai abrir esse marcador, eu tenho certeza, porque o São Paulo está muito bem na partida.
0: Valeu, José. Acima dos comentários da Mais FM. Trabalhando bola, trabalhando.

0: Bola, o time do São Paulo, vem o tricolor. Olha só o time do São Paulo, vem o tricolor paulista trabalhando bola. Vem com a dominada, vem pro toque de bola com ele, Domingos Duarte, ele solta a jogada. Campo de defesa, avança o time do Boca. Trabalha o time do São Paulo, vem com ele Sabino. Sabino corta pra trás, toca a bola para Rafael, goleirão Rafael. Ele tenta o levantamento à frente da direita, bola muito forte. Tentava o desvio ali, Marco Antônio, era o Ramon. Deu de graça pra ela. Maravilha, maravilha. Vem pro toque de bola, vem pro time do São Paulo. Tenta a jogada, acabou perdendo. Comando de ataque do Boca, dá o bicão pra cima ali, Ramon. Dá o bicão pra cima o time do São Paulo. Quem que vai ficar com ele? Em campo de defesa do Boca. Recupera ele de novo, Paredes é sempre ele. Paredes, abre a jogada pra ele. O time do Tricolor. O Tricolor recupera, vem sabendo. Boa jogada do Tricolor, Paulista solta no meio pra ele, Luciano. Ele vem avançando pela meia esquerda, vindo na velocidade, vindo o contra-ataque do time do São Paulo. Trava Luciano, ele prende a jogada, tenta enfiar na boa jogada pra Iago. Lado esquerdo, tocou no meio pra galera, o show, meu Deus do céu. Não. O que foi isso, Caleri? Que foi isso? Meu Deus do céu, o Caleri recebeu livre, pessoal. Olha, recebeu livre dentro da grande área. Linda jogada de Iago, enfiada no Luciano. O Caleri pegou de frame. Meu Deus, que foi no lance, hein, José? Conta.
1: Caleri tentou tirar e tirou demais a bola, né? E acabou perdendo para a linha de fundo, que foi tiro de meta pro time do Boca. Mas o São Paulo, que trabalhou muito bem a bola e chegou com perigo para cima do Boca Júnior. E o Caleri desperdiçou uma chance que não pode desperdiçar num jogo como esse.
0: Chance clara perdida pelo Caleri do Tricolor. 31, primeira etapa, Boca 0, São Paulo também 0, é Sul-Americana, quartas de final, jogo de ida, que gol perdido incrível de Caleri, hein?
1: Que gol perdido incrível, Vini, quando o jogo tá bom demais, o tempo passa que a gente nem vê, né?
0: Voa!
1: Rapaz, e o Caleri perdeu uma chance que era pra abrir o marcador, pra deixar o São Paulo 1-0 e deixar o Boca recuado, pra depois fazer o segundo, e se quiser também o terceiro. O São Paulo tá muito bem na partida, só não tá sabendo aproveitar os momentos decisivos que falta pro São Paulo concluir, tá faltando isso, calma. E o Caleri não teve calma pra poder concluir esse lance.
0: Maravilha, José. Vem o time do Boca. O Boca do time do ataque. As Cacimbas soltou pra ele. Vem pra bola. Vem pro time do Boca. Solta na direita. Boa jogada pra Merentiel. Era o Velasco. Levantamento da frente. Tira o time do São Paulo. Rapaz, eu sempre esqueci o nome do menininho aqui. O Belmonte. Rapaz, o Belmonte, ele não tem marca. Ele não tem posição fixa, né? Ele vai tudo. Ele vai pela esquerda. Ele vai pelo meio. Ele vai pela direita. Rapaz, olha, o Paredes fica lá atrás. O Asca Silva fica ali no meio campo. E o Belmonte, ó. O Belmonte vai circulando no comando de ataque do Boca. E vem pro toque de bola, Luciano cortou, bonito Luciano. Olha a jogada do Boca, soltou no meio para Paredes, comando de ataque, vem o time do Boca Juniors, tranquiliza, ele prende a jogada, prende o time do Paredes, vem pro toque de bola para de Lulo, ele solta para Paredes, olha só o perigo, hein, Herrera, comando de ataque, comando de defesa, vem pro toque de bola, vem o time do Boca, solta na esquerda para Flores, ele balança em cima da marcação, solta de novo para Blanco, lindo, corte de Ramon, mas acabou perdendo, recupera o time do o Boca, tenta a jogada na frente, Merentiel, acabou perdendo, tocou mal, recupera o Paredes, enfiou na frente, fez o giro, bateu, pega na defesa São Paulina, tentava o lance ali, o Velasco, lateral, não, é escanteio, lado direito para o time do Boca, Alô José, manda ver.
1: O São Paulo tentou chegar lá na frente e não conseguiu fazer o gol, só que agora o Boca vem respondendo, trabalhando muito bem a bola pelo meio, chegando, infiltrando bem a zaga do São Paulo e tentando chutar a bola com Merentiel. Merentiel tentou chutar, mas a bola não foi, né? Bateu na zaga e foi pra fora. É escanteio pro Boca Júnior. Escanteio perigoso que pode acontecer o gol, mas espero que não.
0: Levantamento da grande área. Olha a chance do Boca. Bola desviada. Sobrou. Merentiel vai pro chute. Ele cortou mais um. Deixou. Linda jogada, Belmonte. Um dividido no meio. Opa! Recupera o time do São Paulo. Vem para Arthur. Arthur no contra-ataque. Já passou por um. Deixou no chão. Deixou no chão. Lado esquerdo vem pro ataque. Time do São Paulo. Opa! Já diminui a velocidade. Só para o Luciano, comando de defesa, era a chance do São Paulo, hein? O que faltou aí no lance, hein, José?
1: Faltou uma comunicação, porque rapidamente o Arthur tentou sair pro lance, e aí o Caleri já passou também pedindo a bola, só que aí o Arthur, em vez de passar a bola pro Iago, ele prefere voltar e reiniciar, onde o Boca consegue se organizar e também já tá bem posto ali defensivamente o Boca Júnior. Mas o São Paulo, falta um pouquinho mais de tranquilidade, falta um pouquinho mais de conversar entre os jogadores, porque o São Paulo tá muito bem na partida, o Boca tenta chegar, mas quando chega encontra uma barreira tricolor na frente deles e não consegue finalizar pro gol. E o São Paulo consegue trabalhar muito bem a bola, bola, aproveitando os espaços, entrando pelo meio da zaga, pelo meio do time do Boca Júnior, e não está conseguindo definir no último lance. Então, faltou um pouquinho mais de conversa entre o Arthur e o Iago.
0: Maravilha, José, que linda tabela, vem Blanco pelo lado esquerdo, invade grande área, bateu um pra fora! Teve desvio ali, José! Conta!
1: Vila, quase caí da cadeira agora.
0: Rapaz!
1: Eu acho que não teve desvio, não. Eu acho que o Blanco, ele tentou tirar do Rafael e tirou demais, e acho que foi pra fora. É tiro de meta pro time do São Paulo.
0: Rapaz, um perigo, hein? Do lado esquerdo de ataque na ponta. O Blanco invadiu a grande área, deu um chute buscando o canto alto ali, o ângulo direito do Rafael, goleirão Rafael. É, pra alegria de José, foi pra fora.
1: O Rafael tomou sorte, porque Conta. O Rafael não pode desistir desse lance. O Rafael tem que continuar colocando a mão pra poder colocar essa bola pra fora. Ele não pode desistir, não pode parar do lance de jeito nenhum. Só que tomou sorte o Rafael. Quase o Boca faz o placar. Abre
0: é verdade, o
1: placar.
0: Hein? O Rafa, em vez de ele continuar com a mão, com o movimento, ele acabou tirando a mão ali. A bola podia até entrar no gol do São Paulo, hein? Olha o perigo! 35, primeira etapa, a Boca é 0, São Paulo também 0. Quartas de final, jogo de ida lá em Buenos Aires, Argentina. O Boca tá empatando com o São Paulo, hein? 0-0, você manda no TikTok da Mais. Alô, Danilo. Alô, Gilson. Alô, Andrezão. Vini. Alô, Andrezão. O Xaropinho falou: Vini, amanhã tem Corinthians, hein? Amanhã tem timão. Vai, Corinthians. E vai, Tricolor, na Rádio Mais. Valeu, Danilo. Obrigado. Obrigado pela curtida, viu? Obrigado por seguir a Rádio Mais. Tamo junto, hein? Um beijão pra vocês, todo o pessoal do TikTok da Rádio Mais FM Itanhaém. E tem lance, tem jogada. Tem levantamento da frente do time do São Paulo, tenta a jogada para ele. Vem pro toque de bola, vem pro toque de bola o time do São Paulo. Vem trabalhando com ela, Marco Antônio. Tenta a jogada, ele puxa, ele tenta a jogada pro time do São Paulo. Tenta o toque mais à frente, a bola volta mais atrás com ele, Sabino. Vem Luciano, pro toque de bola. Trabalha o time do Tricolor Paulista. Vem com a Lara Boleda, comando de defesa, ele abre a jogada boa, enfiada na direita com o Arthur. Ele recebe com o Ramon, tabela, volta para Arthur, volta mais atrás com o Domingos Duarte, ele trabalha a bola, círculo central, vem com ela, dominada Arboleda, ele prende a jogada, solta no meio, vem pro toque de bola, vem o time do São Paulo, vem trabalhando ele com Pablo Maia pro toque de bola para Ramon, tentar enfiar na frente pra quem, linda jogada, botou na frente, vem Caleri soltou no meio, pra quem? Caleri pra ninguém, pro Boca, o Boca acabou, tentou sair jogando, não conseguiu, perdeu, olha, recupera o time do São Paulo, vem pro toque de bola, vem ele com o Pablo Maia, ele solta no meio pra Arboleda, tenta o toque ali, o Ramon, lindo corte do Ramon, tá jogando muito bem o Ramon, hein? Toca no meio pra Pablo Maia, que vai costurando, bom giro do Pablo Maia, já fica livre de marcação, ele abre na esquerda para Sabino, vem o toque de bola, Tricolor, campo de defesa, Sabino ameaça o toque, ameaça no meio, achou bom no segundo central, melhor ainda para Luciano, abre a jogada na direita para Ramon, só tem um na marcação, tentou levantamento à frente, tira a zaga do Boca, paredes completa, ele Ascacibar, vem para Flores, o Flores consegue a jogada, campo de defesa, recupera o time do Boca, solta no meio para Paredes, ele tabela bem com ele, com o Flores, solta na esquerda, vem o time do Boca Juniors, que já prende a jogada, solta mais atrás com Paredes, ele vem pro toque de bola, abre na direita para Dilolo, vem Dilolo, seu cabelo prateado, é o zagueirão argentino, vem pro toque de bola, vai carregando, se ninguém marca, ele vai carregando, vai com ele Belmonte enfia a jogada na esquerda, tá livre de marcação, ele Blanco, ele de canhota, linda, lançada para o Flores, Ficou forte pra ele, Rafael, ficar com ela, ficar tranquilo. Que maravilha. Ô, Andrezão, não vejo a cara de você. Ô, Andrezão, é que a gente teve um probleminha no começo aqui da live. A gente teve que fazer uma mudança de última hora. Por isso que a gente não tá aparecendo muito, mas no intervalo a gente melhora, tá bom, Andrezão? Andrezão fica sempre, né?
1: Tá aqui também ele. André Carrasco tá aqui.
0: Ô, Andrezão, a gente vai melhorar, tá bom? É que de última hora a gente teve que fazer assim. Tamo junto, André. E vem o time do Boca, vem o time do Boca Juniors, vem pro toque de bola, tenta jogar no time do Boca, perdeu, a bola sai pra fora, é apenas lateral, hein, lateral pra quem, José, lateral para o time do São Paulo?
1: Lateral para o time do São Paulo, Vini, olha só que interessante o que acontece nesse jogo, o Boca Juniors tem o Belmonte, ele sobe, ele vai pra um lado, vai pro outro, e o São Paulo tem o Marcos Antônio é o motorzinho do Tricolor Paulista, e olha só que acontece nesse jogo.
0: Conta.
1: Quando o São Paulo vai pra cima, o Pablo Maia fica pra poder ajudar ajudar a defesa. E o Marcos Antônio sobe para poder deixar os laterais subirem e ajudar os atacantes, como o Caleri, como o Luciano, como o Arthur. E quando o São Paulo vem se defender, o Marcos Antônio já volta rapidamente para ajudar o Pablo Maia. Tá um jogo sensacional demais.
0: Maravilha, e é na mais, você vai acompanhando o 39. Primeira etapa, São Paulo 0, Boca também 0 lá em Buenos Aires. É Boca em São Paulo. Lançamento na esquerda para ele, para Arthur. Fez a cobertura, o zagueiro argentino. E ganha o tiro de meta. Tiro de meta para o time do Boca. Fazer a cobrança. 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

0: 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Agora são 10h10 da noite. Vamos adentrando essa noite maravilhosa. Aqui em Itanhaém tá gostoso o clima, hein? Tá maravilhoso ainda mais com essa transmissão da Rádio Mais FM. Boca em São Paulo. E lá em Buenos Aires tem jogão, hein? Está jogando no time do Boca, Ascacibar, dando meio para Paredes, ele faz a jogada, era Belmonte, Belmonte solta para Paredes, abre mais um meio para Ascacibar, ele solta a bola para Belmonte, ele abre a jogada para Lozinho, vem o time do Boca Juniors, fez a jogada com ele para Velasco, Velasco recebeu na ponta direita, a marcação do Iago, bom corte de Iago, era o Sabino do lance, ele José, conta.
1: É o Will Smith brasileiro, ele chega e dá um carrinho e a bola sai, é lateral pro time do Boca Juniors. O Sabino tá muito bem nessa partida. É essa partida que o Sabino tem que mostrar o seu valor, porque ele tá fazendo muito bem na zaga do São Paulo junto com a Arboleda.
0: Vamos que vamos, hein? Tentativa de dar um ataque ali do Boca, acabou perdendo, recupera, recorda a jogada, campo de defesa, vem pra ele, Herreira. O zagueirão Herreira, cabeludo, me lembra ali um pouco o Colottini, quem lembra daquele zagueirão argentino, o Colottini, jogou no Newcastle? Puxa os nomes aqui, que pelo amor de Deus. Ai, ai, ai, jogava muito videogame. Olha na direita, tenta levantar mãe da frente, time do Boca. A bola vai jogada pra ele, tenta jogar na Marco Antônio, acaba perdendo. A bola sai, não saiu não, hein? Tem jogo do Boca, agora sai pra lá. Lateral na direita para o time do Boca Juniors fazer a cobrança. 41, primeira etapa, tem Boca 0, São Paulo também 0. Tem Boca ali com o Velasco, tenta jogar na Merentiel. Opa! Ele ganha ali o Belmonte. É escanteio para o time do Boca Juniors. O Marco Antônio tá dizendo que não, hein, José? Tá falando que não foi escanteio.
1: Vamos ver o lance, né? Não mostrou ainda o replay, mas eu acho também que não foi, não. Eu acho que é tiro de meta pro São Paulo. Olha lá, a bola por último bate no jogador do Boca Juniors. Por esse ângulo, dá pra ver que a bola bate por último no jogador do Boca Juniors.
0: Maravilha, José. É isso mesmo. Sempre nos mínimos detalhes aqui na Rádio Mais, cravando tiro de meta São Paulino. Rafael para fazer a cobrança. Pessoal do TikTok da Mais, muito obrigado. Oi, Lu, Alu Antunes, Alu Mauro Júnior. Tamo junto na Rádio Mais. André, como é narrar um jogo do São Paulo com Boca? É muito legal, José. Oh, muito legal, André. Eu sei essas tua piadica, tua piadoca. Eu tô ligado. Olha o time do Boca. Solta a jogada para ele, Paredes mais uma vez, recebeu de Belmonte, já vi, inverte a jogada toda para Blanco, vem Flores, dupla marcação em cima do Flores, é Ramon em cima dele, Flores já ganha a jogada na velocidade, perdeu ali, recupera o time do Boca e não vou, opa, essa bola saiu, Juizão deixou o lance seguir, acabou perdendo o time do São Paulo, tentava jogar na esquerda, o comando de ataque do Boca na esquerda, tentava jogar ali o Flores, o Ramon foi mais esperto, ganhou a jogada pro São Paulo, o Domingos tentou a jogada de novo e acabou sendo um escanteio para o time do Boca Juniors. É Boca 0, São Paulo também 0. Tá na grande área ali o Belmonte para tentar jogar no de Lolo, também já sobe. Vem com ela, vem Blanco na esquerda para tentar o levantamento da grande área. Levantamento, tira a zaga do São Paulo, sobrou para Paredes, ele solta a bola para ele. Para Belmonte, deu um chute, engatilhou! Pra fora, ali o Flores, muito pro alto, hein, Flores. O que faltou ali pro Flores acertar pelo menos o gol, o tricolor, hein, José?
1: Faltou ser aquele gol americano pro Flores chutar a bola e a bola ser gol de futebol americano. Flores, você tá jogando futebol normal, não é futebol americano não, tá? Então o que acontece? O Boca Juniors, ele teve um bom lançamento agora no escanteio. Quando o Flores pega o rebote, ele tenta chutar a bola no gol, só que a bola subiu, passou lá no Autopeças 3G aqui da CESP.
0: Eita, ela passou lá perto do... Alô, São Paulo! Tem jogo do Boca, enfiada na esquerda para ele, Flores, corta a primeira ali, Ramon. Vem agora o time do São Paulo, jogou a bola. Boa jogada de tudo, de primeira, Luciano para Arthur. Arthur domina no peito, ele faz o jogo invertido e volta para trás, mas deu a fita boa em cima do Belmonte. Tentava a jogada, o Juizão deixou seguir, hein? Lado esquerdo de ataque vem Flores com ela dominada. Vem Flores para cima da marcação, ele faz a finta, ele prende a jogada, tem dois em cima da marcação, em cima dele do Flores. Ele penteia, acerta com a bola e tudo. Deu tapa na frente, acabou saindo. Apenas tiro de meta para o time do São Paulo.
1: Vini, o Boca Juniors tentou O São Paulo tentou, o Arthur tentou falar sobre a questão que era lateral, não foi lateral, o juiz está corretinho, a bola não saiu e o Boca Juniors continua a jogada. O Flores tentou ganhar agora uma falta, né? Só que aí, o que acontece? O Caleri foi empurrado lá, o Lucas Amor foi empurrado lá também, o juiz não deu nada, então segue o jogo, vamos que vamos, levanta e bora pra cima, porque é tiro de meta pro São Paulo e o São Paulo tem que aproveitar esses momentos finais pra poder segurar esse placar de 0-0, trabalhar muito bem no vestiário e voltar pro segundo tempo pra poder fazer ou 1-0 ou sair com um empate, que é uma vitória do São Paulo em cima dessa Bomboneira.
0: E olha o Boca, Merentiel recebeu na frente, Merentiel invade a grande área, deu um toque pra fora, meu Deus do céu, recuou, fraco goleiro. Demais, que é isso, Merentiel? O Merentiel, sósia do Di Marinho, um pouquinho mais gordinho, deu recuo ali pro Rafael, hein? Recuou pro goleirão São Paulino. 45, primeira etapa, Boca 0, São Paulo também 0. Tem acréscimo, José, conta.
1: Tem acréscimo, Vini, tem acréscimo de 3 minutos. O juiz acrescentou 3 minutos nesse jogo. O Merentiel, ele tentou recuar a bola pro Rafael. Falou, Rafael, tá esperto? Segura aí, vai. Eu não quero fazer o gol, não. O Rafael foi lá, recuou, pegou a bola e falou, muito obrigado, que agora eu vou devolver pro São Paulo ir pra frente, pra cima de vocês e tentar fazer o gol.
0: Tranquilo para o arqueiro São Paulino. E olha, vamos agradecer aqui, hein, José. Olha só, o Mauro Júnior. Gostei demais da narração, parabéns pelo trabalho. Continue, que está muito bom. Ô, meu amiguinho, é um trabalho maravilhoso. Não só eu, mas o nosso amigão José, que sempre no detalhe, olha, ele não deixa passar nada. Olha o time do Boca, levantamento de Rafael, salvo o tricolor.
1: Parado o lance.
0: Tá parado no detalhe, é o José. Conta aí, desbrava esse lance, José.
1: Uma bola que foi lançada buscando o Merentiel na área. O jogador do Boca, ele faz o lançamento, a bola vai de acordo na cabeça do Merentiel, só que o Rafael sai primeiro pra socar a bola, se choca com o Merentiel, e quando é choque assim, Vini, o jogo tem que parar, porque o Rafael agora tá caído no campo, o Merentiel também, apesar que o Rafael socou a bola, mas também pegou na cabeça do Merentiel. Nessa questão, não é falta, é dividida, então vamos ver o que o árbitro vai marcar, se realmente ele vai dar falta. Se ele der falta é pênalti, mas acho que não foi pênalti não, porque o Rafael sai pra socar a bola, o Rafael tá olhando a trajetória da bola. O Rafael não tá olhando o Merentiel. Ele não sai pra querer socar o Merentiel. E o Merentiel também sai pra poder cabecear essa bola, pra poder fazer o gol. Mas aí é uma dividida normal, lance de jogo normal. O problema é que é o seguinte: o Rafael, ele sofre, porque quando ele cai, ele bate a cabeça no chão. E isso é perigoso. Cabeça batendo no chão é perigoso. Então, qualquer lance que envolve choque de cabeça, ou que o jogador cai e bate a cabeça no chão, tem que parar na hora o lance pra poder ser atendido.
0: É normas da FIFA. Deu um choque de cabeça, para o lance, para o jogo. Vamos ver como é que tá o jogador. Independentemente se é do São Paulo, se é do Boca Juniors, os dois jogadores ali sofreram ali, acabando um choque de cabeça. O goleirão Rafael do São Paulo acabou sofrendo um pouquinho mais, né? Levou a pior, mas aparentemente tá tudo bem com o arqueiro São Paulino. Fiquem tranquilos. Olha, faltando apenas alguns segundos para encerrar a primeira etapa entre Boca e São Paulo. Ô, Vini, tá sério? Eu tô sério, minha linda? Você acha que eu tô sério? Ô, minha linda, você acha que eu tô sério? Bom, é que o jogo tá pegado, minha linda. O jogo tá pegado, mal dá pra fazer umas piadocas. De vez em quando soltar umas piadocas, hein? Olha só, tá passando na transmissão ainda, na nossa fornecedora, a chance clara de Blanco, hein? E soltou ali por cima do goleirão São Paulino, naquela tentativa do Blanco pela esquerda, tentava o primeiro gol do Boca, que ainda não fez nada. E vem o time do Boca, vem Correira,
1: mais um
0: no meio. Mais um de acréscimo, José, maravilha. Vem o time do Boca, vem Monteiro. Monteiro tenta o levantamento da frente, pra quem? Pra defesa São Paulino tirar de cabeça. Soltou no meio, deixou passar o Luciano, deixou passar mal, hein? Deixou passar pro Boca. Vem pro toque de bola, vem de Lolo vem aí já pra recomeçar, sempre ele Paredes. No meio de zaga, solta para Rira volta pra Monteiro. Se ficar nesse lenga-lenga aí, não vai adiantar nada, hein? Vem Monteiro, goleirão do time argentino do Boca Juniors, que vai chegando o time do Boca, vai chegando em nada, vem com o goleirão Monteiro, sai jogando com ele de Lolo, recebe na direita, comando de defesa, tenta levantamento à frente, quem é que vai ficar com ele, que vai buscar o domínio, a bola vai saindo, apenas lateral para a equipe paulista fazer a cobrança, é com ela, Iago, o lateral Iago fez uma boa partida, excelente partida até o momento, nos laterais, os alas, e a pita termina. Apita a primeira etapa. Tem Boca 0. Tem São Paulo também 0. E no detalhe, José, o que você acha, hein? Até o momento, o que foi do jogo, hein, José? O que você acha? Quem tá melhor? Quem tá pior? Conta.
1: Vini, o São Paulo, ele começou muito bem na partida. Ele foi pra cima, ele tentou fazer o gol, criou jogadas, pressionou o time do Boca. O Boca conseguiu segurar a pressão, o Boca conseguiu se organizar. O goleiro do Boca fez uma boa defesa na cabeçada do Luciano, onde que o Iago...

0: cruza buscando o Luciano. E depois o Boca Juniors consegue ter umas escapadas rápidas. Consegue trabalhar muito bem a bola entre o Lozano, entre o Montiel, né? Os seus atacantes. Certo. Ele consegue chegar muito bem com perfeição. Porém, o Boca Juniors ele não consegue finalizar com tanta perfeição como o São Paulo conseguiu. Na hora que o Boca consegue chutar a bola, ela vai para cima, ela vai para fora, ela bate no jogador do São Paulo. Por quê? Quando o Boca vai atacar o São Paulo, ele encontra... Porém, o Boca Juniors ele não consegue finalizar com tanta perfeição como o São Paulo conseguiu. Na hora que o Boca consegue chutar a bola, ela vai para cima, ela vai para fora, ela bate no jogador do São Paulo. Por quê? Quando o Boca vai atacar o São Paulo, ele encontra uma muralha. Ele encontra três zagueiros e dois volantes muito bem posicionados, que é o Pablo Maia e o Marcos Antônio, que estão ajudando muito bem essa defesa. Então o Dorival preparou o time para isso, para poder suportar o contra-ataque do Boca e também ir para cima com perfeição, como é que o São Paulo está fazendo, conseguindo infiltrar pelo meio. Pode ver que as escapadas com o São Paulo é com o Iago por um lado e o Arthur pelo outro. O Lucas Ramon pouco sobe. Quem sobe mais é o Arthur, para poder fazer o facão, buscando o Caleri, buscando o Luciano ou quem vem de trás. Então, assim... Nas questões de chances, o São Paulo está muito bem melhor que o Boca. Mas na questão de construção de jogada, o Boca também está muito melhor que o São Paulo. Então está um jogo muito equilibrado. Eu acredito que está um jogo pegado. Parei ali, né? Só que a questão de escanteios é mais para o Boca Juniors. Por que a questão de escanteio é mais para o Boca Juniors? Porque quando ele vai para cima do São Paulo, o São Paulo arma uma trinca de zaga junto com os volantes. Então, quando eles vão finalizar, tem sempre algum jogador de São Paulo na frente ali. Aí bate e vai para fora, é escanteio. Diferente do São Paulo, que tenta chegar, quando chuta, a bola vai direto para fora ou aquela cabeçada que o Luciano deu.
1: Também.
0: Só que é um jogo muito pegado. Então, é um jogo muito gostoso de narrar. Parabéns, Vini, pela narração. Bom,
1: parabéns para você, José.
0: Né? E é um jogo que não deixa nem a gente respirar.
1: Então, menino, do nada está respondendo alguém aqui, está brincando aqui na transmissão e do nada tem um chute perigoso dando para o time do Boca e a conta para o time do São Paulo. Pessoal, olha, vamos fazer algumas mudanças aqui, né, na live do TikTok, algumas mudanças de câmera. Enquanto isso, a gente vai passar um intervalo rápido, tá bom, pessoal? Na fofoca. E o Andrezão sempre na zoeira, hein, Andrezão?
0: Ele tem que estar aqui no próximo jogo.
1: Tem que estar aqui, né? Se Deus quiser, intervalo rápido, pessoal. Pessoal que está no TikTok, pessoal que está nas ondas do rádio, a gente volta já.

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0: 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Excelente noite pra você que está na sintonia da primeira do rádio. Que coisa boa, hein? Vai mandando um alôzão. 3427-2325. Manda alô. Manda mensagem. Manda o seu alôzão no TikTok da Rádio Mais FM também. É o 3427-2325. Vai mandando um alôzão. E agora boa noite pra você, meu amigo. Olha, são 10h29 da noite. Você que tá acompanhando Boca Zero. São Paulo também. Bem zero pelas quartas de final. Jogo de ida lá em Buenos Aires. Eu vou falar com meu amigo José. Tudo certo aí, José?
1: Tudo certo aqui, Vini.
0: Tudo beleza? Chegou um convite aí pra você?
1: Ainda não.
0: Ainda não?
1: Eu vou sair daqui, vai ter que sair. De novo.
0: Isso. Isso, José, a gente vai falando aqui ao vivaço, não tem problema não. O que vamos? Alô, Roberto! Carze, sim! Alô, Robertão, tamo junto, hein, Roberto? Agradecer o pessoal que tá na live. Alô, Jordan. Alô, Antônio Correia. O Robertão, seja bem-vindo também, Roberto. Seja bem-vindo, Jordan. O Antônio também, seja bem-vindo. A Sandrinha tá com a gente. Muito obrigado, muito obrigado. Boa, boa, Andrézão. Boa. Deixa jogar bonitinho aqui pra mim. Isso. Maravilha.

0: Possível. Ô, minha linda, agora tá legal, agora tá show de bola, agora tamo que tamo, hein? Agora tem o José, aparecendo o José também melhor, aparecendo eu também melhor. Obrigado, Sandra, tamo junto aqui na Rádio Mais, já tem o jogo, hein? Ô, Danilão São Paulino, SPFC, bora, Danilo, tamo junto. Alô, Marrone Lopes também, agradecer o pessoal que tá aqui na Rádio Mais FM, muito obrigado, viu? Nas ondas do rádio, na primeira do rádio, tamo junto. Tá dando delay, André Luiz? Você acha?
1: O pessoal vai dar risada com as minhas caras aqui que vai sair. É.
0: O José, ele é São Paulino, ele não vai esconder, né? A reação dele, a reação maravilhosa. Tá com delay a minha live, André Luiz, você acha? Deixa eu ver a minha internet. Deixa eu ver qual coisa que eu tô fazendo aqui, hein? Deixa eu ver bonitinho aqui. Deixa eu botar legal aqui. Pra ver se melhora, hein, Andrezão? Deixa eu ver bonitinho aqui, hein? Vê se melhorou, André Luiz. Vê se melhorou agora. Dois São Paulinos. Aqui é Corinthians. O José São Paulino, São Paulino raiz.
1: Lógico.
0: Fala em mal do São Paulo pra você ver. Ah, pá, o homem é São Paulino roxo. Alô, Jeff Lima, seja bem-vindo, Jeff. Andrezão, fala pra mim, tá com delay? Ainda tá com delay? Fecha o mic dele da live. Ô, alô, José, está com o microfone aberto aí, José? Conta pra mim, meu amigão. José, parceirão aqui da Rádio Mais, o Danilo falou 1-0. 1-0 para o São Paulo. Será que o São Paulo faz 1-0, hein, José? O que falta pro São Paulo fazer o primeiro gol, hein, José? Conta.
1: Vini, o São Paulo, ele veio muito bem pra cima do Boca Juniors, começou muito bem o primeiro tempo. Com segundos, o São Paulo foi, né, pressionou o Boca Juniors, teve aquele empurrão pra cima do Calleri, teve depois empurrão pra cima do Lucas Ramon, mas aí o São Paulo chegou tentando fazer o gol, o Boca Juniors conseguiu se defender, porque o Boca Juniors tá numa formação de 4-3-2-1, então 4-3-2-2, na verdade.
0: Beleza.
1: Só que aí o que acontece? O Boca Juniors, ele consegue se defender muito bem, até os 20 minutos do primeiro tempo. Depois, o Boca Juniors vai pra cima, o São Paulo arma seu trio de defesa, junto com o Pablo Maia e Marcos Antônio, consegue se defender muito bem. E aí, o Boca Juniors cria oportunidades, ganha escanteios, a bola bate na zaga, vai pra fora, né? E consegue muito bem segurar esse 0-0. O Rafael, que pouco foi acionado, quando foi acionado, tomou um susto assim como eu, quase que caiu pra trás.
0: Ai, meu Deus do céu.
1: E ele, em vez de esticar o braço, ele fez que nem bracinho de jacaré, ele diminui o braço.
0: Ele curtou o movimento.
1: Se essa bola vai no gol, era gol. E o Luciano, que teve a melhor oportunidade da partida, cabeceou e foi pra fora. Na verdade, o Merentiel, né, o goleiro do Boca Juniors, ele espalma a bola e vai, e o São Paulo ganha escanteio. Porém, o São Paulo vai pra cima, tenta fazer o gol, o Boca Juniors consegue se defender. O Boca Juniors tenta dar uma resposta, porém o São Paulo tá muito bem montado defensivamente. Algo que era difícil de ver nesse time do Dorival Júnior quando
0: ele voltou. Até mesmo com o Dorival Júnior, era difícil.
1: Exatamente, até mesmo com o Dorival Júnior. Porque o São Paulo ficou 10 jogos sem vencer, Vini. 10 jogos com a zaga dando cabeçada, batendo cabeça. Depois que o Dorival Júnior pegou essa zaga, colocou o trio e falou, ó, a zaga do São Paulo é essa. É 3 zagueiros, 2 volantes na frente. E aí o São Paulo começou a se entrosar. Foi bem contra o Red Bull Bragantino. Prendeu o Atlético Mineiro. Não, sim, deixou o Atlético Mineiro jogar. E agora tá mostrando muito bem diante do Boca Juniors. E tá segurando o Boca Juniors da Argentina. Esse resultado que é fundamental pro São Paulo, que ainda não voltou. O Boca Juniors já tá de volta pro gramado. Mas um resultado que, se terminar assim, é muito bom pro São Paulo, porque no jogo de volta da semana que vem é no Morumbi e a conversa é outra.
0: A conversa é outra no Morumbi. O São Paulo tem tradição nessas competições sul-americanas. Vem com tudo pra cima do Boca Juniors nesse segundo tempo também, pra tentar levar o 0-0, ou quem sabe, né, aquele golzinho do São Paulo que tá faltando, hein? Alô, Sandra, mano, José, mandou 1-0, Boca, hein, José?
1: Não, pode não.
0: Agradecer a Jana também. Seja bem-vinda, Jana. Agradecer a todo o pessoal que está na live da Mais FM. O Andrezão Mauro Júnior, o Jordan, o meu amigo Antônio, a Joyce Santos. Sejam todos bem-vindos, viu? Também a Jucíria. Alô, Cristina, tá de volta, Cris. Tudo bem? Vamos pro jogo, hein, José? Os jogadores perfilados no gramado. Tá pronto aí, o São Paulo tá pronto, Paredes. Tá pronto, Boca.
1: Parece que tá com vontade, hein?
0: Tá com vontade, homem. Olha, chega lá nos bens, hein? Tá parecendo o Ronaldinho na Copa.
1: Pelo amor de Deus.
0: O homem

0: querendo um jogo, tá querendo um jogo.
1: E fique só na vontade.
0: Tomara, né? Ó, o Dorival foi até dar uma acalmada no parênteses ali, hein, José?
1: É, ele passou lá e falou, ó, fica quietinho aí, você já é campeão da Copa do Mundo, fica tranquilo aí, tá?
0: E interessante que o Dorival tá atravessando o campo inteiro ali, hein?
1: É porque o banco de reserva é lá do outro lado, Vini, né?
0: Ah, é?
1: Morumbi, não, é lá, ó, tem que atravessar o campo inteiro pra poder ir pro banco de reserva. Vini, detalhe da noite, o Fluminense ganhou do Platense por 2-0 na Copa Libertadores.
0: Ah, o Flu já ganhou, ganhando Platense, e começa! Olá, bola! Tem jogão na Rádio Mais, tem jogão pra você acompanhar aí, na primeira do rádio. Deu a saída do time do Boca Juniors, já solta aí o foguete pra cima. Tenta ali o Monteiro, tenta jogar na direita pro Velasco, ele perde o lance, não consegue dominar aí o Flores, hein? O Flores agora que vai cair pela direita, por enquanto, né? No começo de jogo, tá caindo mais pela direita. O Flores, e vem pro toque de bola, vem o time do São Paulo, vem com ela, vem com o Iago, na lateral, São Paulinho. Lado esquerdo, ele tenta lançamento à frente, tenta a jogada. O Luciano acabou perdendo, recupera o time do São Paulo com o Luciano. Tentou o lançamento à frente pra ninguém. Muito forte. Fica com ela, fica de Lolo. Solta pra Monteiro. O goleirão Monteiro vem com ela dominada. O time do Boca acabou perdendo. Recorde de novo. Boca Juniors deu de cabeça, deu mal. Olha o time do São Paulo. Boa jogada, hein? Boa jogada. Fez o cortar o Luiz pra trás ali. O Ramon conseguiu o lance, conseguiu o lateral pro time do São Paulo. Tricolor paulista. E vai sair jogando. Vai sair jogando o time do São Paulo. Vem pro toque de bola lateral. Lateral com ela. É o time do São Paulo. Vem o tricolor paulista tentando o primeiro gol. Tentou lançamento à frente na ponta direita com ele. Arthur deu no meio um balão pro meio. Monteiro fica com ela. Tamo junto, José. Tamo junto, Fidelis. Aquele abração, Fidelis. Tamo junto, hein? Aquele abraço. Valeu demais. E bola nas mãos do goleirão São Paulino. Ah, não. Ixi, Marinho, que eu vi ali. Acho que já tinha rolado o lance, né? Tanta gente aqui na live, obrigado, viu, pessoal? É bola com Boca. Tentamento ali na frente do lançamento. Então, Merentiel recebeu a carga, não foi nada. Segue o lance, juizão. A bola volta atrás para o Monteiro. Monteiro solta para a Herrera. Solta curtinho, vem trabalhando, diminuiu Boca Juniors no campo de defesa pela esquerda. Vem Herrera, ele prende a jogada. Prende muito o lance, hein, Herrera? Ele solta com o Dilolo. Dilolo tem a jogada para ele, para Luzino. Ele solta para Luzino. Tenta jogar na frente, boa jogada. Olha o time do Boca para Velasco. Bora desviada lateral. Lateral pro time do Boca Juniors, já cobrada. E boa bola jogada pra Dilolo. Campo de defesa, ele solta no meio. Para paredes, ele solta o time do Boca Juniors para o ataque. Ele lança na esquerda, solta curtinho. Para Blanca ameaça na direita. Para Flores, ele fez o corte bonito. Passou pelo segundo, vem pelo meio. Vem Flores carregando. Ele solta o cruzamento, pra quem vai sobrar pra ele? Olha o time do Boca, vai de agrejar pela ponta direita, sobrou no meio. Deixou de calcanhar. Pra quem, meu filho? Pra ninguém. É o time do São Paulo na jogada. Marco Antônio solta pra Caleri, solta o Mel. Matei de novo São Paulo. Vem São Paulo na esquerda, vem com ela, velocidade. Vem velocidade para Iago na direita, na esquerda. Ele tenta jogar na finta em cima do jogador do Boca. Ele tenta um toque, a bola desviada. Explora na caixa lateral na esquerda para o time do São Paulo, comando de ataque. Vem com ela, vem o Iago. Vem pro toque de bola. Tentou a jogada, opa, lateral de novo para o time do São Paulo fazer a cobrança. Viu que ela vem com o Iago não tem pressa nenhuma, hein, José, para fazer a cobrança.
1: O Iago não tem pressa nenhuma, Vini, mas ele poderia muito bem ter pegado essa bola e ter acelerado. Ele pegou, esperou o time do Boca chegar para poder ganhar a lateral. Mas que é isso? Tem que ir para cima, tem que aproveitar esse espaço que o Boca Juniors deu para descer em alta velocidade, pegar o Caleri e o Luciano chegando de frente e cruzar essa bola na área para ele chegar e fazer o gol. E isso pode fazer 1-0. Iago, vamos pra cima, meu filho. Você acabou de votar no primeiro tempo. Vamos pra cima, rapaz.
0: Bora pra cima, São Paulo, tricolor paulista, que você acompanha na Mais FM. São 3 minutos jogados. Tem Boca 0, São Paulo também 0. Vai acompanhando, vai mandando um alusão. 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Manda ver! Tem o time do São Paulo trabalhando com o Sabino. Campo de defesa, vem Arbolinda. Aperta a marcação ali, Merentiel. Vem pro toque, time do São Paulo. Vem Rafael. E um detalhe interessante, José. Agora é realmente, hein? O Flores tá jogando bem pela direita aí. O ponta agora do Boca Juniors mudou os pontas. O Boca, José.
1: mudou os pontas, porque assim, tanto o Flores, ele é versátil, né? Ele vai pelo lado esquerdo, vai pelo lado direito. E ele é um velocista, e lá vem o Boca Juniors.
0: Lá vem o Boca, com o Paredes, enfiou na esquerda agora com o Velasco. Velasco recebeu, invade a grande área, levantamento pra quem? Pra fora! Pra fora a bola, mas teve desvio, hein, José? Teve desvio. É escanteio para o time do Boca Juniors, vem com ela, vem pedindo a bola o Velasco, hein, pra fazer a cobrança. Quer levantar na grande área do São Paulo. Pode ser a primeira chance do Boca Juniors na segunda etapa. Quem será que vai abrir o placar, hein? A chance para o Boca. De Lolo já tá aí no comando de ataque, meio pequena na área. Tricolor, levantamento, desvia Herrera! Desvia de cabeça Herrera, a bola vai pra fora. Tiro de meta. Alô, alô, José!
1: Quase, o Boca chega e abre o placar. Mas ainda bem que ele errou a cabeçada e foi pra fora. Uma bela cobrança de escanteio do Velasco. Ele lança essa bola na área, buscando os seus zagueiros, tanto o Herrera como o de Lolo. Só que aí o Herrera chega cabeceando. Acho que o cabelo atrapalhou ele, né? Tem que raspar um pouquinho esse cabelo aí pra poder tentar fazer o gol. Mas continue assim e continue falhando, porque segue 0-0 no placar. Bora que bora, Vini!
0: Bora, José! Você que tá no TikTok da Rádio Mais, muito obrigado. Violão Érica Oliveira, seja bem-vinda! Todos muito bem-vindos aqui no TikTok da Mais FM. Muito obrigado, Claudinei. Seja bem-vindo, Claudinei e o Teodoro. Tamo junto aqui na Rádio Mais. Tem lançamento à frente pra quem? Para a Boca. Tenta a jogada, domina. O time do São Paulo ganha boa jogada para o Sabino. Luciano vem costurando pelo meio. Solta mais atrás pra ele, Arboleda. Ele troca a bola ali com ele, Domingos Duarte. Ele tabela, ele perde o lance, solta na direita pra ele. Pra tentar a jogada ali, o Ramon. Ele boa na frente, opa! Recebeu o carrinho ali. Recebeu o carrinho, apenas lateral para o time do São Paulo. Tá parado o lance ali, José. Conta.
1: É lateral para o time do São Paulo, Vini. Onde o São Paulo tentava escapar pela lateral do campo, junto com o Arthur. E aí o Boca Juniors chega e faz o corte. Só que aí o juiz deu o lateral para o time do Boca e tá reclamando o time do São Paulo. Pera aí, o lance era para o São Paulo. Por que foi pro Boca Juniors?
0: Não dá pra entender, hein? Vem o time do São Paulo tentar jogar no comando de ataque, acaba perdendo. Vem Boca com ela. É Luzano soltou no meio, boa jogada para Ascacibar. Já abre na esquerda, vem com ela, jogada. Vem ele, Velasco pela esquerda, enfiou no meio. Olha a chance do Boca, olha o gol, Rafael voltou pro gol do Boca! É gol do Boca!

0: nome da fera! É o nome do gol, não mais merentinho, é o camisa 16! Tá aberto o placar, 1 pro Boca, 0 pro São Paulo, 6, segunda etapa! Uma bola sobrada, o goleiro Rafael... Queimou ali, hein? Queimou pra cara do Merentiel. O Merentiel falou, olha o presente. Muito obrigado pelo presente. Vou fazer o gol. Aberto o placar. Lançamento da esquerda, cruzamento da bola batida pelo Merentiel. Em cima do Rafael, que sobrou de novo para o Merentiel para fazer 1-0. Alô, José, no detalhe.
1: No momento que o São Paulo não sabia se era lateral para ele, se era lateral pro Boca, o Boca aproveitou, saiu construindo a jogada pelo meio, buscando o lateral do campo. E aí veio o Velasco. Com a sua categoria, com a sua habilidade, ele vê o Merentiel chegando, ele cruza a bola passa por todo mundo, entra a zaga do São Paulo, sobra pro Merentiel. Merentiel, que não tinha nada a ver com isso, ele chuta, a bola rebate na cara do Rafael, Rafael fica deitado no chão e ele aproveita o rebote e faz Boca 1, São Paulo 0. Que gol bonito do Boca Júnior, que perfeição, chegando com qualidade na frente do ataque. E agora o Boca Júnior tá com 1-0 no placar.
0: 1-0 Boca, e vem mais Boca por aí, tenta a jogada no ataque, a bola perdida, Arboleda lança a frente, quem que vai ficar com ela, tenta o domínio ali, o Calera deu de cabeça, a bola vai sobrar pra ele, Luciano, tenta a jogada, tá firme ali o Boca pra recuperar a bola, Paredes recebe a carga, é falta, tá marcada a falta para o time do Boca, você acompanhando agora, Boca 1-0 em cima do São Paulo, o que será que o Tricolor tem que fazer para tentar buscar um empate, e o primeiro gol nessa noite, alô José, e agora, hein José, e agora?
1: Agora, Vini, olhando aqui a escalação de São Paulo, nesse momento, o Calleri, ele tá bem na partida, acredito que sim, pelo que eu tô vendo, o Arthur também. O Luciano é o único que ainda não tá entrando nesse segundo tempo. Então, assim, eu, no lugar do Dorival Júnior, falaria com o time, pro time ter um pouco mais de calma, pra poder trabalhar um pouquinho mais a bola também. Porém, se o Dorival Júnior quiser colocar um time mais pra frente, tira o Luciano, coloca o Gustavo Santana, que é o menino da base, que tá entrando bem em alguns jogos, quase fez gol contra o Atlético Mineiro, fez gol contra o Red Bull Bragantino e tá muito bem na partida, né, nos jogos que disputou. Então acredito que esse jogo não pode temer, assim como o São Paulo teve chance

0: abriu o placar no primeiro tempo, desperdiçou, e agora o Boca Juniors veio e conseguiu abrir o placar no segundo tempo. Porém, o São Paulo estava bem na partida, repito, São Paulo tem que ter calma para poder trabalhar a bola e chegar com tranquilidade na frente e saber finalizar como o Merentiel fez, né, e fazer São Paulo empatar esse jogo.
1: Perfeitamente, o José sempre no detalhe do jogo. José Betting não perde nada aqui na Rádio Mais. E vem Boca trabalhando no comando de defesa, trabalha com ela, vem com ela de Lundo, já solta a jogada na esquerda para Herreira, comando de defesa, trabalha, prende a jogada Herreira, o zagueirão Herreira solta na esquerda, vem pro toque de bola, vem para Blanco, o Blanco corta pelo meio, ele volta para Herreira, trabalha o time do Boca, vai chegando a marca de quanto produção, anota aí o placar do jogo. São 10, segunda etapa. Tem Boca 1-0, São Paulo tem 0. 1 pro Boca, 0 para o São Paulo. No comando de defesa vem trabalhando Herreira. Herreira solta mais atrás para Monteiro. Monteiro, goleirão colombiano, fez uma defesaça na primeira etapa. Lançamento à frente. Tem bola no alto. Quem que vai ficar com ela? Domingos Duarte, de cabeça no meio, Ascacimber. Ele tenta o toque de bola. A bola vai saindo. Lateral para o time do São Paulo, comando de defesa. Vem para Ramon. O Ramon do time do São Paulo fazer a cobrança lá do direito. Ele solta para Domingos Duarte. Ele toca a bola com a Arboleda. Ele vem costurando o time do São Paulo, vem trabalhando, estudando o jogo. Sapinho aperta a marcação, o time do Boca. Trabalha a bola na esquerda para Iago. Iago recebe. Ele prende o lance, toca mais à frente para Marco Antônio. Ele acaba perdendo, mas recupera. Ele ganhou o domínio de bola. O São Paulo, a bola desviada. Lateral na esquerda para o time do São Paulo. Vai tocando a bola. E o André Carrasco. Andrezão. Que é isso, Andrezão? Isso, André. Gosto de tirar uma casca, Andrezão. Eita, nós, pessoal, muito obrigado. 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E vem o time do Boca. E tava jogada pela direita, boa. Jogada canetou ali o Flores, soltou pra Merentiel. A bola aberta na esquerda, vem Velasco. Velasco invade a grande área, vai tentar cruzamento. Levantamento, a bola bate em cima do zagueirão do São Paulo, Ramon. Ele tenta jogar na frente, vai tentar ganhar o lance. Consegue, não consegue. Recupera o time do Boca no comando de ataque, lateral. Ganha bem ali o Ramon pra lateral e briga, hein? Olha, ele fala, eu tô aqui é tricolor. Ele fica, tem discussão aí, José, conta.
0: Na verdade, era pra ser falta em cima do Lucas Ramon, porque ele tentou avançar, e aí o jogador do Boca Júnior, ele foi lá, o Merentiel, acho que é o Merentiel, né? Não, é o...
1: Era o Blanco?
0: O Blanco, antes do Lucas Ramon fazer o corte, ele chega e derruba o Lucas Ramon. O Lucas Ramon se levanta e recupera e tira a bola do Blanco. Só que o Blanco, ele provoca o Lucas Ramon, chamando o Lucas Ramon pra ir pra cima. Só que esse é o jogo que o Boca Júnior quer fazer. Tá ganhando de 1-0. Vai querer entrar na mente dos jogadores do São Paulo. E se o Lucas Ramon não souber pensar direito, ele vai acabar tomando amarelo e daqui a pouco vai ser expulso. Tem que ter calma, não pode cair nessa catimba argentina, porque os argentinos, eles gostam de ser catimbeiros. E o Boca Juniors tem 1-0, tá jogando na sua casa e pode fazer a catimba. O São Paulo não pode cair nesse momento. São Paulo tem que ter calma, trabalhar a bola e chegar com precisão e fazer o gol e arrancar o empate e aí sim acabar com a catimba do Boca Juniors.
1: Olha o time do Boca Juniors, o time argentino, ele é mestre em catimba. É chatíssimo, como o José comentou aqui, pessoal. Então o São Paulo não pode perder a cabeça, tem que botar a cabeça no lugar. Tomou 1-0, tudo bem, mas não tem nada perdido, pode fazer um gol de empate. Olha o Boca, vem com ela, dominada, Luzano, soltou na direita pela Flores, ele volta mais atrás com Belmonte, trabalha a bola, Paredes, acabou perdendo, tocou mal, Paredes, olha o contra-ataque do São Paulo, a chance do São Paulo, hein? O Pablo Maia sentiu ali o lance, o Pablo Maia, hein, José? Sentiu no lance, e vem o Boca, vem com ela, vem Velasco, beleza, que ele enfiou pra Merentiel, vai de grande área, soltou pra Velasco, costurou, a bola vai sobrar! Rafael Salvo, tricolor! A bola ia sobrar, livre para o Ascacibra, ele o goleirão, o Rafael ganha o lance. Alô, José, será que o Pablo Maia sentiu ali, José? Conta!
0: Vamos ver se o Pablo Maia sentiu mesmo, porque parece que ele tá sentindo mesmo. Ele meteu a mão na coxa e se ele sentiu, Vini, é preocupante pro São Paulo. Tudo bem que o São Paulo tem alguns jogadores que podem entrar e ajudar, mas um jogo como esse, o Pablo Maia é um jogador fundamental, que tanto ele pega um rebote que tem um bom chute, mas também que ele ajuda muito bem a defesa, e espero que não tenha acontecido nada com ele. Até o momento ele tá no campo e acho que não vai ter mudança não. Eu acho que foi só uma fisgada mesmo e ele tá bem ali.
1: Segue no jogo aí o Pablo Maia, o volantaço do São Paulo, meia armador ali, meia central do tricolor paulista. Olha, são 13, segunda etapa, o Boca tem 1, o São Paulo tem 0, é só na Mais, vai acompanhando. É a segunda etapa de Boca e São Paulo, vem trabalhando, boa jogada para Flores, consegue interceptar o lance ali o Sabino, boa jogada para ele, Pablo Maia.

0: Aí é o Luciano, ele tenta o toque na esquerda, abre a jogada com o Iago. Iago recebe dupla marcação, recupera a boca ao cão, manda de ataque na ponta direita. E deu o domínio, soltou o domínio para a parede, ele perde o domínio. Vem o time do São Paulo, Pablo Maia, recebe a carga e sai jogando o São Paulo. Bora, São Paulo! São Paulo tem que fazer o primeiro gol, tem que tentar buscar furar a defesa argentina. Vem Pablo Maia, no toque de bola para Marco Antônio, que tá meio apagado. Marco Antônio hoje, hein? Soltou na direita para Ramon. Ele balança em cima da marcação, consegue o corte ali, o Blanco. E Blanco vai brigando ali, né? Quando falar outra coisa, vai incomodando ali o time do São Paulo, e principalmente o Ramon, que não pode cair na catimba, José. O Ramon não pode cair na catimba. Você vê que o Ramon já está bravo, já tá ali perdendo a cabeça, ele tem que botar a cabeça de volta no lugar. Tava jogando bem o Ramon, não pode fazer isso não. Vem Tricolor, vem Arboleda, solta para Marco Antônio, tem que aparecer mais no jogo. Círculo central, vem Marco Antônio. Ele abre os braços, pede aproximação, ele solta na esquerda para Sabino. Avança o time do São Paulo pela esquerda, tabela com o Iago, mas acabou ficando para trás, muito para trás. Trabalha o time do São Paulo com o Pablo Maia. Vem Marco Antônio pela meia esquerda de Tricolor. Vem trabalhando o Marco Antônio, solta na descida para Iago. Ele dá no meio livre para Pablo Maia. Tem espaço para correr Pablo Maia, para dominar a jogada. Solta na direita para o Domingos Duarte, ele avança na direita, toca Arthur. A bola volta para o Domingos. Vem para o toque de bola, vem o time do São Paulo. Vem Marco Antônio, soltou para Arthur no meio, na meia direita. Ele tenta jogar na corta ali bem o time do Boca. Falta. É falta, José, é falta do lance, conta.
1: Falta, o Arthur ia escapando e ele foi puxado. No momento que ele é puxado, ele para, ele falou: opa, vem puxado aqui. O juiz rapidamente assinalou a falta e o Gustavo Santana foi chamado. Se o Gustavo Santana foi chamado, eu acho que vai sair o Luciano. Se o Gustavo Santana foi chamado, eu acho que vai sair o Luciano.
0: Bem provável que saia o Luciano para entrar de Gustavo Santana, que vem jogando bem, viu? É prata da casa, estrela São Paulina, Gustavo Santana, que tem falta a ser cobrada na meia direita com o Arthur. Arthur do time do São Paulo, Boca tem um, São Paulo tem zero, tenta o time do São Paulo. Chega na marca de 16, segunda etapa. Olha o Arthur, levantamento da grande área, quem vai ficar com ela, a bola vai sobrar para ele, Domingos Duarte, deu chute, defendeu o Monteiro! Pega o goleiro Monteiro, chute do meu Domingos Duarte. No detalhe, alô, José.
1: Uma bola muito bem batida pelo Arthur, que foi cobrada. O Sabino tentou cabecear, a bola explode, fica com o Domingos Duarte. Ele que escorregou e chutou fraquinho demais, mas se ele pega em cheio, Vini, essa bola ia morrer no canto e o São Paulo ia igualar o placar. E vai ter mudança.
0: Tem mudança aí, José, no detalhe.
1: Eu não sou o gênio da lâmpada não, né? Mas eu acertei. Vai sair Luciano e vai entrar Gustavo Santana. Por que vai sair o Luciano? Veja bem. O São Paulo tá perdendo o jogo. O Luciano tá apagado no jogo. O Marcos Antônio tá apagado, mas o Luciano tá mais apagado ainda. Então o que é que ele vai fazer agora? Vai deixar o Caleri e o Gustavo Santana na frente pra poder tabelar entre eles dois. Os dois são centroavantes, os dois conseguem se achar. E nesse exato momento vai ter bola na área. Lucas Ramon vai chegar muito bem em profundidade. O Iago vai chegar muito bem em profundidade. O Arthur também chega muito bem em profundidade. E vai lançar essa bola dentro da área. Ou seja, o São Paulo vai buscar esse gol agora, nesse exato momento, com a entrada do Gustavo Santana. O Dorival não se acovarda e vai pra cima do Boca Juniors.
0: Vai pra cima o Tricolor, buscando o empate em Buenos Aires. 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Olha o Rafael, acabou jogando ali, perigoso, recupera a parede, meia esquerda. Ele solta com o Blanco. Blanco domina, prende a jogada, solta mais à frente com Paredes. Ele devolve para Blanco, tenta o lançamento à frente, tira de cabeça ali o Domingos Duarte. Vai sobrar pra quem? Faz o pivô, Caleri. Boa jogada do São Paulo, Arthur. Arthur soltou, era Pablo Maia para Marco Antônio. Linda tabela. Vem Pablo Maia, livre da esquerda, tem ele, Iago. Ele que recebe, vem Iago. Abre no meio, Pablo Maia domina. Pablo Maia soltou pra Caleri. Soltou mal. Mal demais. Vem o time do Boca. Recupera, vem com ela, vem Velasco. Ele inverte toda a jogada boa. Jogada boa para Luzino. Ele domina no chão, põe no chão, linda. Jogada para a parede. Tá livre o Paredes, hein? Tá livre, tá mais livre ainda. Na direita vem Flores. Pra cima da marcação, lançamento na grande área. Olha o Merentiel. Pega, Rafael! Defesaça de goleiro arqueiro São Paulino, Rafael. Jogada pela direita, lançamento na grande área São Paulina. Eita, quase o segundo gol do Boca Juniors. Alô, José.
1: Vini, o São Paulo teve a oportunidade de fazer o gol. O cara estava livre na frente e era para ele ter chutado essa bola. Ele foi tabelar com o Gustavo Santana. Ele era pegar essa bola e bater no gol. No momento que ele erra esse lance, dá o contra-golpe pro Boca Juniors, que consegue correr rapidamente, tabelar, chegar na frente defende com rapidez e lança essa bola pro Merentiel, que quase chega cabeceando, porque essa bola foi recuada, não foi que o Merentiel cabeceou, foi recuada do Arboleda. E o Rafael pulou, segurou a bola e falou: deixa eu sair bonito aqui na foto pra fazer essa defesa. E agora o São Paulo tem a posse de bola, consegue trabalhar muito bem e já conseguiu tabelar com o Gustavo Santana.
0: Olha o tricolor, a chance com o Caleri. Fica com ela o goleirão Monteiro. Fica com ela nas mãos do goleirão Monteiro. Pessoal na live, muito obrigado. Alô, Ká. Obrigado, Ká. Seja bem-vinda. Oi, Sandrinha.
1: Consegue trabalhar muito bem e já conseguiu tabelar com o Gustavo Santana.
0: Olha o tricolor, a chance com o Caleri. Fica com ela o goleirão Monteiro. Fica com ela nas mãos do goleirão Monteiro. Pessoal na live, muito obrigado. Alô, Ká. Obrigado, Ká. Seja bem-vinda. Oi, Sandrinha. Obrigado pelo presente, viu, Sandrinha? Boa noite, Vini. Boa noite, minha linda. Muito obrigado, mais um presentão aqui pra gente. Ô, minha linda, obrigado pelo carinho, viu? Ativou o Hurt Me. Deus te abençoe, minha lindona. Ótima terça-feira, ótima noite de terça. Tamo junto.
1: Vini.
0: Conta, José.
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0: Ah,
1: e
0: é?
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0: que não, sexta-feira ela tá lá. Opa, sexta-feira?
1: Exatamente.
0: Pessoal, corre lá próximo a Sabesp pra poder saborear aquele doce, aquele bolo delicioso com a minha amiga Ká. Seja bem-vinda, minha linda. Sucesso pra você, viu? Tamo junto. Tá na mais, tá bom demais. Vai mandando um alusão, hein? Vai mandando um alusão. São 20, segunda etapa. O Boca tem 1, o São Paulo não tem nada, tem 0. 1-0 Boca Juniors na Argentina, jogo de ida. Quartas de final, Sul-Americana. E tenta linda jogada ali do Flores, hein? O Flores canetou o Flores pra cima do Sabino. Já passou pelo segundo, vem pela finta. Solto para Merentiel, vem em Flores. Recupera o time do São Paulo, recolhe a jogada. Tabela com ele, Rafael. Solta pra ele, solta o curtinho, Rafael. Ele vem pra jogada, vem com o Sabino. Ele domina de cara da prenda, jogada para Pablo Maia. Que tá tudo bem com o Pablo Maia, hein? Graças a Deus. Para o São Paulino. Solta a jogada na direita para o Domingos Duarte. Vem tabelando o time do São Paulo pela direita, campo de defesa. Abre a jogada para Arthur. Arthur recebe a carga. Recebe a carga, o Gizão ali. Dá que vai parar e não para. Segue o jogo, segue o lance. Marca o turno, solta para Arthur. Arthur volta para o Domingos Duarte. O campo de defesa do São Paulo na direita. Vai trabalhando o time do São Paulo. Vem tricolor com Arboleda. Ele solta na esquerda para Sabino. Sabino de canhota. Ele prende a jogada, prende o lance. Abre a jogada para Iago. Iago solta no meio para Maia, vem trabalhar o Gustavo Santana, que vem lá no ataque para trabalhar a bola, hein? Olha o time do São Paulo, Marco Antônio, pelo meio tem aberto ali o Gustavo Santana, ele recebe pela meia esquerda, avança Gustavo Santana, avança na velocidade, e o Gustavo Santana vem avançando pela esquerda, ele solta no meio para Marco Antônio, tenta o lançamento à frente para Careri. Galera, desvia de cabeça, mais fraco pro goleiro, já sai jogando com ele. Vem com ele, vem Velasco pela esquerda, vem na marcação do São Paulo. Velasco solta o número para o Merentiel, já solta de novo para Velasco, ele vem com a jogada, vem dominada, Velasco, ninguém marca, ele vem jogando, time do Boca Juniors. Vem para Paredes pertinho do círculo central, trabalha a bola, volta mais atrás com o Herrera, que sai jogando tranquila jogada. Ô, São Paulo, o que foi aí no lance, hein, com o Galera, hein, José?
1: Vini, essa bola não era para se trabalhar com o Marcos Antônio pro meio, ele tinha que tocar essa bola pro lateral, que vinha o Iago tinha mais condições de cruzar essa bola na área buscando o Caleri, e o Gustavo Santana poderia infiltrar dentro da área para receber essa bola de frente, porém quando essa bola vem, ó, o Boca Juniors.
0: Lançamento do Lozano, tira de cabeça aí o famoso Will Smith brasileiro, José, o Sabino, aí tá dividido no meio campo, a bola bateu no Paredes e foi com tudo ali, rapaz. O chute foi tão forte ali do Caleri em cima do Paredes, que a bola foi lá pra tiro de meta do São Paulo, e ter caído aí, hein? Nem caído aí, quem, José?
1: Tá caído o Caleri na dividida com Paredes. Na verdade, ele chutou a bola bateu no Paredes, realmente bateu no Paredes e foi pra fora. Só que aí parece que o juiz deu falta em cima do Paredes, não entendi muito bem. Bom, o Caleri tá sentindo, isso não é muito bom. A gente já não tem o Lucas Moura, que só volta ano que vem. É, o Luciano, que é o camisa 10, que não tava bem na partida, que poderia fazer uma função ali no lugar do Caleri, saiu para entrar do Gustavo Santana, que não estava muito bem o Luciano, mas aí o juiz deu parada técnica, né? Então é pausa para reidratação. Nesse exato momento, Vini, o São Paulo tem que conversar agora, se acertar para poder jogar junto, tanto o Caleri como o Gustavo Santana. Porque o Gustavo Santana entrou para ajudar o Caleri a cabecear, para ajudar o Caleri a chegar no ataque. E aquele momento do lance, que acontece? O Gustavo Santana, ele toca pro Marcos Antônio. O Marcos Antônio poderia, muito bem, buscar a lateral, o Iago. Só que aí ele pega e tenta lançar a bola pro Caleri. E o Caleri, vindo de costa, não consegue ter uma cabeçada perfeita buscando o gol do Boca Juniors. Então fica difícil desse jeito.
0: Fala, José. No detalhe, sim, pra que narra demais. E parece que o Caleri deu um totozinho, só um totozinho ali

0: testa com testa ali com o jogador Belmonte da Argentina. E o jogador, o juizão, por enquanto não deu nada. Não deu nada no juizão. Só pausa para reidratação lá em Buenos Aires. Você no TikTok da Rádio Mais, muito obrigado, viu? A Sandrinha falou: Vini, meu esposo e meu filho estão bravos aqui. Eles estão só falando os roxos. Então, José, olha, sinta-se acompanhado, José. Não é só você que está pé da vida com o tricolor paulista, hein, José?
1: Fique em paz, daqui a pouco a gente vai empatar o jogo. O São Paulo tá bem na partida. Foi um gol que o Boca Juniors conseguiu encontrar, tabelando, chegou com velocidade, chegou com força e conseguiu encontrar esse gol. Porém, o São Paulo tá melhor que o Boca Juniors em questão de construção de jogo. O Boca Juniors, ele tenta sair, ele tenta se aproximar rapidamente, só que o São Paulo consegue recuperar muito bem a bola. O que falta pro São Paulo é ter calma. E agora, com o Gustavo Santana entrando, vai dificultar um pouquinho a zaga do Boca Juniors, porque o Boca tá numa formação de quatro jogadores na defensiva, com dois volantes. Isso forma o quê? Seis jogadores da defensiva. Com o Gustavo Santana, que é alto, que é rápido, que é veloz e pode ajudar o Calleri, como já mostrou na construção de jogada, o São Paulo vai conseguir chegar ao gol de empate. O empate é logo logo, o São Paulo vai conseguir empatar esse jogo e vai sair da La Bombonera com um placar de 1-1 e vai voltar para o Morumbi para semana que vem decidir e sair dali vitorioso para ir buscar a semifinal.
0: Maravilha, José, maravilha. Sempre no detalhe da Rádio Mais, o São Paulo que busca aí o primeiro gol. Lá na Bomboneira, lá na Bomboneira, o estádio histórico. E o segundo jogo no estádio histórico também, lá no Morumbis, que a torcida São Paulina e já está na expectativa para lotar o Morumbis, para tentar, né, levar essa fase de quartas de final. E o Boca Juniors tem 1-0, o São Paulo tem 0. Tá para voltar o jogo. Parada técnica, parada de reidratação. E eu também acho que o Gustavo Santana, só nele jogar mais com o Luciano, já vai ter feito muito, porque o Luciano não jogou bem. Olha, na minha opinião também, eu vou até perguntar pro José. José, fala pra mim, você acha que tá faltando um pouco de Marco Antônio e Pablo Maia no time do São Paulo?
1: Tá faltando um pouco mais do Marcos Antônio, ele é o motorzinho do time. Se ele jogar, o São Paulo vai pra cima. E Vini, teve cartão amarelo pro Calleri.
0: Cartão amarelo, tá amarelado. O centroavante capitão argentino do São Paulo, o Calleri.
1: Isso é ruim pro São Paulo.
0: É ruim para o São Paulo, é ruim para o São Paulo, que o Calleri, ele já estava esquentadinho já, o Calleri, hein? É perigoso com o amarelo. O time do Boca Juniors ganhou com o Flores, jogada para Merentiel. Ele invade grande área, Arboleda, chega na hora H para dar o chuteão. Arboleda consegue chegar, pegar o rebote, deu de cabeça, a bola solta para Iago. Iago tenta o lance, olha aí o perigo, o Sabino acabou perdendo. Olha o time do Boca, vem com ela, Merentiel, soltou no Barasca, Silva, tira, saiu do São Paulo. Trabalha com ela, vem para Blanco, Blanco na meia esquerda, não muda aí no Boca Juniors, segue o jogo, segue o lance. Vem Paredes, o mesmo time do Boca ainda. Vem com Paredes, toca no meio para ele, de Lolo. De Lolo, arma jogada para a jogada com Lozano. Lozano, aperta a marcação do tricolor. Volta mais atrás, volta tranquilo. Para o time do Boca Juniors, que vai trabalhando bola. Vai trabalhando o time do Boca. São 26, segunda etapa, tem Boca 1, São Paulo 0, recupera o São Paulo, olha a chance tricolor, tentava jogar ali, perdeu, ali o Arthur, recupera o time do Boca, vai passando por dois, linda tabela do Belmonte, com ali o Merentiel, solta na direita para ele, para o Luciano, ele corta pelo meio, abriu para Belmonte, olha o Belmonte, a chance do Boca, meu Deus! Pra fora! Um chutaço de Merentiel! Pairo Velasco, hein? Ele soltou o canudo, passou pertinho ali! Pertinho do ângulo! O ângulo direito do goleirão Rafael, que teve sorte, hein? Teve muita sorte o arqueiro São Paulino, alô José!
1: Ainda bem que não tá ventando, porque se tivesse um pouquinho de vento, essa bola teria entrado no gol. O São Paulo contou com a sorte e o Calleri toma um cartão amarelo que prejudica o São Paulo. Esse cartão amarelo que o Calleri tomou está tirando ele do próximo jogo, está fora do próximo jogo o Calleri.
0: Poxa vida, ficou tanto tempo fora e agora quando volta, fica fora do próximo jogo. Ô, tristeza, São Paulina. O Calleri faz muita falta ao tricolor paulista. Tá voltando agora há pouco de lesão. Boa volta para o Calleri, uma pena que vai ficar desfalcada ali o São Paulo no próximo jogo. E vem o time do Boca. Trabalha com o Herrera na canhota, ele prende a jogada, ele avança. Vai avançando, tentando o lançamento da frente muito forte. Lateral apenas para o time do São Paulo. Na direita, para com ele. Deixa ali a jogada do Domingos Duarte. Opa! Deu desvio a lateral para o Boca, José. Tá certo isso?
1: Pra mim, a lateral era pro São Paulo. Porque, pelo que eu vi ali, o Dorival tá até reclamando. Vai tomar cartão amarelo do Dorival por reclamação. E a bola realmente era lateral pro São Paulo. Só que o juiz tá dando lateral pro time do Boca Júnior. Não estou conseguindo entender isso. No momento que o São Paulo ia pro ataque, a bola saiu, bateu no jogador do Boca. O juiz tá dando lateral pro Boca Júnior. Repito, o lateral não era pro Boca, e sim pro São Paulo.
0: Lateral completamente equivocado ali do juizão. Ele deu um lateral pro Boca Juniors, no entanto era pra ter dado pro São Paulo. E vai fazer a cobrança o time do Boca. Já lança na frente para ele, Merentiel. Bora a jogada, recupera o time do São Paulo. Olha o contra-ataque com o Marco Antônio. Avança Marco Antônio. Não tem pra quem tocar Marco Antônio. Joga para Iago, abre na esquerda. Campo de defesa, volta mais atrás com o Sabino. Olha a pressão do Boca. Domingos Duarte vem pro toque de bola, vem com ela, dominada. Tabela com o Ramon. Opa, é a dividida! E o cooperativo do Boca Juniors tá parado, ele tá expulso, alô, José, quem foi aí?
1: Nada como não pudesse piorar pro lado do São Paulo hoje, tá demais. Domingos Duarte foi dar um carrinho, ele erra a bola, ele pega o pé do jogador do Boca, mas o jogador do Boca nem caiu. Pode ser um carrinho perigoso? Carrinho perigoso, mas o Domingos Duarte não tinha cartão amarelo. Eu não vejo necessário, né? Esse cartão vermelho aí pro Domingos Duarte. Fechou o tempo e agora tem o VAR para isso. Vamos ver o que o VAR vai orientar, se o VAR vai intervir ou não. Se o VAR intervir, pode ser que seja um lance revisado e dê cartão amarelo. Vamos ver
0: agora. Bora
1: lá,
0: hein? Tá passando na fornecedora.
1: Bom, o Domingos Duarte, ele erra o carrinho. Ele pega a bola. Ele pega a bola primeiro. Por mais que o carrinho seja perigoso, primeiro o Domingos Duarte pega a bola.
0: Ah, não. Que isso? Não foi nem falta isso aí, José.
1: Foi dividida. Tem VAR. Se tem VAR, ele pode anular esse cartão. Por quê? A regra é clara. Se o Domingos Duarte pega a bola e depois o pé do jogador do Boca Júnior, não é cartão para expulsão. É cartão.
0: Eu acho que foi falta do Paredes.
1: Exatamente, porque ele que chega atrasado. Ó, ele chega atrasado no lance. E aí cabe um cartão amarelo pro Paredes. Isso. Não pro Domingos Duarte. Então, se o juiz entender, ele vai retirar o cartão vermelho, vai dar cartão amarelo pro Boca Júnior e a falta é pro São Paulo.
0: Bora lá, e o juiz não tá voltando programado. Vamos ver o que ele vai mandar, hein? Olha, pegou o cartão vermelho. Parece que tá anulando o cartão vermelho. Vamos ver, hein? Muda a imagem aí, meu filho, pelo amor de Deus. Decisão final, não cartão vermelho.
1: Não cartão vermelho pro Domingos Duarte.
0: Retirado o cartão vermelho do zagueiro São Paulino Português, recém chegado na equipe tricolor. E pra mim tinha que ter falta cartão amarelo para o time do Paredes. Cartão amarelo pro Paredes, tinha que ser.
1: Exatamente.
0: Poxa vida, porque no detalhe, José, vou até complementar o lance. Olha no detalhe que é o seguinte: o Domingos Duarte, ele dá o carrinho por baixo, mas o lance é tão rápido que não dá tempo. Não dá tempo nem do Domingos Duarte fazer menção de poder retirar o pé. De tão rápido que é o lance.
1: Exato, ele chega. Olha lá, o juiz, ele anula o cartão?
0: Anulou o cartão vermelho. Não tem mais cartão vermelho para o Domingos Duarte.
1: E é pra ser cartão amarelo pro time do Boca Juniors.
0: Tinha que ser, né? E o Arthur tá reclamando ali. Os jogadores do São Paulo reclamando, pessoal. Ai, Vini, cadê o jogo? Rapaz, tá. O pessoal tá conversando ali no gramado. O pessoal conversando. O juizão, que demora, hein, juizão? Que demora pra desfazer essa confusão, hein? Bola no chão. Ele pediu bola no chão. Marco Antônio ali pedindo mais o cartão. E o juizão não dá cartão para o Paredes. Retirou o cartão do Domingos Duarte, mas não deu cartão para o time do Paredes. Alô, Cailane, Domingo. Oi, Sandrinha, obrigado. Obrigado por compartilhar a live. Alô, Fidelis, pessoal do TikTok da Mais, José Betin. É o José Betin, rapaz. Ele manda ver. Viu agora, hein, Fidelis? Você viu agora que o José é no detalhe, não perde nada no detalhe. O nosso parceirão, o José Betin. E vamos que vamos. Olha a comemoração, o Merentiel imitou ali o Memphis Depay, hein, José?
1: Imitou o Memphis Depay, né? Ele que é fã do Memphis Depay. E eu quero aproveitar também e pedir para o pessoal da live seguir a gente aí também, José, comentarista.
0: Boa!
1: A gente tá junto aí com a Rádio Mais, para que a gente possa crescer também junto com vocês. E me parece, ele tirou o cartão vermelho. Ele tira o cartão vermelho, o Domingos Duarte continua no jogo, aí vem o São Paulo.
0: E vem o São Paulo com o tricolor, vem, acabou perdendo, recupera. E acabou de entrar o Vila, hein? Parece que o Merentiel foi que saiu, José.
1: Vamos ver aqui o que fala aqui o nosso chat aqui, né?
0: Nossa, estatística.
1: Saiu o Merentiel. Entrou o Villa.
0: Maravilha, José.
1: Villa, ele entra no lugar do Merentiel.
0: Boa, José, entra na ponta esquerda, o Willer. E quem será que vai pro meio, hein? Logo vamos descobrir quem que vai pro meio ali. Parece que o Velasco tá se posicionando mais à frente. Olha, linda tabela do São Paulo. Marco Antônio com o Ramon, com o Iago, acaba perdendo. Recupera o time do São Paulo, Domingos Duarte da frente. Tá perdido o time do São Paulo na defesa. Olha só o Velasco, era o Vila, jogou mais à frente para Velasco. Invade grande área, Velasco rindo, corte ali do Arboleda. Que está jogando com o Pablo Maia. Linda defesa.
1: Cirúrgico o Arboleda, isso, cirúrgico. O Arboleda ele é conhecido por isso, ô Vini. O Heitor mandou uma rosa aqui pra você. O Arboleda ele é conhecido
0: Obrigado.
1: Por isso. Ele é cirúrgico, ele chega, corta a bola e já sai jogando, buscando que o São Paulo vá pra frente. Esse é o Arboleda que a gente gosta de ver. E dando a volta por cima de tudo que aconteceu.
0: Maravilha, José Arboleda, né? Recuperando uma nova chance para o tricolor paulista com o Arboleda, que teve tanta aquela polêmica e agora tá jogando muito pelo São Paulo. E vem trabalhando. Vem pro toque de bola, vem Arthur, já recebe ele. Arboleda, círculo central abre na esquerda pra ele. Sabino joga no meio, joga pra Pablo Maia. Tenta o toque de bola com o Marco Antônio, recebe curtinho o Marco Antônio. Ele vai carregando, prende a jogada, Marco Antônio. Não tem pressa o time do São Paulo, parece, hein? Domingos Duarte, solta na direita para aí, Ramon. Soltou no meio pra Arthur, tocou mal, contra-ataque do Boca, acabou perdendo, recorte time do São Paulo, vem com o Arthur pelo meio campo, solta para Marco Antônio, acha livre ali, Gustavo Santana, solta na esquerda para Iago vai tentar o levantamento da grande área, Gustavo Santana desviou, para ninguém, Gustavo Santana, apenas tiro de meta, foi esperto ali o zagueirão do Boca, tiro de meta para o time do Boca Juniors, alô José.
1: Vini, é isso que eu falei para você no começo do lance, Gustavo Santana entrou para fazer isso, pegar essa bola, tocar pro Iago e correr pra se apresentar. Você viu que ele fez isso? Ele pegou a bola, tocou pro Iago e já se apresentou. E o Iago foi entender o posicionamento do Gustavo Santana e lançou. E vai ter mudança pro São Paulo.
0: Tem mudança, José, tem mudança. Parece que é o Danielzinho que tá entrando. Parece que o Ferreirinha vai entrar também, hein?
1: Vai entrar Danielzinho e Ferreirinha. Vai sair Jonathan Caleri, pelo que eu tô vendo aqui.
0: Certo.
1: Jonathan Caleri tá saindo pra entrada de Danielzinho e Marcos Antônio sumido para a entrada de Ferreirinha.
0: O Marco Antônio jogou hoje, José? O Marco Antônio? Fala pra mim.
1: Vini, ele apareceu em alguns momentos do jogo, mas faltou muito dele ainda. O que acontece agora com o São Paulo? O São Paulo vai ter uma formação, acredito, de 4-3-3. Como assim? Ele vai ser o Gustavo Santana na frente, junto com o Arthur chegando pela lateral, junto com o Ferreira também, que são velozes, pra poder dar uma velocidade pro São Paulo e escapar rapidamente desse time do Boca Júnior. O Danielzinho vai ser o cérebro do time agora. O Danielzinho vai ser aquele fazer a função que o Marcos Antônio não fez. Então o Danielzinho, ele vai fazer a função de quê? De ligar o meio campo com o ataque do São Paulo rapidamente, porque ele tem bom passe, ele tem bom chute, ele tem boa visão de jogo. Espero que o Dorival acerte e o São Paulo consiga fazer o gol de empate.
0: E vem o Boca com Flores na direita, recebeu, vem Flores, vem cortando pelo meio, vai trabalhando. Olha o time do Boca, círculo central, recebe Herreira, o zagueirão argentino, vem pro toque de bola, vem Herreira, trabalhando o Boca, hein, trabalhando o time do Boca Júnior, chegando a marca de 36, segunda etapa, tem Boca 1-0 em cima do São Paulo, Boca 1, São Paulo 0. Olha o toque no meio pra ele, Velasco! Encheu o pé ali o Velasco! A bola foi pro cima, passou alto ali, José. Conta!
1: A bola passou alto, sorte do São Paulo que essa bola passou alto, né? Porque senão seria o segundo gol do Boca. E aí, o São Paulo, ele vem com a formação de 3-4-3. Por quê? Permanece com os três zagueiros, deixa o Pablo Maia junto com o Danielzinho, só que o Danielzinho não vai ser mais aquele volante, vai escapar junto com o Iago e o Lucas Ramon, buscando o Arthur, o Gustavo Santana e o Ferreira. Tem tudo pro São Paulo conseguir chegar ao empate, porque sem jogadores novos, pulmões novos e indo pra cima com velocidade, o Boca acredito que não vai aguentar.
0: Vai ser veloz agora o time do São Paulo, olha a chance do Gustavo Santana, tira a zaga do Boca, tira tudo, vem com Arboleda tenta a jogada, olha o perigo aí, Arboleda pressiona a defesa tricolor, solta atrás, solta curtinho com ele, Rafael, o arqueiro, São Paulino abre os braços, ele pede movimentação, Arboleda vem pra trás pra receber, Arboleda com ela, solta o lance, Arboleda, vem pro toque de bola, prende a jogada com ele, Domingos Duarte, vai tabelando o time do São Paulo, vai tricotando o tricolor, Danielzinho já vem pra receber a primeira dele, já solta no meio com ele, Ferreirinha, tenta jogar jogada. Enfiou na frente, Gustavo Santana tabelou bem com o Danielzinho. Abre na esquerda para Iago. Iago bem à frente, na meia esquerda. Soltou para a Ferreirinha. Ele fez o lindo giro, linda finta. Acabou perdendo, recupera. Vem Arthur, Arthur pelo meio. Soltou para ele, para Arthur. Opa! Arthur para Pablo Maia. Bola recuperada pelo time do São Paulo. Tranquiliza, Arboleda. Solta na esquerda para ele, Sabino. Sabino, ele avança no meio de dois. Vai perder, Sabino. Cuidado, ele tocou, tocou mal. Tocou mal, Lozano. Fingiu que ia tocar, não tocou. Ganhou o lateral para o time do Tricolor Paulista.

0: 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Pessoal do TikTok na mais, muito obrigado. O Anderson falou assim: Vini, time ruim, time bom é o Palmeiras. Alô, Anderson, ele que manda pelo o Heitor aqui, tamo junto, Anderson, tamo junto. O Bena Monteiro também, tamo junto, hein? E parece que tem mudança. Alô, José!
1: Tá saindo Velasco do Boca Júnior e tá entrando ele, Ener Valencia, conhecido dos colorados internacionais. Se tiver internacional na live aí, colorado, Ener Valencia tá entrando no Boca Júnior. Ener Valencia, que é um bom jogador, ele é um bom atacante, ele é perigoso, é atacante venezuelano, se não me falha a memória, mas que pode levar perigo ao gol de São Paulo. Porém, ele não vinha jogando muito bem pelo Boca Júnior, então eu acredito que o Boca Júnior vai tentar trocar um 6 pelo meia dúzia e tentar segurar esse jogo aí, porque tá 1-0, tá bom demais pro Boca, e sabe que o São Paulo tem velocidade agora pelas laterais do campo pra poder chegar com força máxima pra cima do Boca Júnior.
0: Maravilha, José, maravilha! 40, segunda etapa, Boca tem 1, São Paulo não tem nada, Boca é 1-0 em cima do São Paulo, e vem o time do São Paulo, vem com ela, Ramon, abre na direita com o Arthur, tenta a tabela, perdeu o domínio, recupera, vem com ela na velocidade, vem Velasco, tenta a jogada ali, é o Vila no lance, o Velasco acabou de sair para a entrada dele, Ener Valencia, era o Vila ali na jogada, marca o Danielzinho, tenta a jogada, acabou perdendo, olha o lance do São Paulo, é falta, já cobrada com ele, Pablo Maia, lança, tem pressa, o time do São Paulo, vem com o Arthur, faz o corte pra trás, ele toca atrás com ele, Domingos Duarte, vem tabelando o time do São Paulo, vem trabalhando o Pablo Maia, solta na esquerda para Sabino, ele pede movimentação, ele solta na esquerda já rápido com o time do São Paulo, Iago Fisca, Fintelo fintou ali, o Ferreirinha soltou no meio pra Pablo Maia, vem avançando o Domingos Duarte pro time do São Paulo, vem curtindo aí uma onda de meia, Domingos Duarte tocou no meio, acabou perdendo o domínio, recupera o time do São Paulo, o time do Boca, é o Paredes, vem pro toque de bola, vem Vila, Vila solta mais atrás, tranquiliza para o time do Herreira, que trabalha o zagueirão do Boca, trabalha a bola com o Paredes que é o capitão do time ali, ele que comanda a saída de jogo, vem pro toque de bola, vem com o Dilolo para Herreira, comanda ali o campo de defesa, o time do Boca trabalha, lançamento da frente para quem? Para ninguém, para as mãos, para os pés e mãos ali do goleiro Rafael, que nem pegou na mão, já foi, já sai jogando, tá com pressa o time do São Paulo, tem pressa o tricolor, buscando aí o primeiro gol, 1-0 para o Boca. José, o que falta para o time do São Paulo fazer esse tão sonhado gol nessa noite?
1: O São Paulo tem tudo que um time precisa para poder chegar ao empate, tem velocidade, tem jogadores que são cabeças pensantes, tem o Gustavo Santana que está na frente da área esperando essa bola chegar nele, só que falta o São Paulo conseguir infiltrar e quebrar essa defesa do Boca Juniors para poder encontrar o Gustavo Santana e ele sair na cara do gol e fazer o gol de empate para trazer esse empate que vai ser como uma vitória para o Tricolor Paulista.
0: E dale, Tricolor, deu no meio, soltou para Danielzinho tá livre, soltou na esquerda, a bola voltou pro Gustavo Santana que consegue, meu Deus do céu, o time do São Paulo tá mal, hein, no ataque, recupera o time do São Paulo, tocou mal, eu falei, eu avisei, hein, vem na velocidade, vem o time do Boca Júnior, ganha bem ali o Danielzinho, mas é lateral para o time do Boca Júnior, fazer a cobrança, o Boca tá chegando aos pouquinhos, o Boca tá costurando, o Boca tá matando ali os minutos, olha, tá acabando ali, com a pouca velocidade que o São Paulo tem, o Boca, ele vai acabando com o jogo, vai picotando a partida, vem com ela Vila recebeu na esquerda pelo time do Boca, já corta pelo meio, tem espaço livre o Vila, hein, solta para Paredes, vem pro time do Boca, vem Boca pra jogada, trabalha a bola o time do Boca Juniors no meio campo, solta a jogada com Paredes, ele vem pro toque de bola, abre na esquerda, boa bola para Luzano vem com ela, vem pro toque de bola, vem pra tabela aí o time do Boca Juniors com Flores, que solta mais atrás, volta tudo mais atrás com Herreira sai jogando, abre na esquerda com ele Blanco, Blanco enfia mais à frente com o Ener Valencia, faz papel de pivô, ele está jogando bonito com o Vila, levou também da frente pra quem, pra ninguém, recupera o time do Boca na ponta esquerda, vem Ener Valencia, dá-lhe a cargo, Domingos Duarte, mas não consegue, vem com ela Blanco, tentou o cruzamento, tira a zaga do São Paulo, recupera o Danielzinho, olha a chance com o Gustavo Santana, perdeu a jogada, segue o jogo, não deu nada, Paredes soltou no meio pra ele, Belmonte abriu a jogada, boa jogada, olha o time do o Boca, olha o Flores, soltou agora para o Paredes, lembra o toque de bola, linda, fita do Paredes, acabou se perdendo ali, mas olha no azar, o Boca dá sorte, hein, meu Deus do céu, só da Boca, vem pro time do Boca, vem pra jogada, vem o time do Boca, Boca Juniors fazendo 1-0 em cima do São Paulo, faltando um minuto para os 40 segundos da segunda etapa, 44 segunda etapa, o Boca tem 1, o São Paulo não tem

0: Nada. Alô, José.
1: O Boca Juniors vai conseguindo segurar o jogo, amarrando esse jogo, porque sabe que tá ganhando de 1-0. O time do Boca Juniors tá cansado. Naquele lance ali, ele puxa o Gustavo Santana, o juiz não deu falta, não sei porquê, mas segue o jogo pro time do Boca Juniors. Ele tem a bola, trabalha a bola, segura, porque sabe que se for pra cima e tiver um contra-ataque, São Paulo pode ser letal, pode ser fatal. E aí, o Boca Juniors vai cozinhando agora, fazendo o seu banho-maria, né? Esperando agora os acréscimos pra poder sair esse jogo aí com 1-0, que pro Boca tá de bom tamanho, mas que pro São Paulo não é um placar, é lá. Letal, pode ser fatal. E aí, o Boca Juniors vai cozinhando agora, fazendo o seu banho-maria, né? Esperando agora os acréscimos pra poder sair esse jogo aí com 1-0, que pro Boca tá de bom tamanho, mas que pro São Paulo não é um placar elástico, mas que pode também ser um placar que o São Paulo pode tirar aqui no Morumbi.
0: Em hora o tricolor, na esquerda recebeu o Ferreira, ele cortou pro meio, fez a finta. Ele recebe a marcação, ele solta no meio pra Danielzinho, tá livre Danielzinho. Danielzinho abre a jogada boa para Arthur. Arthur de canhotinha, olha a carga, perdeu o Arthur. Olha o contra-ataque do Boca, será que tem velocidade? Será que tem velocidade? É quando ele vem com o Vila, perdeu. Recupera o time do São Paulo, tricolor.
1: Mais
0: vai
1: cinco.
0: Trabalhando, mais cinco de acréscimo no detalhe, José sempre. Vem trabalhando o time do São Paulo, vai trabalhando bola. Tem 1-0 Boca. Olha, chegando aí, vai ter mudança, hein? Parece que tem mudança no time do São Paulo.
1: André Silva e Newton. E Neilton.
0: Maravilha, José. Epa! Soltou mal demais aí o time do São Paulo. Vem Paredes. Vem pro toque de bola. Vem Ené Valência recebendo na direita. Vem com ela Flores. O baixinho Flores. Embaçado o Flores. Hein? Ele perde a jogada, mas ganha. Ganha o lateral para o time do Boca Juniors. Lá no direito, comando de ataque. Vai mandando uma alusão, hein? Alô, Úrsulo. Alô, Úrsulo Presley. Tamo junto, Úrsulo. Arroz também. Seja bem-vindo, minha linda. Tá chegando mudança na equipe tricolor. Quem é que sai? Quem é que sai? Alô, alô. José, tá saindo o Arthur, tá saindo mais um aí também, José.
1: Nesse momento, o São Paulo tira Arthur para a entrada de André Silva e Pablo Maia para a entrada de Newton, que é ele que veio do Botafogo. Nesse exato momento, temos Gustavo Santana e André Silva na frente, ou seja, o São Paulo vai depender do André Silva para fazer gol. É a mesma coisa de depender o Corinthians do Pedro Raul.
0: Ave Maria, meu Deus do céu, então o exemplo pra mim tá perfeito, hein, José? Meu Deus do céu, o André Silva não vem jogando nada no time do São Paulo. E quem vem jogando, ganhando,
1: queima a minha língua.
0: Tomara, né, José? Tomara. O José tá esperançoso pra um gol São Paulino. Mas o São Paulo tá jogando muito mal, pessoal. Nesse segundo tempo, aí errando muitos passes. Olha o time do Boca, lançamento na ponta direita. Vai sobrar pra quem tenta ali. O toque, a cobertura ganha, Danielzinho. Abre na esquerda, vem com ele, Ferreirinha. Ferreirinha tenta o toque pra trás. Gustavo Santana faz o papel de pivô, acaba perdendo. Recupera o time do Boca, Paredes. O que joga, Paredes? Vai tomar conta no meu campo ali, o Paredes. Eita, para do lance, falta. É falta pra quem ali, José?
1: Falta pro Boca Juniors. O Iago não tem que fazer isso. No momento que o Iago tinha que ir pra cima, foi no começo do segundo tempo, que ele pegou, em vez de ir pra cima, que tinha um buraco pra ele correr, ele pega e segura a bola pra poder ganhar um lateral. Agora, o Boca Juniors vem com o Paredes, que é experiente, campeão de Copa do Mundo, carregou a Argentina junto com o Messi, e agora vai tentar sair jogando, ele vai, puxa e ganha falta pro time do Boca. É isso que o Boca quer. Tá com 2 minutos de acréscimo, falta 3 minutos. Não pode fazer isso. Tem que ir pra cima do Boca Juniors.
0: É o jogo perfeitas condições para o time do Boca. É o que queria o time do Boca, 1-0 e costurar ali, ó. Picotar o jogo todo. O time do São Paulo tentando a jogada lá do direito, lateral, comando de ataque. Vai o tricolor tentando aí, hein? Já passando a marca de 47 segundo tempo, hein? Falta pouco pra acabar o jogo. Corre São Paulo. Vem pra jogada na ponta direita, Arthur. Arthur recebeu o Danielzinho, soltou a bola do Gustavo Santana. Abriu no meio, pra quê? Newton, pra quem? Pra ninguém. O time do Boca tentar a jogada e ganhar a lateral. Lateral na esquerda, comando de defesa para o time do Boca Juniors fazer a jogada, hein? Olha o Boca tranquilizando, ficando na boa, pra tentar sair com 1-0 na noite de hoje. Lançamento na ponta direita pra ninguém, para os pés dele. Sabino vai costurando, vai levando. Recebeu a carga no
1: fundo, falta. Falta e cartão amarelo pra cima do Boca Juniors, Ener Valência. Ele que entra pra fazer isso. Ele que entra pra fazer catimba, ele que entra pra poder marcar, ele que entra pra poder parar o jogo. Realmente, tá ganhando de 1-0, tem que parar o jogo mesmo. E agora tem bola, o São Paulo tem bola parada que pode lançar na área, buscando o Gustavo Santana, buscando o André Silva. E queime a minha língua, André Silva. Faça o gol do empate.
0: O José não sabe mais o que faz. O José tá pronto. Olha, o José tá prontinho pra entrar no campo, hein, José? Opa, parar com tudo, igual ele só.

0: Adriano entrar na briga ou pra ajudar o time do São Paulo a atacar?
1: Não, só pra fazer o gol, pra ajudar na briga.
0: Ô Daniel, sem levantamento, tentava o Newton e não foi pra ninguém. Olha o contra-ataque do Boca, desperdício ali. Chega na marca de quanto, produção? 49, segunda etapa, a Boca tem um, São Paulo não tem nada, e tem o São Paulo. Danielzinho abre a jogada na esquerda com o Sabino, ele tenta a jogada com o Ferreirinha, vai jogando o time do São Paulo na direita, recebeu, boa jogada para Ramon, ele domina, tá no ataque o time do São Paulo, a jogada ali fez o papel, André Silva perdeu, que não é novidade, né? O André Silva ali na ponta direita, ia querer o quê? Não ia querer nada.
1: Enquanto o Boca tem um parede, São Paulo tem André Silva.
0: Ai, a discrepância é incrível. Um cara campeão do mundo e o André Silva que não joga nada. Iago tentou levantamento, Gustavo Santana, meu Deus do céu. Que isso, Ferreirinha? De cabeça pra fora, desperdício. A grande chance era o Gustavo Santana. É tiro de meta para o Boca. Chega na marca de 50, já 50. Acabou o acréscimo. Boca tem 1, São Paulo tem 0. E a pita termina. Termina o jogo! Boca Juniors 1-0 em cima do São Paulo, lá na Bomboneira, onde o jogo é pegado, a torcida vai pra cima, é um caldeirão bomboneiro! Tá aí 1-0 Boca, e agora o São Paulo vai com o placar revés, 1-0 lá no Morumbi. Tem que fazer pelo menos um gol no jogo de volta para tentar a classificação nos pênaltis, nos penais, ou fazer 2-0 e sair tranquilo para as semifinais da Sul-Americana. Alô, José, manda ver!
1: Vini, o São Paulo teve um primeiro tempo excelente, foi para cima, tentou fazer o gol e não conseguiu. O Boca Juniors começa o segundo tempo avassalador, como o São Paulo tentou fazer no primeiro tempo, também não conseguiu segurar o Boca Juniors. O Boca Juniors foi lá, fez o gol e também morreu. O Boca Juniors tentou chegar na frente, conseguiu fazer o gol, fez o gol. Mas depois o Boca Juniors chega na frente, aí o São Paulo consegue se recompor, o São Paulo consegue se defender, o São Paulo consegue tirar a bola, o Boca Juniors chuta, a bola vai para fora e começa a errar alguns chutes. Beleza, 1-0 é um placar que não deixa o Boca Juniors confortável pro jogo de volta, né? Que é no Morumbi. Mas assim também como lotar o estádio, aqui o Morumbi vai estar lotado. Se lá o São Paulo encarou essa torcida, encarou esse time, que o São Paulo ainda foi pra cima mesmo perdendo, tentou chegar, tentou construir jogada, e agora o jogo é de volta no Morumbi.
0: Isso.
1: O São Paulo tem o Palmeiras no sábado, pela frente. Vai encarar o Palmeiras, que o Palmeiras também não vem bem das pernas. Tem que concentrar esse jogo todinho contra o Palmeiras. Pra mim, também tem que ir com força máxima contra o Palmeiras. Não tem que poupar.
0: Não,
1: porque é brasileiro. É brasileiro. Tudo tá correndo risco. Risco de rebaixamento. São Paulo tá a 8 pontos da zona, entendeu? A 8 pontos, que são praticamente 3 jogos que deixam o São Paulo confortável. Mas não é bem assim. Se perde 1, perde 2, perde 3, daqui a pouco tá na zona de rebaixamento. O São Paulo não vai estar na zona de rebaixamento porque tem times piores que o São Paulo. Mas ele traz um 1-0 reverso da La Bombonera. Que poderia, assim, ao meio da partida, poderia ter empatado o jogo, poderia ter feito 1-0 no começo do primeiro tempo, o Boca Juniors poderia ter feito 2-0, que teve o lance também no primeiro tempo que o Boca Juniors perdeu, mas é um placar que é reversível. 1-0 é reversível. Jogar no Morumbi, o Morumbi lotado, a pressão do Morumbi, a torcida vai fazer aquele corredor na terça-feira que vem, o Boca Juniors também vai encarar essa pressão aqui também no Morumbi, vai encarar essa pressão também aqui em São Paulo, e o São Paulo tem tudo para poder reverter esse placar. O que o São Paulo precisou e faltou, né, nesse jogo? Faltou calma, faltou conseguir engrenar, infiltrar, quebrar as linhas do Boca Juniors. O São Paulo até conseguiu em alguns momentos do jogo, porém ele não teve tanta eficácia, não teve tanta facilidade, não teve tanta domínio, né, em relação à frente do gol, não teve tanta calma para poder definir a jogada e chegar ao gol de empate. Agora o jogo é de volta, o Dorival Júnior tem que pensar como vai montar esse time sem o Caleri. Eu acredito que ele vá com o Gustavo Santana, eu acredito que ele vá com o Luciano, eu entraria já com o Ferreirinha e o Arthur para poder tentar fazer uma abafa, ir para cima do Boca Juniors e tentar já nos começos do primeiro tempo ali fazer o gol e deixar igualado o placar no geral.
0: Maravilha, meu amigo, maravilha, José. Olha, eu acho, na minha opinião, que o São Paulo cansou no segundo tempo. cansou nitidamente ali, parece que os jogadores perderam, né, aquela qualidade técnica, começaram a errar muitos passes. E outro detalhe também que eu achei importante, José, é de que as substituições não surtiram o efeito esperado. O Gustavo Santana entrou ali, tentou uma ou outra jogada, mas não foi aquela coisa. O Marco Antônio também apagado no segundo tempo, junto com o restante do time, né? Porque no primeiro tempo você tinha avanços ali do Iago. Você tinha avanços ali, uma bela partida no primeiro tempo do Ramon, que depois acabou se perdendo, perdeu a cabeça no segundo tempo. O Ramon parou de atacar, parou de conseguir construir bons lances para o time do Tricolor.

0: perdeu um gol. Eu acho que a questão do o Caleri perdeu o gol mais feito. O Luciano foi até um arremate mais difícil, né? Que ele dá de cabeça, exato, ali. Exato. Ainda tem que direcionar com a cabeça, que é um movimento mais difícil, né? E assim, eu acho que não é tanto uma característica do Luciano. Mas o Caleri tinha que ter matado o jogo. Tinha que ter feito o gol. Não podia ter perdido aquele gol. Olha, de frente pro gol. O Caleri, o que ele é? Ele é um centroavante, né? Vou até deixar o José comentar. José, quais são as principais características do Caleri, José? Conta.
1: O Caleri, ele é aquele tipo de jogador que incomoda qualquer zaga. Ele chega, ele segura a bola, ele usa muito bem o corpo. Ele é um cara que sabe cabecear muito bem, sabe trabalhar muito bem com os pés. Quando a bola não chega nele, ele volta para ajudar o time na defesa. Ele também ajuda a construção da jogada também, o Caleri. Ele é um baita de um centroavante. Qualquer time quer o Caleri nele. Inclusive o Flamengo tentou de várias formas levar o Caleri pra lá. O Flamengo tentou de várias formas, só que não conseguiu. Só que o Caleri é um centroavante completo. O que faltou pro Caleri? Faltou pontaria. Faltou o Caleri acertar o alvo. Porque no momento que ele teve o lance, ele tentou chutar e não conseguiu acertar o alvo. Outra vez também, no começo do segundo tempo, quando o Gustavo Santana já tava em campo também, o Caleri, em vez de chutar a bola pro gol, ele tenta fazer uma tabela com o Gustavo Santana, coisa que eu não vi o Caleri fazer isso antes, mas o Caleri pegou, em vez de chutar no gol, ele faz uma tabela com o Gustavo Santana e acaba perdendo a bola e dá um remate pro Boca Juniors. Mas o São Paulo vem vivo no jogo de volta, o São Paulo vem vivo sem o Caleri e muita falta faz o Lucas Moura.
0: Muita falta faz o Lucas Moura ali.
1: Muita falta faz
0: com
1: o Lucas
0: certeza
1: Moura.
0: Ele teria conseguido uma, duas jogadas ali desequilibrantes.
1: Exato.
0: Na defesa do Boca Juniors, que não é tão forte assim a defesa do Boca Juniors, mas é boa tecnicamente, erra poucos passes. E tá aí, o meu amigão ali, o Robertão, no momento a gente não tá fazendo isso ainda, de botar a galera no ar, mas se Deus quiser, logo logo, quem sabe, né, numa próxima vez, conversar com a produção da rádio, né, se ela permite também, né, se ela permite a questão de adicionar ouvintes, né, pra poder falar com a gente aqui ao vivo, tá bom, meu amigão? Questão de também, como é que é aquela coisa? Ixi, Maria... Aquela batalha, teve a gente que acaba que a gente não faz também, né? Durante as lives, a gente não faz batalha, né? Porque pode ser que a pessoa pode acabar falando alguma coisa, né? Pode falar alguma coisa, não que seja você, pelo amor de Deus, mas pode falar alguma coisa que vá fora de acordo, né? Com as diretrizes, tanto do TikTok quanto da Rádio Mais FM, que também tá nas ondas aqui de Itanhaém, tá bom, meu amigão? Mas se Deus quiser, logo, logo a gente vai abrir esse espaço para vocês também, tá bom, meu amigão? Tamo junto, obrigado pelo carinho, viu? Se Deus quiser, logo, logo a gente abre a participação dos ouvintes também para poder falar tanto na live quanto na rádio, a rádio oficial aqui de Itanhaém. Fala, perguntar pro José. José, considerações finais, José, nesse jogão?
1: Vini, o São Paulo, ele entrou bem? Teve um bom primeiro tempo, segundo tempo teve um apagão no começo do jogo, depois conseguiu ir pra cima, mas não conseguiu ser mais eficaz que o Boca Juniors pra poder chegar à meta do gol e sair com empate. Quero aqui deixar meu agradecimento a você, ao André Luiz, a todo mundo da Rádio Mais, a toda essa equipe maravilhosa, todo mundo que tá aqui junto conosco, né? Quero também agradecer a minha esposa, que teve paciência comigo, que me apoia, que me liberou pra estar aqui, falou, vai lá, eu sei que você gosta, é o seu sonho, tô junto com você e espero que São Paulo ganhe. Infelizmente São Paulo não ganhou, mas acredito que no jogo de volta São Paulo consiga reverter esse placar e se classificar. E obrigado você da live, que tá sempre seguindo a Rádio Mais, tá sempre contribuindo com a Rádio Mais. Vocês são espetaculares. Sem vocês, não tem a gente, não tem a Rádio Mais, não tem a gente que tá aqui fazendo essa transmissão gostosa e tá perto de vocês. Então, eu passo aqui também para pedir a vocês que sigam a minha página, Jaebson Comentarista, junto com a Rádio Mais, para que a gente possa crescer junto com vocês também. E também eu vou estar soltando alguns conteúdos também futuramente lá na minha página. E eu quero agradecer a todo mundo da Rádio Mais e a você, Vini. E ao André.
0: José, muito obrigado.
1: Obrigado pelo espaço. Porque, como falei, é um projeto que nasceu no coração do Vini, junto com o André. E aí encontrou um doido aqui para poder fazer parte. Tamo junto aí, levando alegria para vocês.
0: Tamo junto, José. José, parabéns pelas palavras. É um projeto inovador aqui na Rádio Mais. São poucas rádios, né? Rádios assim comunitárias, né? Que fazem esses jogos e fica muito legal. Ainda mais com a sua participação. Eu agradeço demais o José. Agradeço a esposa do José também. A Tati também. Um beijão pra vocês. Muito obrigado por deixar, né? Por ter a conversa. Tô na conciliação maravilhosa do José poder estar conosco aqui nessa noite tão maravilhosa. Infelizmente, né? Pro José, pra tristeza do José, o São Paulo acabou sendo derrotado, mas...

0: todo o time para poder reverter no próximo jogo. José, perguntar para você, o que foi o melhor jogador da partida? José, fala para mim.
1: Ah, o melhor jogador da partida, para mim, foi o Merentiel.
0: Merentiel.
1: Não por causa do gol, mas tanto ele como o Flores sempre estava trocando de lugares, flutuando para um lado pelo outro. E ele conseguiu dominar bem a bola, fez o gol e depois conseguiu contribuir para que o Boca Juniors conseguisse sair com esse placar de 1-0.
0: Maravilha, José. E na, eu perguntei, acabei falando o melhor da partida toda, né? E o melhor do São Paulo, José?
1: O melhor do São Paulo, para mim, não foi o Luciano. Nem muito menos o Rafael, que pouco foi acionado. E quando foi acionado, ele não acabou fazendo aquela defesaça, né, que a gente esperava. Mas, por todas as críticas, eu ainda fico com o Marcos Antônio. Ainda fico com o Marcos Antônio.
0: Buscou algo diferente.
1: E eu acho que o São Paulo, no próximo jogo, deveria vir com o Pablo Maia, Marcos Antônio,
0: certo,
1: e Danielzinho. Esse trio tem que funcionar. Junto com o Arthur, o Luciano e o Gustavo Santana, já que o Calleri não vai estar. O Luciano próximo do Gustavo Santana para fazer o que fazia antes Luciano e Brenner. Quando o Brenner surgiu pelo São Paulo. E ali o Arthur para quê? Para que o Arthur venha fazer essa ligação entre os dois, né? E aí o Danielzinho para quê? Para ser o cabeça pensante desse time. Porque o Pablo Maia e o Marcos Antônio dão conta junto com a zaga. Os três zagueiros funcionou muito bem. O problema é que o Boca Juniors conseguiu chegar com mais velocidade e o Merentiel conseguiu pegar essa bola, dominar e fazer o gol. Então, acredito que no próximo jogo o São Paulo consiga sair vitorioso.
0: Boa, José. Só um comentário aqui rápido para perguntar quem foi o cavalo da noite. José, eu acredito que o São Paulo tinha que jogar com um volante ali, marcador, um volante marcador ali, o primeiro volante, para poder jogar com os dois na frente, o Danielzinho, o Pablo Maia, o Marco Antônio e o Pablo Maia, para não ficar tão desguardecido, né, no meu campo. Tem ali os jogadores pensantes, mas tem um cara brucutu ali para cuidar da defesa.
1: É o Pablo Maia.
0: Ele faz esse papel
1: muito bem, né? O São Paulo tinha há muito tempo atrás, que era o Luan foi vendido. E se você olhar para o banco de São Paulo, você tem o Jordiney, que é um menino da base.
0: Certo.
1: Não dá para confiar muito, porque ele tá surgindo agora, não pode jogar uma pressão no jogo nas costas de um rapaz como esse. Mas o Pablo Maia já é cascudo. O São Paulo tem ainda o Bobadilha.
0: Ele tá machucado, Bobadilha?
1: Bobadilha, ele, não sei porque não foi relacionado pra essa partida. Eu acho que ele tava no, não tava no banco. Ele
0: estranho.
1: Não foi relacionado. Essa informação eu não tenho o porquê que ele não foi relacionado pra essa partida. O Bobadilha, realmente, ele não estava no banco. Mas tem ele, né? Que ele parece que tá. Ah, cartão amarelo.
0: O terceiro cartão amarelo.
1: É, mas aí no próximo jogo tem o Bobadilha. Então, se você tem o Bobadilha, você pode. Agora sim, ó. Se você tem o Bobadilha, você pode ter Bobadilha, Pablo Maia, que são homens que podem ficar na frente da zaga. O Bobadilha é esse cara que pode ajudar o São Paulo.
0: Legal.
1: E aí soltar o Pablo Maia e o Marcos Antônio. Porque o Pablo Maia tem um chute. Se ele ficar de frente pro gol, é só pancada, rapaz. O Pablo Maia é.
0: Ah, homem é bom.
1: Mas vamos esperar pro próximo jogo, ver o que o Dorival vai aprontar pra cima do Boca Juniors dentro do Morumbis.
0: Show de bola, José. E pra você, José, o cavalo da noite, José. O cavalo.
1: Ah, Vini, o cavalo pra mim foi o Calleri.
0: O Calleri, eu tô com você, né? Assim, perder aquele gol, não pode perder.
1: Perder aquele gol e ainda por cima...
0: O cacife de um centroavante.
1: Tomar amarelo e acabar ficando fora do próximo jogo. Se não me falha a memória, ele tá fora do próximo jogo. Eu espero tá errado, porque ele faz muita falta.
0: Demais. E no momento correto ali, no momento crucial da partida, ele era o cara perfeito pra fazer o gol, ele acabou perdendo.
1: Exato.
0: Mas são coisas que acontecem, o futebol é gostoso por isso, né? Porque nem sempre é o correto, nem sempre vai acontecer do melhor ganhar, né? É por isso que o futebol é tão gostoso. José, muito obrigado pela sua participação mais uma vez aqui na Rádio Mais. Quero agradecer
1: obrigado,
0: de coração
1: Vini.
0: Você, meu amigo. Quero agradecer você que tá na Rádio Mais, tá nas ondas do rádio, muito obrigado. Tá no TikTok da Rádio Mais FM também. Muito obrigado por vocês estarem acompanhando essa transmissão maravilhosa. Né? Nessa próxima semana, se Deus quiser, tem mais Jogo na Mais, tá bom? Valeu, fui! Tchau, tchau, José!
1: Tchau, tchau, Vini. Tchau, tchau, todo mundo da Rádio
0: Mais. Tchau, tchau, galera. Acompanhe agora uma programação espetacular, hein? Flashback ainda mais. Valeu, fui. Boa noite.
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6: Meia-noite e 6.

0: meia-noite e 31.
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7: Meia-noite 34.

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0: 1:30.
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6: Duas e um.

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1: 2h23. 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

0: Gratidão!
1: E Guilherme Venô! Obrigado, gente.
2: Obrigado, gente. Que coisa linda.
3: Senhoras e senhores, uma salva de palmas para Guilherme Venuto.
0: Muito obrigado. 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
4: Mais. 2:30.
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4: Duas e 32.
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3: Três horas.

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1: 3 e 3.

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2: Jorge Matheus!
3: Chega aí,
2: Sorocaba! Ô, Fernando Sorocaba! Como é que vocês estão?
4: E aí, meu irmão?
2: Vai ficar olhando ou vai levar essa joia pra sua casa?

0: Se aceitar assim, a gente já começa a namorar agora. Esse é o Clube do Araújo! 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
1: 3 e 14.

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1: 3:23.
2: 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Mas manda.
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1: 3:23.
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3: Porque se fosse eu falaria mais ou menos assim.
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0: 10:32.
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1: 4 e 19.

0: 4:30.
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0: 4:31.

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1: Só mais um sucesso do Natanzinho. 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
1: 5:21.
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2: 5:23.

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2: 5h35.
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4: Alô, Recife, não sofram por ninguém. Essa música ajuda vocês. Escuta só essa letra aqui.

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1: 5:41.
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1: 5:43.

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2: 5:49.
3: 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Se ame primeiro.

0: escuta bem meu conselho. 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

0: feliz. 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
1: Valeu, turma.
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com a graça de Deus, com a proteção da Virgem Maria, nossa mãe, e sob a luz e o amparo do Espírito Santo. Coloquemos todas as nossas alegrias, preocupações, coloquemos no coração do nosso Deus mais esse dia que Ele nos dá para a nossa vida, para a nossa existência, para que o Santo. Coloquemos todas as nossas alegrias, preocupações, coloquemos no coração do nosso Deus mais esse dia que Ele nos dá para a nossa vida, para a nossa existência, para que nós sejamos seus filhos e filhas muito amados. Com muita confiança, vamos rezar. Senhor, no silêncio deste dia que amanhece, venho pedir-te a paz, a sabedoria, a força. Quero olhar hoje o mundo com os olhos cheios de amor, ser paciente, compreensivo, manso e prudente. Ver além das aparências teus filhos como tu mesmo os vês, e assim não ver senão o bem em cada um. Fecha meus ouvidos a toda calúnia, guarda minha língua de toda maldade, que só de bênçãos se encha meu espírito. Que eu seja tão bondoso e alegre, que todos quantos se achegarem a mim, sintam a tua presença. Reveste-me de tua beleza, Senhor, e que no decurso deste dia eu te revele a todos. Ave Maria, cheia de graça, o Senhor é convosco. Bendita sois vós entre as mulheres, bendito é o fruto do vosso ventre, Jesus. Santa Maria, Mãe de Deus, rogai por nós, pecadores, agora e na hora da nossa morte. Amém. Cheios de amor e confiança, rezemos. Pai nosso que estais nos céus, santificado seja o vosso nome. Venha a nós o vosso reino, seja feita a vossa vontade, assim na terra como no céu. O pão nosso de cada dia nos dai hoje. Perdoai-nos as nossas ofensas, assim como nós perdoamos a quem nos tem ofendido. E não nos deixeis cair em tentação, mas livrai-nos do mal. Amém. Que o Senhor nos abençoe e nos proteja neste dia contra todo o mal. Em nome do Pai, e do Filho, e do Espírito Santo. Amém.

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2: 6:14.
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1: 6h23.
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1: 6:25. 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
2: 6h40.
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10: 7:35.

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0: Oi, bom dia. Oi, bom dia pra você. Tudo bem? Tudo certo? Hoje é quarta-feira, meio de semana. E você sempre aqui na Mais FM Prazer. André Luiz te fazendo companhia até logo mais ao meio-dia.
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0: Começando muito bem a sua quarta-feira, nessa data tão importante que nós estamos aqui juntinhos até logo mais ao meio-dia com a melhor programação do seu rádio. Então, pra você que tá trabalhando, tá em casa, tá no carro, tá pelo aplicativo, pelo site, meu muito obrigado, onde quer que você esteja aí, sempre com a Mais FM em 87,5, a primeirinha do seu rádio. Então vem com a gente, vem curtir, porque hoje tem muita coisa legal, tem enquete do dia, tem a sua participação, olha, tem também as principais notícias do Brasil e do mundo, horóscopo e muito mais. É a melhor manhã do seu rádio, com a maior audiência. Tá na Mais, tá bom demais, começando muito bem a sua quarta-feira.
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0: dia pra você, tá na mais, tá bom demais. 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

0: Muito bem, de volta. Tá na mais, tá bom demais. Agora 8 horas e 23 minutos em todo o litoral. Bom dia pra você, obrigado pelo carinho. Vamos juntos nessa manhã maravilhosa. Tudo bem com você por aí, tudo certo? Olha, quarta-feira hoje. Ah, André Luiz, o que tem de bom? Hoje tem o voucher da Lavô pra você lavar e secar suas roupas também. Tem pra você também aqui, ó, pra eu entrar no sorteio. É um sorteio bem bacana, viu, gente? Você quer um valor do Pix de 100 reais, Pix de 100 reais, mais a vitamina de A a Z lá da Ultra Farma. Isso mesmo, oferecimento Ultra Farma pra você. Sexta-feira tem o sorteio do Pix e pra você também essa vitamina maravilhosa, hein? A da Rede Ultra Farma. Lembrando que essa vitamina é maravilhosa pra quem já tem mais de 40, né? Melhor ainda. Então, ó, uma vitamina mais o Pix e 100zão pra você da Ultra Farma, pra você retirar lá, viu, gente? Então não perca tempo não, viu? Vai mandando mensagem aí, ó, no 3427-2325. Nessa manhã chuvosa em toda a região, agora 19 graus. Lembrando a você que daqui a pouquinho tem a previsão completa do tempo, a temperatura. Diz aí a lenda que vai chover a semana inteira, né? De até sábado, domingo vai chover aí, uma chuva perigosa. Vai vir aí chuva forte em toda a região. Tá falando aqui, ó, a Defesa Civil do Estado de São Paulo alertando que vai ter muita chuva na região até o final de semana. Ó, lembrando a você também que daqui a pouquinho tem o horóscopo do dia, tá bom? Pra você ficar ligadão com a gente, você que é dos signos de Áries, Touro, Gêmeos. Olha, tem vários aqui, tem vários. São 12 signos pra você poder, né? Poder estar ligado com a gente. Também tem informações aqui de Itanhaém, toda a região. Tem Itanhaém, tem Peruíbe, Mongaguá, Praia Grande também, Santos, São Vicente. Ah, que mais? Guarujá. Tem várias notícias aqui também do estado de São Paulo, do Brasil e do mundo. Pra você ficar antenado, viu? Na melhor companhia do seu rádio, que tem música, informação. Fique à vontade. Aí você não mandou mensagem ainda? Manda aquele áudio bonito. Manda aquele áudio maravilhoso.
1: Mande
0: áudio, meu povo.
1: Mande, né?
0: É, não mande não.
1: Não acredito não.
0: Isso.
1: Não, mande.
0: Ela não sabe, gente, coitada. Ela não sabe, vai aprender, viu? Vai aprender. Você sabe que quem não saberia, um dia deve aprender, lógico. Vai passar nessa vida sem aprender ali, escrever, não pode não, viu? E não tem idade pra começar não, tá bom, gente? Não tem idade pra você começar, né? A ter essa vontade aí, tá bom? 8 horas e 26 minutos. 3427-2325.

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1: Tá na mais, tá bom demais de volta. 8h43, passou por aí Gustavo Lima. A parte do seu Gustavo Lima cantando aí a música Pelo Bem da Minha Saudade. Também passou por aí mais sucesso pra você com o Zé Neto Cristiano, Bebida na Ferida. 8h43, olha, deixa eu mandar um grande abraço, o pessoal tá mandando mensagem aqui. Já eu atendo todos vocês. Lembrando que, olha, toda sexta-feira agora tem um Pix de R$100, mais uma vitamina de A a Z da Ultra Farma. Então, legal, já tá aqui, ó, arte bonitona pra você participar toda sexta-feira, R$100 no Pix e mais, hein? Mais ainda aquela vitamina de A a Z, Sidney Oliveira, vai ser sensacional. Então já vai se inscrevendo aí, ó. Não é todo dia que tem cenzão no Pix, não, né? Não é todo dia, não, hein? Então vai mandando mensagem aí no 3427-2325 na manhã da mais, da manhã mais gostosa do seu rádio. 8h44 agora. É? 8h44, deixa eu ver quem tá participando com a gente aqui rapidinho. Ô, minha amiga Cida! Também tá com a gente a Cida. A Rosângela também participando com a gente hoje. Quem mais aqui? André Luiz, bom dia! Tudo bem? Quero participar também a Nia do Guapiranga. Participando com a... Ô, Nia, beijo pra você, a Sueli também participando hoje. O Wellington Gordão, pessoal da SS, já manda logo cedo mensagem aqui na rádio. Quem mais? O Daniel do Belas Artes também com a gente hoje. Alô, bom dia, André Luiz. Boa quarta-feira, abençoada pra todo mundo aí. Toca Panda. Tá na mais, tá bom demais. Quem mais? A Nia do Guapiranga também. Hoje eu tô que tô, viu? Ela tá mandando, André Luiz, aqui é o João Vitor, tudo bem? Se puder, toca uma música bonita aqui, ó, Jorge Matheus molhando o volante, manda aí, ó. Tamo junto, a Sandra do Corba. Oi, Sandrinha, quarta-feira abençoada pra você também, obrigado. Que Deus abençoe seu dia, minha amigona. Tudo de bom, viu? Quarta-feira tem prêmios a mais hoje. Quem mais? O Ayrton, motorista de aplicativo, também tá com a gente hoje, obrigado. Ah, quem mais aqui, ó, tá com a gente rapidinho? André Luiz, preciso de uma ajuda aí da rádio. É, um cachorrinho sumiu, é isso? Pra que coisa? Vamos atender aqui, ó. É, a Joelma. Ô, Joelma, bom dia pra você também. Olha, cachorro perdido, utilidade pública, viu? Se perdeu ali perto da UPA de Itaim. Se alguém encontrou, é um cachorro meio caramelo, é isso? É. Ele tem a placa na perna e precisa muito de cuidado, gente. Que coisa, tadinho. Olha, se você tiver... Alguém viu esse cachorrinho, eu vou postar aqui no WhatsApp da Mais, no status, né? Pra poder ajudar a nossa amigona, tá bom? Vamos ajudar aí, meu povo. Eu vou postar aqui no status da Mais. É importante. Da maioria das vezes, a gente encontra os cachorrinhos aqui, viu? Outra vez a gente encontrou aqui no Belas Artes um cachorro, dois, três, enfim. Às vezes dá certo, né? Se o cachorrinho estiver por perto ainda, alguém viu... Eu vi na rádio e viu, né? A questão desta postagem. Acabei de postar aqui, ó. Já vou pegar aqui isso. Já vou postar, já vai pro status da rádio. Vai lá e veja. É um cachorrinho vira-lata, né? Isso. Meio caramelo, assim, ó. Tá bom, Jean? Obrigado. Quem mais aqui tá mandando mensagem pra nós aqui rapidinho? Alô, Carlos Eduardo. Bom dia pro Carlão também. Obrigado. 8h46 a mais, ó. Tem sorteio pra você, um voucher da Lavô pra você lavar e secar suas roupas, que vale a pena, viu, gente? Final de semana tá chegando aí, já deixa a roupa preparada, né? Preparadinha, bonitinha, porque vai chover a semana inteira. E nada melhor do que você já lavar e secar suas roupas, ficar livre, né? Semana inteira aí, de roupa lavada e seca. Isso é maravilhoso. Bora que bora, ó, tá chegando o sucesso pra você na Mais FM nessa manhã maravilhosa. Ó, oh, tá chegando muito mais, é o Swing Simpatia, é isso? Deixa eu ver aqui, ó. Essa música é maravilhosa, hein? Daqui a pouquinho, né? Ó, vou tocar essa primeira aqui, ó. É do Diego Vitor Hugo, daqui a pouquinho. Swing Simpatia.

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1: 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Swing Simpatia. Agora 8h53 já começa, viu? Já começa as participações.

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Tá na mais, tá bom demais, de volta. Falar pra você que hoje é quarta-feira, dia 9 de setembro. Já estamos aí na semana 37ª semana aí do ano 2026. 69% do ano já foi embora, hein? Já foi embora. Toca a buzina aí, meu povo. O que mais aqui? Deixa eu ver. Hoje é dia da velocidade. Hã? Hoje é dia da velocidade. O que mais aqui? Hoje é dia internacional. Essa aqui, o Vini gosta. Pera aí. É sério mesmo? Pera aí, filho. Deixa eu falar aqui. Dia Internacional para Proteger a Educação e de Ataques, também importante, viu? Dia do Cachorro Quente, Vini gosta de Cachorro Quente. Dia do Médico Veterinário para você, Médico Veterinário, parabéns, viu? E também dia do Administrador. É, o Vini gosta.

0: cachorro quente e quer ser administrador, gente. Como que pode? Conciliar uma coisa com a outra. E esse aqui, o Vini também gosta desse dia aqui. Opa, caiu o celular aqui. Ai, meu Deus do céu, para com isso. Internacional, do que é isso aqui, produção? É. Do que é? Quê?
1: É um jogo.
0: É um jogo? Que jogo é esse?
1: É um jogo de números.
0: É um jogo de números? Rapaz. Tô vendo e gosto também desse jogo aqui, ó. Que jogo é esse? Vai pra lá, ó. A palavra misteriosa vai ser amanhã. Um jogo com 6 letras. Ninguém vai acertar esse jogo, não. Nem eu vou falar aqui que é perigoso. Se eu falar, é perigoso. Opa, beleza. Ah, esse aí? Eu não sei jogar esse jogo, não, rapaz. Bora aqui, bora. 8h58 na mais. Vai lá e pesquisa que dia que é hoje e qual o jogo que se comemora hoje. Depois você me fala aqui na rádio, tá? Me fala aqui que eu não vou falar isso, não. Mas nem aqui, nem na China. Ah, daqui a pouco eu tô de volta, hein?

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427-2325. Todo mundo mandando aí mensagem pra gente. Deixa eu ver qual que é. As manchetes de hoje. Rapaz do céu, viu? É. Olha, um PM aposentado morre após ser baleado na cabeça, viu? Emerson Manzo foi atingido por 2 tiros em São Vicente. A Polícia Militar iniciou, né, a operação pronta. Resposta é isso, para tentar localizar o suspeito, gente. Que coisa. O que pode, né, gente? Só pra você o seguinte, tava vendo uma matéria ontem também na TV. O cara tava com mandado de busca e apreensão, né? E é o que acontece, o policial abordou ele e o cara começou a reagir, né, no... Começou a reagir. Aí a policial que tava acompanhando esse outro policial acabou atirando no rapaz. E o cara acabou falecendo, né? Por legítima defesa, lógico. Aí eu falo pra você o seguinte, se o cara, né, não tem ali uma parceria, né, um outro policial pra poder conter esse cidadão, poderia ser mais um policial morto aí, né? Graças a Deus isso não aconteceu agora. Quando o cara quer revidar com a polícia, gente, é chumbo nele, pô. Não é verdade? Não pode, pô, não é verdade? Não pode revidar. Você tem que se acatar ali, de boa, fazer o quê? Né, autoridade máxima naquele momento tem que... Olha, falar pra você também que na Barra do Turvo, a Polícia Rodoviária Federal acabou fazendo a maior apreensão de cocaína do ano, viu? E prendeu motorista também. Um jovem de 25 anos foi flagrado com 290 quilos de droga na rodovia Regis Bittencourt, que é ali, ó, alimenta, né, toda a região aqui, ó. Ali na Barra do Turvo. Ele confessou que faria uma entrega lá em Campinas das drogas, viu? É droga pra chuchu, gente. Mas aí, mais um cidadão, né? Mais um traficante aí, sendo pego pela polícia. Olha, fala pra você que a temporada de cruzeiros 2026-2027... Você já foi no cruzeiro, produção? Nunca foi? Também nunca fui, viu? Tenho vontade de ir, não. Você tem vontade de ir no cruzeiro, André Luiz? Não. Deve ser bonito, né? Pra ficar um dia até vou. Um dia só, agora ficar 7 dias em alto mar. Ah, pelo amor de Deus, meu irmão já foi uma vez e falou, ah, você tem que ir, pô. Eu já fui várias vezes no cruzeiro. O navio é enorme. Pra quem já foi, gosta de ficar ali preso ali no navio, mas o navio é muito grande, é uma cidade dentro do navio, André Luiz. Você tem que ir pra conhecer. Rapaz, eu vou ficar com pânico ali. Querendo ver. É terra. Ó, a temporada de cruzeiros acabou, né? Já iniciando aí 2026 para 2027. Deve movimentar 785 mil pessoas no Porto de Santos. Quase 1 milhão de pessoas vão no Porto de Santos, né? Embarcar, né? Um embarque comercial está previsto aí para o dia 23 de outubro, primeiro, viu, da temporada. E terá 92 dias de operação e contará com 10 embarcações e 7 companhias. Pra quem gosta, né, vai ter agora o navio, o cruzeiro do Neymar, o que mais aí, dos amigos, né, do Chitãozinho, Chororó, Leonardo, Zezé de Camargo, o que mais aqui, ó. Aproveite as temporadas, viu? Tem o Vini, vai fazer a temporada também, Vini? O navio? Vai alugar um navio só pra você, vai fazer o que lá, meu filho? É, vai dormir o dia inteiro no navio? Pelo amor de Deus, para com isso. Ah, meu Deus, quem mais aqui? Quem mais tem informação? Você vai no cruzeiro? Vou sortear uma passagem pro cruzeiro aqui, só de ida. A volta você se vira, viu? Olha, quem mais aqui? Torcedor do Santos recebe curtida de Neymar e espalha adesivos como print. Mas que coisa, o cara... Olha, o autônomo William dos Santos, de 32 anos, colou as imagens que... Ele fez o quê? Fez um print do comentário do Neymar, do perfil dele. Aí ele fez um monte de adesivo pra espalhar em Praia Grande todo, viu? Meu Deus do céu, como que pode, gente? Ele só comentou, né? Só comentou. Olha, e fala pra você que o cara que foi acusado de matar a ex a tiros dentro da farmácia vai a júri popular, viu? Aí eu falo pra você, quantos anos de cadeia? Felipe Alves... É acusado de matar, viu? Aí, e falo pra você o seguinte. Ana Flávia era de Cubatão
Esse crime aconteceu em abril de 2023. Olha só, 2023, agora 2026, depois de 3 anos, o julgamento vai ocorrer nesta quarta-feira, inclusive hoje, né, no Fórum da Cidade. Olha, Felipe Alves de Souza foi acusado de matar a tiros a ex-companheira Ana Flávia Pereira de Oliveira dentro da farmácia onde ela trabalhava. Olha, vai a júri popular nesta quarta-feira às 11h30 da manhã. Eu espero que tomara que pegue mais de 50 anos de cadeia aí, mas o cara pode ficar até 30, né? Até 30 anos. Ela tinha 42 anos, que coisa. Crime bárbaro, imagina, o cara chega lá na hora do trabalho da pessoa e dá um tiro na mulher, pô. E vários tiros ainda. O cara foi, ó, aconteceu o crime em abril de 2023, o cara foi preso sabe quando? Só em 2024, depois de um ano, tá? Quase um ano aí ele foi preso. E aí confessou o crime, né? Rapaz, aí fala pra você, ele foi encontrado sabe aonde? Escondido debaixo da cama dos pais dele, no bairro Vila Nova. Ah, meu Deus do céu, agora o que que acontece, gente? Vai ter que pagar pelo que fez, né? O feminicídio cada vez mais está virando moda, né? Infelizmente, nesse país, enquanto não mudar as leis e apodrecer na cadeia, os caras não vão parar de matar mulher, né? Ó, 9h23, tá na mais, tá bom demais. Bora, Ana Castela!

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Zona Mãe, estamos ali mais 928. Tudo bem com você por aí, tudo certo? Bora aqui, bora meu povo. Vai mandando mensagem no 3427-2325. Ai, vamos lá, hoje tem perguntinha do dia de hoje, tem, lógico que tem. É, tem a voz misteriosa de hoje. A produção tá aqui, já vai me mandar já a voz misteriosa. O que é um cantor, o que é um ator, uma atriz. Para você concorrer aos prêmios de hoje. Tem o voucher da Lavô. Tem um voucher da Lavô maravilhoso. Tem que postar aqui no estádio, hein, produção? O voucher da Lavô para você lavar e secar suas roupas. Também você pode já mandar sua mensagem aí, ó. Vai interagindo com a gente. Tem, ó, R$100 no Pix na sexta-feira. R$100 no Pix. Mais vitamina, né? De A a Z. Sidney Oliveira da Ultra Farma. Da Ultra Farma com a Rádio Mais aqui. Ou não perca tempo não, vai mandando seu alôzão aqui no 3427-2325. Deixa eu ver quem tá comigo aqui nessa manhã maravilhosa, o pessoal que tá aí, ó. Oi, André Luiz, bom dia, toca a minha música bonita aqui, ó. Alguém tem alguma polêmica pra falar aqui, ó? Ah, deixa eu falar da nossa amigona que ela mandou mensagem pra mim aqui, ó. Que é a Cleide, né, isso? Deixa eu ver aqui, ó. Ela mandou até foto ontem. Ô, Cleide, Cleide Silvério, tudo bem? Ela mandou um texto aqui ontem. Mandou a rua também dela, que tá uma porcaria lá, viu? Impressionante, bicho. Olha, Avenida Padre Mora da Nóbrega. É. Avenida não, tem a rodovia, né? Padre Mora da Nóbrega. As duas primeiras quadras da pista sentido praia tá calçada, André Luiz. Aí, para as outras duas, é isso que eu tô mandando pra você aqui. Os moradores estão revoltados, viu? E o pior... É, que justa a quadra que não passa um calçamento, nem vem limpar, viu? Mas pagamos impostos porque são 4 condomínios de 10 casas, de 8 e 10 casas, é isso? Tá mandando aqui, ó. Só pra entender aqui o caso, gente, eu tô lendo agora, viu? É uma rua, tem que passar o nome da rua bonitinha, viu, minha amiga Cleide? Passa isso, ela mandou aqui umas fotos e tá realmente, tá bem precária a rua lá, né? Mato por todo canto, a rua bem, bem, bem feia mesmo, pra você colocar, né, o carro ali, passa em poças d'água, buraqueira, não é fácil não, viu? E é mato pra tudo quanto é lado aí na rua. Mandou vídeo, fotos aqui pra mim, metade da rua tá, não, que é a avenida principal asfaltada, e as transversais não, é isso. E aí tem um problema crônico aí, né? Problema crônico mesmo, porque umas e outras estão asfaltadas e algumas não, né? Aliás, várias. Minha amiga Cleide, manda o nome da rua certinho pra mim aqui, ó. Porque com o nome da rua a gente

0: pode estar cobrando as autoridades aqui, tá bom, minha amigona? Um beijão pra você, obrigado! Amanhã dá mais, continua, deixa eu ver aqui, ó. Alô, meu amigão Ayrton, tá ouvindo a gente sempre mandando mensagem aqui na parte da manhã, na parte da tarde, na parte da noite.
1: Bom dia, André.
0: Que isso, peraí, volta aí, ó. Já deram um chute aqui no computador, rapaz do céu. O programa é ao vivo, tá? Aí eu vou mexendo aqui do jeito que eu posso, gente. Peraí. Isso, só tiro o eco. É? Tá com eco, né, Vini? O Vini tá aqui, ó. Ele que tá mexendo os botões aqui da rádio. Aí vai, primeiro aprende pra depois mexer. Isso. Primeiro você aprende, depois você mexe.
1: Bom dia, André Luiz. Uma ótima quarta-feira aí pra você, pra todos os ouvintes. Tamo junto, André. Valeu.
0: Ó, mas uma coisa é certa. Você só vai aprender a mexer ou fazer algo se você colocar a mão na massa. Errando que você aprende. Eu sempre tenho essa tese, errando que você aprende. Mas erra menos, viu? Pelo amor de Deus, não é errar todo dia, não.
2: Fala, meu parceiro André Luiz, bom dia, bom dia. Deus abençoe.
0: Ô, meu amigo.
2: Passando pra desejar aí uma excelente quarta-feira abençoada pra você, pra todos os ouvintes, né?
0: Tamo junto.
2: E dizer, cara, São Pedro aí não tá dando trégua, não, cara.
0: Não
2: mesmo. Tá mandando água, né? Fazer o quê, né?
0: E vem água hoje, hein?
2: Torcer aí pra que diminua um pouco a água aqui, ó. Porque tava vendo aqui o noticiário pela manhã.
0: Vou torcer pra isso.
2: Toda a Baixada Santista aí tá complicado a região aí.
0: Tá difícil mesmo.
2: É Santos aí, Ubatuba. Previsão é forte de chuva, hein?
0: Forte chuva mesmo, rapaz.
2: Vamos torcer pra que amenize e não crie mais transtorno aí pra população.
0: Principalmente amanhã.
2: Quanto ao nosso clube, né, cara? Infelizmente aí. Meu São Paulo aí não aguentou aí segurar aí o empate lá na Argentina, né? Contra o Boca Júnior, né? Vamos ver, né? Vamos ver agora se o Corinthians hoje. Vamos ver se ele passa. Beleza?
0: Aqui é Coringa.
2: Forte abraço, meu parceiro.
0: Quem é o Coringão hoje, né? Nosso Coringão, viu, meu amigo Valdemir? Nosso Coringão vai jogar hoje. É contra quem? Estudiantes, é isso? Lá na Argentina, Vini. 9:30 da noite, boa. Então vou preparar aí. O que é? A Globo? Na Plim Plim vai passar isso? Então bora assistir o jogo hoje, né, pô? É única coisa boa, né? Só na televisão só tem horário político, no rádio também, pô. O dia inteiro horário político, falando de política. Aí você viu as pesquisas, agora tá pau a pau, né? A direita e a esquerda aí tá. Tá todo mundo no limite agora, da margem de erro, de 4% pra mais, pra menos. Saiu as novas pesquisas aí. Agora, a disputa vai ser acirrada, hein? Mas não brigue com seu parente, com seus amigos, não brigue, viu, por conta de política ou político de estimação. Não faça isso, pelo amor de Deus. Hã? Não se trupica não, meu filho. Que...
3: potência.
0: Já tá numa fase boa. Ah, eu já postei até picanha, rapaz, você acredita? Hã? O Vini tá falando aqui, ó, que apostou o quê? Carne? Churrasco, Vini? Não. O Vini falou que não é eleitoral, ele não quer saber de votar. Aí eu falo pra você, ó, eu não sou nem direita nem esquerda, viu, gente? Não vem me titular aqui não, viu? Ah, você é de direita, André Luiz. É, eu não concordo com muita coisa que o Lula tá fazendo, eu não concordo, pô. É uma opinião minha. Não concordo muita coisa que o Bolsonaro fez também, não concordo, pô. Agora, cada um deixou um legado, o Lula deixou um legado. O Bolsonaro também, não é verdade? Não vamos entrar em polêmica aqui, pelo amor de Deus. Cada um deixa o seu legado aí na política. Agora, na minha visão, tá? Entre nós aqui. Aperta um botão. Vamos resetar tudo, reseta. Vai lá, resete, pronto. Já começa do zero. Mas ninguém que tá na política podia participar, ninguém. É isso. Uma bomba, Vini? Que isso? Ah, você tá dramático, hein? O Vini Bin Laden. O Bin Laden da rádio. Para com isso, Vini. Ó, daqui a pouquinho eu tô de volta, hein? Tá chegando Luan Santana. E ó, não vamos falar de política, hein? Não vamos, pelo amor de Deus.
4: Ó o passo, ó. É assim, ó.

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1: Muito bem, de volta. Conferindo o seu signo, você ariano, você ariana. É dia de tomar sua iniciativa, viu? Mas sem atropelar ninguém. No trabalho, você de Áries, organização vai ajudar bastante. No amor, evite discussões por coisas pequenas, tá bom? Para você de touro, bom dia, um dia bom para cuidar um pouco mais do dinheiro e colocar a vida em ordem. No amor, demonstre mais o que sente, você de touro. Bom dia, você de gêmeos, comunicação favorecida. Uma conversa pode abrir portas importantes hoje, tá? Olha, no amor, novidades podem mexer com o coração hoje, você de gêmeos. Bom dia, você de câncer, tudo bem? Olha, você estará mais sensível hoje. Não carregue problemas que não são seus, viu? No amor, o carinho, paciência fazem toda a diferença. Pra você, meu amigo de leão, leonino, leonina, olha, dia de confiança e destaque. Aproveite as oportunidades, mas ouça também a opinião dos outros, principalmente no amor, viu? Um clima de paixão hoje. E você de virgem, bom dia! Organização é o foco, viu? E serão os seus aliados de hoje, a organização. Olha, uma paciência também de Jó, viu? Paciência de Jó pra você de virgem. Olha, finalmente, muitos problemas serão resolvidos, tá bom? No amor, menos cobrança e mais diálogo, você de virgem. Daqui a pouquinho tem Libra, Escorpião, Sagitário, Capricórnio, Aquário e Peixes. Na manhã da Mais!
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1: Faltando 6 minutos para as 10 da manhã.
2: É o nome dele.
1: Já tem a perguntinha do dia de hoje, hein? A voz misteriosa!

0: música do Sampa Crio.
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0: 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Ó, 9:58 na Mais. Tá chegando a perguntinha do dia de hoje. Amanhã é a palavra misteriosa. Hoje é a voz misteriosa. Eu nem sei quem é ainda. O pessoal mandou um áudio aqui. O pessoal mandou um áudio da produção. André Luiz, olha, de quem é essa voz aí, ó? De quem é essa voz? Preste atenção, ó. É um segundinho só pra você adivinhar de quem é essa voz. Ele é um ator, é isso? Uma atriz, um cantor? É um cantor, não? É um ator? É um ator de novela? Não sabe? Será que é? Ah, mas é muito conhecido. Tô falando aqui, ó. De quem é essa voz?
2: E eu fiquei muito admirado. Falei, será que sou eu mesmo?
0: Ih, rapaz. De quem é essa voz? Tô tentando adivinhar aqui. Nem eu sei ainda. De quem é essa voz?
2: Você não sabe quem é você. Eu falei, não sei mesmo.
0: Ih, rapaz. É um ator, hein? Pai, me lembra. Essa voz me lembra alguém, rapaz. Não sei quem. Mas me lembra alguém, viu? Tô tentando adivinhar aqui, ó. De quem é essa voz? Vou passar de novo rapidinho aqui, ó. De quem é essa voz?
2: E eu fiquei muito admirado. Falei, será que sou eu mesmo? É comigo mesmo? A minha filha falou, você não sabe quem é você.
0: Falei... Rapaz, eu também não sei ainda, mas vou tentar adivinhar, viu? Vai mandando um alôzão aí, ó, no 3427-2325. Acho que ninguém vai acertar hoje. Tá difícil hoje, produção. Você acha que não? Tá fácil? Tá fácil hoje? Tá bem fácil mesmo? Rapaz, eu não acertei ainda, pô. Eu sou o primeiro a falar aqui que... Eu sou bom de ouvido, hein? Minhas orelhas é grande. Minhas orelhas é grande. Tá duvindo, então? Nem se... Tá duvindo... Ah, meu Deus do céu. O Dubini tá bravo aqui, ó. Bora, gente, bora participar aí no 13-3-4-2-7.
3: É a luz do teu passado de condena, André Luiz. Quer que eu falo? Você quer que eu falo?
0: O quê?
3: Ah, o teu passado de condena, André Luiz.
0: Eu falei que
3: Luiz.
0: A minha orelha é grande.
3: É, a mas, sua?
0: Mas a sua,
3: não. Vou nem falar da sua, André Luiz, vou nem falar, né?
0: Ó, e deixa eu te falar, pera aí, deixa eu desligar aqui, ó. Você sabe que acabou, né? O pessoal começou a desinstalar todos os orelhões aí da...
3: Instalaram lá anos 90, né, André Luiz?
0: Isso, anos 90.
3: Né? Agora 95 passou... por aí, né? É, aí você quer que eu abafo o gás.
0: Ô, Vini, né, deixa eu fazer uma ligação interurbana.
3: Eu vou trazer a sua tiara, né? Você sabe o que eu tô falando, você sabe, você sabe.
0: Sei sim, ó. Ah, minhas orelhas eram grandes, né?
3: É, né?
0: Depois não é, agora não. Eu consertei.
3: Uma parada.
0: Eu consertei elas, eu consertei.
3: Ah, o André, quando era novo, pessoal. Ah. As orelhas fossem nas costas, era um anjo.
0: Aí eu mandei.
3: Aí ia parar a asa do menino.
0: Aí ia parar, eu falei, não, vou mesmo. Fui lá, fiz a cirurgia, rapaz.
3: Fez a cirurgia. É. Né? Ficou usando o tiara um ano, usando a tiara.
0: Ficou bom, ficou bom, ficou bom.
3: Ficou bom, parabéns.
0: Agora
3: parabéns.
0: É você tá na fila,
3: eu
0: né?
3: Eu não preciso.
0: Não tem médico.
3: Você, rapaz... É o que eu falei, se fosse nas costas,
0: procure,
3: é um anjo.
0: Procure um cirurgião plástico.
3: Isso, André, desde cedo já passava no Dr. Ray.
0: Dr. Ray? Ó, chega de harmonização facial, hein, Vini? Pelo amor de Deus. Chega! 10 e um bom dia!
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4: Tá na Mais, tá bom demais, agora 10h10, bom dia pra você, tudo bem aí, tudo certo? Ó, tá chegando o Bruno Rosa e o Jorge Matheus.
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0: Tá na mais, tá bom demais. Agora 10h13, bom dia.
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0: Ó, oh, tá na mais, tá bom demais, vai mandando seu lozão aqui, pessoal do TikTok, já estamos ao vivo no TikTok, vai lá, Rádio Mais FM Itanhaém no TikTok, Rádio Mais FM Itanhaém no TikTok, tá bom? Vai lá bonitinho, já segue a gente rapidinho aqui, combinado, gente, beleza? Ó, tem a voz misteriosa de hoje também, a voz misteriosa, pessoal que tá me ouvindo aí pela live, vou tentar aqui, ó, mostrar pra vocês a voz misteriosa de hoje. Lembrando que a voz misteriosa é uma pessoa famosa, né? Muito famosa, conhecida. Agora eu acertei aqui, depois da música aqui, eu acertei, viu? De quem é essa voz hoje? Você que tá me ouvindo aí, manda aí, ó. Vamos lá então, produção, rapidinho, me ajuda. Vamos lá, de quem é essa voz aqui, ó? É um cara famoso, é um cara famoso, manda.
2: E eu fiquei muito admirado, falei, será que sou eu mesmo? É comigo mesmo? A minha filha falou, você não sabe quem é você? Eu falei, não sei mesmo.
0: Ih, rapaz, essa voz aí é conhecida, hein? Muito conhecida. Será que você vai acertar hoje? 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Também tem o voucher da Lavô pra você lavar e secar suas roupas, tá bom? Não se preocupar, porque essa semana aqui no litoral tá uma chuvinha, o tempinho tá carrancudo, tá feio, carrancudo. O tempo tá feio, né? Tá nublado, tá feio demais. Mas tem aí o kit pra você poder... 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Pra você também. Deixa eu atender o povo aqui rapidinho. Oi, Claudinha. Bom dia, minha amiga Arlete. Grande Arlete. Tá ouvindo a gente sempre lá no Belas Artes, Chácara das Tâmaras. Arlete que tá sempre trabalhando, ouvindo a gente, né, Arlete? E ela tá mandando abraço aqui pra todo mundo. Ô, Nelsinho. Bom dia pro Nelsinho também. Obrigado. Tá lá na Praia dos Sonhos ouvindo a gente. Obrigado, meu irmão. Tamo junto. Tudo bem? Bom dia.
3: Bom dia, meu amigão.
0: Tudo bem com você?
3: Quarta-feira, meio de semana já.
0: É, rapaz. Quarta-feira hoje.
3: Tentando fazer aquele dia abençoado a você, meu amigo. Muita paz, muita luz, energia e saúde.
0: Bora.
3: Aos ouvintes e colaboradores da Rádio Mais, um grande e caloroso abraço.
0: Isso.
3: Uma quarta-feira super abençoada aos meus amigos daqui da Praia dos Sonhos. Um grande e caloroso abraço, tá? E outra, André Luiz, para de ficar pegando no pé do Vini. Tudo é o Vini gosta, o Vini quer, o Vini gosta, o Vini quer.
0: Acho que ele...
3: Não sobra nada pra você,
0: não,
3: né, meu amigo?
0: Acho que não.
3: Ô, coitado do Vini, hein?
0: O problema...
3: Abraços, é Nelson da Praia do Sonho.
0: Ei, Nelsinho, um abraço pra você. Tamo junto, meu parceiro. Bora que bora, hein? Hoje, nesta quarta-feira maravilhosa, tamo junto. Alô, Clarice, bom dia, André Luiz, bom dia. Olha aí, também faço tapete. Ela mandou foto do tapete aqui, o Vini quer uma, viu? É, o Vini quer, o Vini adorou o tapete aqui, ó. Manda uma música pra mim, Cachorrinho com Ferrugem. Bom trabalho pra você também, Clarice, a famosa costureira. Tamo junto, viu, Clarice? Beijo. Quem mais tá ouvindo a Rádio Mais aqui, ó? Ô, oh, minha amigona Celinha, Célia lá do Asa, é isso? Oi!
4: Bom dia, André Luiz, tudo bem com você? Como é que tá de frio por aí?
0: Tá friozinho hoje, hein?
4: Não tô brincando mais não, vou embolorar de novo. Beijo, fica com Deus, Deus abençoe.
0: Beijo, dia, Deus abençoe, obrigado.
4: Beijo pra minha filha Cília e minha amiga Zé. E um cheiro pra você.
0: Um cheiro também.
4: Se tiver sorteio, coloca eu no sorteio, tá bom?
0: Tá bom, Celinha.
4: Fica com Deus.
0: Eu tô ao vivo aqui na rádio, viu? Ao vivo aqui, ó, também no TikTok. Isso mesmo. Ô, Sandrinha, obrigado pelo presente, Sandrinha. Beijo. Tá mandando o TikTok. Deixa eu ver quem tá no TikTok comigo aqui rapidinho. É, o Cássio de Bara tá por aqui também, né? O moderador da live, ele que cuida da live aqui, ó. É, tô bem aí, Vini? Tô bem? Ó, o Vini tá comigo. A Sandra mandou presente aqui hoje. Ô, Vivi, a crossfiteira aí do TikTok, viu? Ela faz crossfit, a Vivi. Beijo! Tudo bem, Vivi? Deus abençoe você, tá bom? A Kelly, minha amigona Kelly. Ô, Kelly, sua mãe foi lá e revelou a foto, menina do céu. Tirei uma foto lá no shopping uma vez. Eles estavam passeando, a família toda passeando lá, na família da Kelly. E eu estava no shopping também, a passeio. Aí me encontraram no shopping, rapaz. Tiraram uma foto bonita lá. E a mãe da Kelly foi lá e já colocou aí Já revelou a foto. Que... Vocês são demais, viu? Ô, minha irmãzinha Sassá, tá lá em Osasco ouvindo a gente também. Hã? Tá lá firme e forte, viu? Ela que gosta de Fórmula 1. É, o Vini também gostava, viu? Gostava de Fórmula 1, rapaz. Adora Fórmula 1. Fanzaço do Rubinho Barrichello. O Vini gostava do Rubinho, viu? Rapaz do céu, pensa. Se dava muito bem com o Rubinho. Alô, o Jean também tá com a gente. Um abraço, Jean. Tamo junto. Deus abençoe sua vida, viu, meu irmão? Obrigado. Quem mais mandou mensagem aqui? O Marquinho Pena Azul também tá comigo aqui na live, né, Marquinho? Já mandou bom dia aqui também pra nós. Obrigado. André Luiz, eu quero participar dos prêmios de hoje. Tem Pix de Cenzão pra sexta-feira, mais ainda as vitaminas de AZ do Sidney Oliveira, da Ultra Farma. Também tenho pra você hoje o voucher da Lavoura pra você lavar e secar suas roupas, que é, ó... Tá nessa chuvinha pesada aí, vai lavar e secar, viu? Por conta da Lavoura e por conta da Rádio Mais. Combinado? Quem mais aqui, ó? Alô, Cosme, Cidade Tiradentes também tá com a gente. Bom dia pra você também, obrigado. Ah, rapaz, o que você tá falando de bom aí hoje? Tudo
5: bom
0: bem
5: dia,
0: aí?
5: Bom dia, bom dia, meu prefeito. André Luiz. E o Vini, tá mexendo aí nos botões,
0: é? Pensa.
5: Ai, ai. É. Eita, quarta-feira brava, hein?
0: Quarta-feira brava.
5: Em casa, de boa. Não fui trabalhar.
0: Ah, não, rapaz?
5: Tá daqui, ouvindo a mais.
0: Só tá na vida boa.
5: Ligado, rádio ligado. Ai, ai.
0: Tamo junto.
5: Fazer um cafezinho.
0: É.
5: Café, fazer um cuscuzinho ali pra tomar café.
0: É, rapaz. Já.
5: É isso aí, André, tamo junto.
0: Tamo junto! É.
5: Cadê os Bambi, hein? Os Bambi perdeu.
0: Para com isso, o São Paulo perdeu uma do Boca Juniors. Não fala isso do São Paulo, rapaz. Tem muito São Paulino ouvindo a rádio
5: esse
0: hoje.
5: Esse galinheiro não, hein? Galinheiro não, hein? Domingo tem nós. Domingo era clássico brasileiro.
0: É, brasileiro?
5: Flamengo e Corinthians lá no Maraca. É isso aí, André,
0: tamo Corinthians, é verdade. Vai ser o Flamengo e Corinthians, não é verdade, Vini? Vai ser domingo que vem. Nossa.
5: Tamo senhora. Junto.
0: Tamo junto.
5: E a chuva aqui também não para, hein?
0: É, rapaz.
5: Mas aí a chuva tá mais forte, hein? Aqui choveu bem, mas hoje é a previsão o dia todo, né? Mas
0: ei, aí... meu irmão, tamo junto, meu amigo Cosme. Te mandou mais um áudio aqui de um minuto. É que o tempo tá curto hoje, Cosme. Pelo amor de Deus.
6: Oi, André.
0: Oi.
6: Rose, toca pra mim aí.
0: Oi,
6: André, Rose. Por favor. Fábio Ana. Júnior. Obrigada, André.
0: Fábio
6: um
0: Júnior.
6: Bom dia para todos nós.
0: Pra
6: olha,
0: você também.
6: Muito problema que tem nesse bairro aqui, no Jardim Oásis, não dá nem pra comentar.
0: O quê?
6: Tem que fazer uma lista. Aí tem que ficar umas duas horas aqui
0: Nossa
6: falando
0: senhora.
6: Contigo.
0: Meu Deus do céu.
6: Abraço, André.
0: Eu gosto de polêmica, viu? Gosto de polêmica mesmo. Manda a mensagem que você tá com o bairro aí. Todo lascado. Ó, Mato Alto, Buraqueira, manda pra nós aí, viu? Aqui nós não tem frescura, não, nós fala mesmo. Te fala mesmo aqui, ó. É, vai ser diferente agora. É, tava bonzinho demais, né? Pra ser verdade. Ó, deixa eu ver aqui, ó. Ela pediu Fábio Júnior. Ô, Fábio Júnior, minha amiga Rose, né, Rose? Tá bem já, Rose? Tudo bem, já tomou café, aquele café maravilhoso? Obrigado pelo carinho, viu? Quem mais aqui, ó, no TikTok? Amiga Sandrinha, ô Sérgio Lisboa também, vai Corinthians! Parabéns, Sérgio, muita saúde, muita paz, fez aniversário essa semana, né? Tamo junto, aqui tá chovendo, viu, Sassá? Tá chovendo, vai chover mais forte ainda, eu acho, hein? É, tá meio que garoando, aí para, aí chove de novo. Que mais aqui, ó? Beijo, Kelly! Tá no álbum de fotos, que coisa, menina. Obrigado, viu, pelo carinho de vocês aí, viu, Kelly? Manda um beijão pra sua mãe Naila também, paizão Beto e todo mundo aí, tá bom? Alô, Serjão! Quem mais aqui, ó? Tem que continuar com a live. Hã? Na hora do horário chato, obrigatório político, verdade. Verdade, quem mais aqui, ó? Ah, tem GP de Madrid, não é verdade? GP de Madrid vai ser domingo agora também, pra quem gosta de Fórmula 1. A Sassá avisando aqui, ó. Vitaminas é bom demais, né, Vivi? Crossfiteira, tamo junto. Bora mandar rosinha, bora mandar presente aqui na live também, né, meu irmão? Manda, manda, né, Sandrinha? Beijo. Tem mais aqui, ó. Ah, 10h22, tem mais gente mandando mensagem aqui pra adivinhar a voz misteriosa. Ô, Carlinhos, bom dia!
7: Ô, cabeça de ovo, você falou 6 minutos para 6 da manhã. Você...
0: É, rapaz, acho que eu falei errado aqui, né? Para as 10, eu falei para 6. Meu Deus, tô dormindo ainda.
7: 9 não, 10.
0: É 10, é verdade, 10 minutos. 10 minutos para eu falar de novo aqui. Calma aí, filho, calma aí. Um abraço, Carlinho. Paloma do Emanjá, rapaz, às vezes a gente tá com a cabeça em Nárnia, viu? É muita coisa na cabeça também, né? O chifre pesa às vezes. Para com isso, hein? Não vem me irritar, não, viu? É, não vem que não tem, não. Pelo amor de Deus. Para, não ria. Ó, vambora.
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0: Bora, meu filho, mas só tá tocando vinheta na rádio. FM. Banda a música pra nós aí com o João Bosco e Vinícius. Essa música é linda demais, gente, olha... Carente de gente, você sabe que o mundo vive hoje uma carência, né, de pessoas que estão aí ao seu lado, que são companheiras de verdade. O mundo tá tão perdido que a gente não confia mais em ninguém, né? E tá faltando pessoas na nossa vida. Eu tô

Túnel do Tempo da Mais. Olha o Fábio Júnior aí, ó. Cassi Caçador. Quem lembra dessa aqui, hein? Anos 80. Ai, ai, ai.

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1: Muito bem, conferindo o seu signo, você de Libra, olha, você libriano, libriana, bom momento para negociar, viu? Resolver diferentes problemas também hoje. Olha, no amor, uma conversa franca pode melhorar bastante o seu relacionamento, você de Libra. Olha, você de Escorpião, viu? Sua intuição está forte hoje. Preste atenção nos sinais, mas evite desconfiança, sem motivo, tá? No amor, intensidade em alta hoje. Alô, você de Sagitário, bom dia. Olha, vontade de mudar tudo, viu? Experimentar coisas novas. Só tome cuidado com decisões precipitadas, você de Sagitário. No amor, uma surpresa pode aparecer, tá? Para você de Capricórnio, bom dia. Tudo bem? Olha, criatividade em alta. Uma ideia diferente pode chamar atenção totalmente. Né? No amor, você de Aquário, não tenha medo, viu, de falar o que realmente sente e o que você pensa. E para você, ó, você de Peixes, bom dia. Olha, o dia pode confiar mais em você, tá? Isso mesmo. Não deixar de levar pelas opiniões dos outros. Olha, no amor, o romantismo se aproxima de outra pessoa, viu? Principalmente aquela que te faz feliz. 10h34 na mais. Daqui a pouquinho tem mais alusão aqui. Tem a sua participação, tem informações e prêmios na melhor do seu rádio. 3427-2325. Manda seu alusão aí. É um prazer atender você com todo carinho. Tá na mais, tá bom demais.
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0: 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Bom dia pra você, obrigado. 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Prazer imenso, seu amigão André Luiz, fazendo companhia nessa quarta-feira, dia 9 do 9. Tem muita coisa aí, viu? Teve promoção em várias plataformas aí do 9 do 9. Hoje o pessoal pega, né? Esse detalhe aí de datas, começa a poder negociar. O Brasil precisa, viu? Né, de desenvolvimento, principalmente na área comercial, que tá parado demais, né? Mais de ser a pessoa reclamando aí, ó. Mas vamos que vamos, viu? Brasileiro é firme e forte. Vamos lá, alô, Zé Neto Cristiano já vai tocar pra nós aqui, ó. Deixa eu ver quem tá mandando um alusão aqui pra mim, aqui no Zap da Mais. Vai mandando mensagem aqui no 13-3427-2325. Valendo prêmios hoje pra você. Tem R$100 no Pix na sexta-feira, mais as vitaminas Sidney Oliveira da Ultra Farma. Tenho pra você também, ó, voucher da Lavoa, sua lavanderia, viu? A roxinha mais amada do Brasil. São várias lavanderias espalhadas por esse Brasilzão aí, a Lavoa, viu? Vai na Lavoa pra não perder tempo não, viu, gente? Tempinho tá ruim, vai lavar e secar suas roupas. Tá bom? Combinado? Então é o seguinte, ó, preste atenção. Tem a perguntinha do dia de hoje. De quem é essa voz misteriosa? A voz é de um artista famoso, viu, gente? Famoso mesmo. É, fala pra mim aqui, ó. De quem é essa voz? Vamos lá. Presta atenção.
1: E eu fiquei muito admirado. Falei, será que sou eu mesmo? É comigo mesmo? A minha filha falou, você não sabe quem é você. Eu falei, não sei mesmo.
0: Ih, rapaz, e agora? De quem é essa voz aí? Tá fácil, hein? Pegou a visão? Hã? Ouviu bonitinho aí? Deixa eu ver quem tá comigo aqui rapidinho, mandando a alusão pra Rádio Mais. Ô, Lorena! Bom dia, meu amigo. Tem chuva por aí? Por aqui também tem, viu? A Lorena é da Argentina. Ela tá lá no Ivoti, aqui no bairro Itanhaém, ouvindo a gente. Obrigado, minha amiga Lorena. Beijo! Tá concorrendo aos prêmios de hoje. Quem mais? Alô?
2: Oi, André Luiz. Oi. Bom dia.
0: Bom dia.
2: Pra mim é o Dedé Santana dos Trapalhões.
0: Olha, você acha... Você está certa disso? Você está certa?
3: Sei não, hein? Bom dia, tudo bom? Bom essa dia. Voz misteriosa é do Dedé, dos Trapalhões,
0: para
3: sabe?
0: Para com isso, acho que não, hein?
3: Bora. Sei se você for uma música pra gente aí, do Sorriso Maroto, ou então Raul Seixas, valeu, obrigado, bom dia.
0: Ei, meu irmão, bom dia pra vocês aí, obrigado, nosso amigão. Ah, o Christopher. Quem mais aqui? O Emanuel também mandou áudio aqui, alô.
4: Bom dia, André Luiz.
0: Bom dia.
4: Ótima quarta-feira.
0: Bora, meu
4: tempinho
0: filho.
4: Tempinho chuvoso, gostoso.
0: Tá chuvoso
4: vamos
0: hoje.
4: Vamos que vamos. Então, a voz misteriosa é do Dedé Santana, pô.
0: Será que
4: é? O famoso Dedé Santana.
0: Será que é?
4: Do sei grupo não, Os Trapalhões, né?
0: Ih, rapaz.
4: Saudade do grupo. E vamos que vamos. E toca um pagodinho pra nós aí.
0: Bora, viu?
4: Um arte popular aí.
0: O arte popular.
4: Oferecendo pra Dona Marina.
0: Ô, Dona Manuel, Marina.
4: Andréia, Jordani.
0: Pra todo mundo.
4: E vamos
0: aí.
4: Que vamos. Forte abraço pra você, pra toda a equipe, pra todos os ouvintes.
0: Forte
4: aí. Põe na promoção aí, hein?
0: E bora,
4: hoje eu acerto, hoje eu acerto. É da Dé Santana.
0: Obrigado pelo presente. A pessoa da live também, obrigado. Terezinha. Beijo pra você, Terezinha. Obrigado. Deus abençoe o pessoal da live aqui. Tem quem tá nos acompanhando na live também. Oi, Emanuel. Segue a gente no TikTok, viu, Emanuel? Lá do Coronel. Deixa eu ver aqui, meu povo. Vocês que mandam aqui no negócio, viu? Ah, a Vivi Crossfiteira. Ah, a Aline também. Ah, quem mais? Ah, a mãezinha também tá aqui, a Nair. Margarete. Ô, Margarete. A Neuza Rosa.

0: Mas a Margarida falou que vai fazer feijoada hoje. A Neuza Rosa também tá com a gente. Aí tem um número aqui, 777999, não sei quem é. Manda o nome aí, viu? Terezinha mandou um coração. Tá recheado o coração. Arlete, grande Arlete. Tava lá desfilando no 7 de setembro, Arlete. Beijo, Arlete. Deus abençoe você, viu? Tava lá, toda animada, rapaz do céu. Até a sombra nos olhos, ela colocou verde e amarelo. Isso. Impressionante, bicho. Ana Luísa, beijo pra Aninha também. Deus abençoe. Quem mais aqui, ó? Ah, o pessoal tá mandando mensagem aqui, ó. Manda alôzão pra nós aqui também no Zap da Mais. Deixa eu ver quem tá aqui comigo. Vai conversando aqui comigo, gente. Andresa, do Emanjá, beijo pra você, Andresa. Tudo bem? Bom dia, quero ganhar esse prêmio, viu? É, mas pra ganhar prêmio tem que ouvir a rádio. Faça isso, viu? Não esquenta a cabeça. Alô, oi! Quem fala comigo? Bom dia, André Luiz. Maria da Praia dos Sonhos, acho que é o Dedé Santana. A voz misteriosa de hoje. Quem mais aqui, alô? Manda. Oi.
1: Oi, André Luiz. Bom dia. Tudo bem com você, com a sua família?
0: Ô, minha amiga Helena.
1: Oi, André Luiz. Já cheguei na minha casa. Ô, mas eu fiquei te ouvindo lá com radinho no meu celular. Aí meu neto me ensinou a ligar.
0: Ah, que bom. Pelo aplicativo da Rádio Mais, né, Helena? Beijo.
1: É. Tá tudo bem. Eu fiz uma porrada de exame, mas não deu nada nos exames.
0: Que bom, graças a Deus, né? Porrada nos exames, então, mulher.
1: Mas eu continuo meio tonta, meio esquisita, ixi, né? Mas, sei lá, meu.
0: Ó, fica tranquila, viu? Isso aí é natural, tá? É do nosso natural, viu? O Vini é tonto até hoje, eu também. Isso acontece, mas vai equilibrando o sal, o açúcar.
1: O médico mandou procurar um cardiologista.
0: Isso, é importante.
1: Oi, André Luiz, tudo bem? Tenha um bom dia.
0: Pra você também, Helena.
1: Uma boa semana.
0: Beijo!
1: Dá um beijo aí no Vini.
0: O Vini?
1: Na tua família, em todos da rádio aí.
0: Obrigado!
1: Tá, feliz. Se você puder tocar uma música pra mim.
0: Manda música.
1: Qualquer uma do Luan Santana.
0: Luan Santana. Manda aqui, ó.
1: Do Luan ou de. Como é?
0: Para, mulher.
1: Ah, esqueci o nome do cara agora. Beijo.
0: Isso, ah, já sei qual que é. Do Rick Martin e Luan Santana, né? Essa aí. Essa aí é maravilhosa, minha amigona. Beijo pra você, minha amiga Helena. Lá do Cibratel ouvindo a gente. Um beijão, manda um beijão pra todo mundo aí, tá bom? Quem mais aqui? Alô, Paulo Munhoz. Bom dia, Paulão.
2: Ô, André, bom dia. Aqui é o Paulo Munhoz. Tô aqui ligadinho em você desde as 8h30 da manhã, aí na Rádio Mais.
0: Tamo junto.
2: Tô aqui fazendo os meus serviços aqui em casa, trabalhando, ouvindo vocês sobre as políticas. É bom me envolver, né? Se for falar, fica complicado.
0: Fica mesmo.
2: E cuidado com a orelha grande, hein, velho? Orelha grande é sinal de inteligência.
0: É isso.
2: Se tiver a orelha maior, mais inteligente. Pra não dizer outra coisa, né? Aqui nós somos muito, mas muito mais, hein? Faz uma música pra mim aí, do. Quem que eu quero hoje, rapaz? Ó. João Paulo e Daniel, ela tem o dom de me fazer chorar.
0: Ei, ok? Rapaz,
2: abraço carinhoso a todos da rádio, a todos os ouvintes.
0: É bom,
2: que Deus os abençoe e nos dê sabedoria e muita paciência. Abraço!
0: Ei, Paulo! Grande Paulo Munhoz, cara que é um articulador político, cara que é gente boa demais, cara que trabalha todo dia aí, não é verdade, Paulão? É, rapaz, pensa, homem que trabalha. É o Paulo Munhoz, tamo junto, meu parceiro. Obrigado aí pela mensagem, pelo carinho, pela amizade e confiança sempre. 10h52, eu nem me meto em política, porque a política, né? É lado de cá, lado de lá, lado esquerdo, lado direito. Aí direita e esquerda brigando, é o centro também se envolvendo. Eu não me meto em política, não me tira nisso aqui, pelo amor de Deus. Não briga comigo não, hein, gente. Que mais aqui, cada um vota naquilo que quer. Diz que o voto é secreto, não é verdade?
3: Oi, André Luiz.
0: Oi.
3: Bom dia, Fran.
0: Bom dia, Fran. Sim.
3: Tudo bem? Não falei mais com você que meu celular tá ruim, tá ruim. E oferecer música para todos os ouvintes.
0: Obrigado.
3: Para vocês.
0: Saúde.
3: Aí. E a gripe tá ferrado, tô ferrado de gripe.
0: Não ri da gripe da Fran, não, pelo amor de Deus.
3: Sabe quem é a voz? Dedé Santana.
0: Dedé Santana?
3: É o Dedé.

0: Você acha que é o Dedé mesmo?
1: E oferecendo isso pra vocês. E pra quem participar mais? Do sorteio. E ó, a chuva também, né?
0: Olha a chuva aí, mulher.
1: Oferecemos pra vocês, todos os ouvintes, todos que estiver escutando essa rádio, quer mais.
0: Obrigado, Fran.
2: Oi, André Luiz, bom dia, tudo bem?
0: Bom dia.
2: Boa quarta-feira pra você. A voz misteriosa de hoje é de Dedé Santana.
0: Dedé Santana, você acha?
2: Com certeza.
0: Você acha que é Dedé Santana?
2: Posso que esteja errado, mas é do Dedé Santana, dos Trapalhões.
0: Eita.
2: Ele foi sempre, ele era um cara legal pra gente, um jeitinho de falar igual esse cara falou aí.
0: É, menina.
2: E um bom dia pra você, aqui é Beth da Sesc.
0: Ô, Beth.
2: Toca pra mim qualquer música. E ofereço pra mim que tá ótimo. Tá bom?
0: Tá ótimo.
2: Obrigada, boa Beijo. Quarta-feira pra você. Beijo no coração.
0: Seu Divino. Beijo, minha amiga Betinha. Obrigado, Beth. Obrigado mesmo, viu, pelo carinho, pela gentileza, da amizade e confiança.
3: Bom dia, nosso perfeito. Mando um alô aí pro Léo, pro Tasso, meu pai Jorge.
0: É.
3: Esse dedo tá com o Zé Ramalho pra nós aí. E mais é sempre mais. E essa chuva, hein? Chuva não vai embora de jeito nenhum. Tá louco, hein?
0: Tá louco, tá difícil, viu? Mandar um abraço pra você, meu amigo Jorge do Tupi. Alô, Emerson, do bairro Granja Portugal. Patrícia, Silvânia, isso, Simone, Yasmin, Antônio Carlos, Cícera, lá de Fortaleza. Alô, Emerson, tamo junto, meu parceiro. Obrigado, viu, pela mensagem aqui no TikTok. Eu tô ao vivo no TikTok, viu, Rádio Mais FM Itanhaém aí no TikTok. Ah, obrigado, Aline, beijo pra Aline também, obrigado. Todo mundo mandando mensagem aqui, obrigado. Manda aí, ó, compartilha a live, segue a gente lá, quase batendo já 1000 seguidores no TikTok. Isso é um marco pra nós aqui, viu? Começamos essa semana passada agora. Pra bater 1000 já não é fácil não, né, gente? Começar do zero não é fácil não. Mas bora que bora, meu povo. Me ajuda aí, ó. Me ajuda que eu te ajudo. Oi, Val!
4: Oi, André. Bem, bom dia.
0: Bom dia.
4: Passando aqui a dizer que hoje é dia de feijoada.
0: Feijoada.
4: O sabor nordestino.
0: Isso.
4: E manda um beijo pro Chico, pra Tamara.
0: Tamo junto.
4: Pra Camila.
0: Camila, o Chico.
4: E hoje nós todos temos um dia maravilhoso. Obrigado. E a Rádio Mais é muito mais.
0: 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Alô, José, alô, Val. Beijão pra todo mundo aí. Obrigado, bom trabalho. Rapaz, olha, tem muita gente mandando mensagem.
5: Fala, André Luiz, galera da Mais. Cadê o São Paulo? O São Paulo tá aqui, tem 3 títulos. Vocês têm quantos mesmo? Lembra aí. Eles Nogueira de Farói.
0: Aqui é Corinthians, meu filho. Aqui é o time do povo. Não vem que não tem, não. Conversa fiada pra nós, não, viu? São Paulo perdeu ontem. Perdeu bonito. Não, mas meteram a mão no São Paulo ontem, fala a verdade. É, o expulsão não foi pra expulsão aquilo, não, pelo amor de Deus. Expulsaram o atleta do São Paulo, não foi? Não expulsaram, não? Reverteu depois? Ai, que bom. Eu falo.

0: Tá na mais, tá bom demais. É o Grupo Menos é Mais e o Pablo na mais FM Itamar.
1: Obrigado, gente, obrigado.
0: Tá na maior audiência do rádio, sem dúvida nenhuma. Deixa eu ver quem tá comigo aqui rapidinho. Muita gente mandando mensagem. Tem a voz misteriosa de hoje, gente. Voz misteriosa. Ó, voz misteriosa. É um cara que é bem conhecido no país. É um ator. De quem é essa voz aqui, ó?
2: E eu fiquei muito admirado. Falei, será que sou eu mesmo? É comigo mesmo? A minha filha falou, você não sabe quem é você. Eu falei, não sei mesmo. Entendeu? É. Porque eu nunca tive esse negócio que...
0: E aí, de quem que é essa voz aí? Rapaz, céu, me lembra muita coisa, viu? Eu já acertei aqui nos bastidores. Alô, Wagner Mena. Um abraço pro Wagner também com a gente. Obrigado. Ranieri também tá com a gente. Alô, Ranieri, me coloca nas promoções, André Luiz. Bora que bora. Bom dia.
3: Mais um dia abençoado por Deus, hein?
0: Tamo junto, meu parceiro.
3: Essa chuvinha aí tá boa, hein? Mas tá na hora de parar, né?
0: Aham.
3: Uhum. Marcha, atrás do cifrão da vitória.
0: Atrás forte
3: abraço aí pra família Manjar sempre, né?
0: Tamo
3: Nato, Peppa Pig lá do Samano, que estão enchendo o saco. Só Dona Lília mesmo pra aguentar ele.
0: É, Dona Lília. É, quem mais?
3: Dona Rúbia.
0: A Rúbia também.
3: Adriana.
0: Tati.
3: Princesa Eloá, Princesa Maia.
0: Todo mundo aí, ó.
3: Matheus.
0: Quem mais aí?
3: Raimundo, cuida, filhote do coronel.
0: Ô, Raimundo.
3: Zeba de Manjar.
0: Ê, Zeba.
3: Boladão lá da prainha lá, Dona Nice.
0: Grande boladão, hein?
3: E Pará lá do armazém.
0: É, quem mais?
3: Bora, aí? Cuida.
0: Bora, meu filho.
3: Marcha, bora, Raimundo, bora, Fábio Muniz. Bora, seu Chico.
0: O seu Chico também tá com a
3: todos
0: gente.
3: Todos os guerreiros. Bora, Maria José, José Vieira, lá do Rio Preto, lá.
0: Rapaz, conhece todo mundo aí também, meu amigo. Rapaz, todo mundo o Ranieri conhece, rapaz. Aí tá em todo, quase. Não é verdade?
3: Essa voz aí, ó, é do Dedé Santana, meu parceiro. Tamo junto e misturado.
0: Ó, vocês estão indo. Na opinião de todo mundo aí. Calma aí. A Maria Lúcia. Oi, Maria Lúcia do Oasis. Bom dia. Tem que responder a perguntinha hoje, Maria Lúcia. Não perde tempo não, mulher. Manda aqui pra nós aqui a sua resposta, tá bom? Quem mais aqui, ó? Alô, bom dia. Manda.
4: Fala, meu parceiro André Luiz. É.

0: Passando aqui pra dizer que a voz misteriosa aí é do nosso saudoso Estênio Garcia.
1: Estênio Garcia, beleza? Será que é?
0: Espero aí, tá concorrendo.
1: Ó, Estênio, abraço. Não, Estênio Garcia foi semana passada, pô. Semana passada foi Estênio Garcia, para com isso. Não é não, hein?
2: Oi, André Luiz, bom dia.
1: Oi, Lia.
2: Eu não tinha assunto nenhum pra falar.
1: Ah, mas... não, agora você tem.
2: Mas após que você conversou com o Carlinho, eu achei. Se você é casado, você pode preparar que quando você chegar em casa, você vai levar um cacete.
1: Por que, mulher?
2: Se falar assim no ar que o chifre pesa, quem sofre é a mulher, né? Eu não sei se você tem mulher, se não tem, se não fala, nunca comenta.
1: Eu falei que o chifre pesa, mulher. Falei que o chifre pesa.
2: Tô nada. Tá certo você, é sua vida particular. Mas se você tiver, você pode preparar. Pra chegar em casa, vai levar um cacete.
1: Você acha? Menina, é? Esse mundão afora tá perdido, viu? Nossa senhora, hoje tá tudo perdido, menina. É? Ninguém quer casar, ninguém quer separar, ninguém quer... Ó, se você tem um cabra na sua casa aí, um cara legal, que assuma os compromissos do dia a dia, né? Que faz acontecer de fato, segura esse homem aí. Se você tem uma mulher também que faz os afazeres, cuida da família, dos seus filhos, segure também, porque ó, aí o mundão afora tá difícil, viu? Tem muita de solteira aí querendo uma cara à metade. Ou eu tô enganado, hein? Fala a verdade, todo mundo querendo uma cara à metade aí, né, Lia? Beijo, obrigado. Deus abençoe vocês sempre. Alô, bom dia.
3: Bom dia, André. Bom dia, oi. Vini. Tudo bem com vocês?
1: Tudo bem, minha amiga Maria.
3: Ô, André, gostaria de pedir uma música.
1: Pode pedir.
3: Pode ser da Marília Mendonça, Estrelinha.
1: Legal.
3: Tá bom? Ofereço para todos os ouvintes.
1: Legal.
3: Pra minha família e para vocês aí.
1: Para todo
3: muito
1: mundo.
3: Muito obrigado. Tenha um bom dia.
1: Minha amigona, um beijo para você. Obrigado, minha amiga Maria Piedade. E ao vivasso com a gente aqui. No zap da Mais, 13-3427-2325. Alô, Marcelo também do Corumbá. Bom dia, Andrezão. Bom dia, Vini. Marcelo do Corumbá. Bota no sorteio aí, minha Rádio Mais. Tem que responder o cantor misterioso de hoje, hein? Alô, Joana França. Beijo pra Joana também. Obrigado. Quem mais aqui? Aline Novaes. Tá na live com a gente, né, Aline? Beijo, Aline! Deus abençoe.
4: Bom dia a todos, aqui é a Aline Novaes. Bom dia.
1: Oi, Aline.
4: André Luiz.
1: Bom dia.
4: Aline, bom dia a todos os ouvintes.
1: Obrigado. Bom dia a você.
4: Passando aqui para desejar um ótimo dia abençoado, com muita luz.
1: Obrigadão, viu?
4: E gostaria de pedir uma música.
1: Sonho.
4: Pode ser que o Vormal, André Luiz.
1: Qual cantor, mulher?
4: Jesus, meu esposo.
1: Quem canta essa música aí? Agora fiquei curioso. Mas quem canta essa música, mulher? Fala aqui pra mim, pelo amor de Deus. Pessoal aqui do TikTok, deixa eu mandar um abraço aqui à nossa amigona Regina. Deixa eu ver um por vez aqui, pera aí. Deixa eu abrir aqui quem tá ao vivasso com a gente. Vai lá no TikTok, Rádio Mais FM Itaim, no TikTok. Manda, produção, manda aqui, deixa eu ver. Isso. Alô, bom dia pro... Por nosso amigão, o Heitor, é isso? Também tá com a gente. A Ana Luísa. Ô, Arlete! A Sônia também. Ô, Soninha. A Edlane, é isso? Oliveira. Alô, Lucas! Margarete também tá comigo aqui. A Naira, a Regina, a Vivi. Todo mundo aí, obrigado. Obrigado mesmo, viu? Bora aqui, bora, meu povo! Quem mais aqui? André Luiz, toca a música do Luan Santana e Rick Martin. Música linda do Luan Santana com o Rick Martin. Já eu mando uma sequência pra vocês aí, tá bom? Já eu tô de volta, hein? Rapidinho! Sai daí não, hein?
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1: Para mais, tá bom demais. Passou por aí Zé Felipe Ana Castela, Sua Boca Mente. Música boa demais na programação. Passou por aí também Rick Martin, Luan Santana. Olha, você que tá mandando mensagem aqui, manda aí, ó, a voz misteriosa de hoje. Preste atenção na voz misteriosa de hoje. Valendo prêmios a mais hoje pra você, tá? De quem é essa voz aqui, ó?
2: E eu fiquei muito admirado. Falei, será que sou eu mesmo? É comigo mesmo? A minha filha falou, você não sabe quem é você. Eu falei, não sei mesmo.
1: E aí, gente, é um ator famoso. É, bastante famoso ele, hein? Um ator. Manda pra nós aqui, ó. Ah, quem tá aqui comigo aqui sempre mandando mensagem aqui, ó. De quem é essa voz maravilhosa? É, rapaz, fez parte da nossa infância também, lógico. Deixa eu ver.
3: Oi, Andréia, Rose de novo. Eu acho que essa voz aí é do Dedé Santana, viu?
1: Dedé Santana? Você acha que é do Dedé Santana? Ô, minha amigona Rose, é a Margarete também do Curubá. Ô, Margarete, um beijo pra você, tá na live lá também, né? Falou que hoje ela tá fazendo feijoada também, né, Margarete? Beijo! A Regina também tá na live lá comigo. Ô, Regina, beijo pra Regina também. Falou que hoje ela vai de macarronada hoje. Que tomou café. Ah, falou que gastou todas as moedas no TikTok. Bora, meu povo, manda aí, ó, manda. Manda presente pra nós. Quem não gosta de ganhar presente? Eu gosto.
4: Bom Falou. Dia, André Luiz. Bom Oi, dia, bom Vini. Dia. Aqui é a Diva, passando pra desejar a todos uma ótima quarta-feira abençoada por Deus. Que Deus abençoe a cada
1: Obrigado.
4: Um de nós.
1: Obrigadão mesmo.
4: E a voz misteriosa é do Dedé Santana, da turma do Didi.
1: Olha, será que é mesmo? Sei não, viu? Vocês estão indo aí, ó. Uma pessoa só, hein? Bom dia, Rádio Mais. A voz pode parecer do Dedé Santana. Gabriela do Imanjá. Beijo, Gabriela. Deus abençoe você. Obrigado. Quem mais? Alô, manda, manda, manda.
5: Bom dia, André Luiz. Oi. Aqui é Gilberto Cibratel 2.
1: Bora.
5: Me coloca nas promoções aí, faz favor. É Bora. Nós. Hoje eu não vou falar vai Corinthians, não. Nós não tá indo pra lugar nenhum. E domingo eu acho que nós vamos tomar um couro do Flamengo. Mas é nós.
1: Mas no final do jogo, abre aquela tubaína. Mas abre aquela tubaína.
5: É o Dedé Santana, sim, dos Trapalhões. Me coloca nas promoções aí, hein?
1: Eu acho
5: Tamo
1: que é,
5: junto.
1: Eu acho que é do Didi, viu? Abre a tubaína lá. Abre a tubaína lá pro nosso amigão. Tamo junto, olha. Depois do jogo do Corinthians hoje, toma aquela tubaína, viu?
6: Bom dia, André Luiz.
1: Oi!
6: Coisa linda.
1: Coisa linda é você.
6: Sabe, não sei se ele era prefeito,
1: Quem?
6: Governador, o Edson Batista. Aquele era bom. Nossa, ele ajudava tanta gente. Até hoje a gente sente falta dele.
1: O Edson Batista de Andrade, ele foi ex-prefeito da cidade também por 2 mandatos aqui, né, inclusive. Só que é o seguinte, naquela época, né, viu, Tereza? Ele andava com o dinheiro da prefeitura no bolso. Não tinha tantas leis, na verdade, como tem hoje. Hoje é Ministério Público, Tribunal de Contas. Hoje é muita coisa envolvida, né? Tem vários procedimentos. Antigamente era mais fácil. O prefeito de antigamente andava com o dinheiro da prefeitura no bolso, né? O pessoal pagava o IPTU no cheque, não é verdade? Aí fazia aquele bololô. No final do dia pagava-se as contas, né, dos servidores, enfim. Cidade mais enxutada também. Enxugada. O que acontece é o seguinte, viu? Hoje as leis mudaram, né? E agora é o seguinte, não pode ficar distribuindo grana pra todo mundo, não. Oi, Zefa! O que mais aqui, ó? Bom dia, André Luiz, tudo bem? Deus abençoe seu dia. Beijos, minha amiga Célia, que tá ouvindo lá. Era uma música da família, do Henrique e Juliano. Ô, minha lindona, beijo pra você, Zefinha. Esqueceu de mandar áudio hoje, né? Quem mais? Alô,
7: manda. Bom dia, André Luiz. Bom dia a todos os ouvintes da Mais FM. O Baiano, pescador de Itaém. André Luiz, um pouquinho de chuva aí. Tem hora que chove, tem hora que para. Tô fazendo manutenção de rotina aqui na lancha aqui. André Luiz, essa voz misteriosa é do Baiano Pescador, convidando a galera pra vir pescar na lancha e passear.
1: Boa.
7: Um abraço a todos. Rapaz. Não deixe de repetir a minha história. Preste atenção, né, André Luiz? Bom Dá um dia. Abração aí no Vini aí.
1: Bom dia, eu vou fazer o seguinte, ó. Eu vou contratar o seu serviço e a sua lancha pra levar alguns ouvintes pra ir pescar no alto mar ou até então fazer um churrasco, viu? É, com a lancha do Baiano Pescador. Tamo junto, Baiano! Obrigado! E o mar não tá pra peixe hoje não, né? Eles não tá indo pescar hoje não, eu acho, hein? Olha, o pescador sabe, né? Quando tá o tempo bom pra ir pro alto mar, quando não tá, não é verdade, gente? Vai vir chuva por aí, viu? 31 milímetros de chuva em toda a região tá previsto pra, inclusive, pra amanhã. Olha, hoje a máxima de 20 graus e mínima de 18, tá? Deixa eu ver aqui, ó. É, amanhã, quinta-feira. Quinta-feira, 18 a mínima, 21 a máxima, com 31 milímetros amanhã de chuva em todo o litoral. Lembrando que, olha, vai ter nuvens carregadas e pancadas de chuva no finalzinho da manhã e também à tarde, viu? À noite vem um temporal pesado aí, diz aqui a previsão do tempo. Aí na sexta-feira chove também, só que aumenta um pouquinho mais a temperatura, vai ficar aquele mormaço, né? 26 a máxima, 21 a mínima, chuva forte de manhã, sol e diminuição de nuvens à tarde também. À noite, olha, à noite também tem muitas nuvens, viu? Sabadão também é chuva. Domingo também é chuva. E é isso que eu sei, viu? Aproveite aí pra poder organizar suas coisas, porque vem muita chuva por aí ainda durante essa semana. Viu, gente? Ó, quem mais aqui? Rapidinho. A maior audiência do rádio, Sérgio Lisboa. Ô, Sérgio, falou que é Dedé Santana. Obrigado, Sérgio. Tá na live do TikTok também. A Dilma Muniz. Ô, Dilma! Mandou um áudio aqui pra mim, né, Dilma? Bom dia pra você.
8: Bom dia, André.
1: Oi!
8: Tudo bem vocês aí?
1: Tudo bem você?
8: Tô aqui fazendo um almoçozinho. Ah. A pergunta de hoje...
1: Manda.
8: É o Dedé Santana.
1: Você acha que é o Dedé Santana?
8: Pela voz já conheci, Dedé Santana.
1: Bora.
8: Ofereço uma música pra todos os pessoal.
1: Pra todo mundo aí.
8: Vocês. O pessoal do Marcos Obra, tá trabalhando hoje, legal, né? Esse tempinho não ajuda, mas tá bom, né?
1: Show de bola.
8: Então, tem pro Juninho, o Tássio.
1: O Juninho, o Tássio também.
8: O Marcão.
1: Corte. Boa.
8: Eu. É. Tô aqui fazendo um almoço aqui. Daqui a pouco o netinho vai pra escola.
1: Ê, minha amigona.
8: Pronto, né? Eles também vão almoçar.
1: É.
8: Ontem fiquei até umas horas que fiz uma vinagrete.
1: Fez vinagrete?
8: Três tabules aqui, ó.
1: Ê, minha amigona, que vinagrete gostoso.
8: Em casa eu inventando as coisas, né? Não dá pra fazer nada, falta chover, então eu invento as coisas. Primeiro já serve pra tomar aquela cervejinha, né?
1: Isso!
8: O Marcos já não gosta quase, né? Pra tomar cervejinha.
1: Toma
8: com
1: uma cerveja aí, ó.
8: Uma batatinha, conserva.
1: Olha,

0: Batata em conserva, aquela cervejinha aí, aí... Aí o bicho pega, viu? Aí é bom demais, hein? É, minha amigona, beijo pra você, obrigado! Quem mais aqui tá mandando alusão? O nosso amigão André também, meu xará. Alô, Andrezão, bom dia, tudo
1: bom
0: bem?
1: Bom dia, André, bom dia, Vinícius, nossos parceiros.
0: Tamo junto!
1: De toda manhã, de toda tarde.
0: Obrigado.
1: Passando aqui para desejar uma quarta-feira maravilhosa para todos.
0: É isso.
1: Um pouquinho molhada, um pouquinho com chuva, mas
0: tá mesmo.
1: Isso faz parte da nossa, né, parceiros.
0: Tamo junto!
1: De toda manhã, de toda tarde.
0: Obrigado.
1: Passando aqui para desejar uma quarta-feira maravilhosa para todos.
0: É isso.
1: Um pouquinho molhada, um pouquinho com chuva,
0: tá
1: mas
0: mesmo.
1: Isso faz parte da nossa natureza. Afinal de contas, se o Papai do Céu mandou esta água, é porque nós precisamos.
0: Verdade.
1: Um grande abraço, querido. Fique na paz do Mestre Oxalá.
0: Ei, meu amigão, um abraço pra você, tamo junto. Muita gente mandando mensagem, muita gente aqui, obrigado pela grande audiência da Rádio Mais. Deus abençoe.
2: Eu não prestei atenção.
0: Oi.
2: Pensei que era ator, é artista, né?
0: Isso.
2: Então não é estenografia.
0: Isso, não é, né?
2: Valeu, André.
0: Beijo, minha lindona. Deus abençoe. Obrigado, Marcão do Rio do Poço também com a gente. Beijo pra todo mundo aí do Rio do Poço. Um abraço pro Marcão também, tá sempre ouvindo com a gente. Ah, ele tá agradecendo aqui, ó. Pessoal que deu, né? Ofereceu aí a garrafa térmica de 1,5 litro. Olha a chaleira elétrica que ganhou. Aliás, a chaleira elétrica foi, né? Show de bola, meu irmão. Um abraço, parabéns aí pelo sorteio da Rádio Mais. Marino da CESP também com a gente. Tá participando do sorteio, a Vivi do Coronel também. Quem mais? Andréia também.
3: Bom dia, André. Aqui é a Andréia do Santa Júlia.
0: Oi,
3: e a
0: Andréia.
3: Voz misteriosa é Dedé Santana.
0: Dedé Santana.
3: Põe no sorteio.
0: Deixa comigo, você que manda aqui, viu? Quem
2: Bom
0: mais?
2: Bom dia, Suzana de Suarão, a voz misteriosa é do Dedé. Linda dos Trapalhões.
0: Será que é mesmo? Olha, sei não, hein, Suzana? Um beijo pra Suzana. Pra Andréia também lá do Santa Júlia, Suzana do Suarão. Muita gente mandando mensagem aqui, deixa eu ver, ó. Pessoal do TikTok, obrigado. Alô, Heitor Garcia. Também, quem mais aqui? A Regina mandou uma alusão pra nós aqui. Quem mais tá mandando alusão aqui, ó? Opa, bom dia também, pessoal também tá da live. A Margarete também tá por aqui. Eu tô olhando as mensagens aqui, viu, gente? Eita, André Luiz, tá lavando roupa hoje. Tá lavando roupa hoje, Margarete. Beijo. Quem mais aqui tá mandando mensagem aqui pra mim? Deixa eu ver aqui. Bora que bora. Deixa eu ver quem tá ao vivo comigo aqui no TikTok. Ah, nossa amigona Regina. Alô, meu amigo. O José também. Ô, José. Ah, o Lucas também. Alô, Lucas. Um abraço a Sônia, a Élita, a Ana Luísa. A Zena também. Prats também tá com a gente. Obrigado. Já tô encerrando a live, viu? Já. Mas vamos embora de música aqui, ó. Vamos parar de conversa. Tá chegando muito mais sucesso pra você. Essa aqui, ó. Lembra dessa aqui, ó? Do Leonardo? Lembra dessa aqui? É uma regravação do Léo. É? Os caras que são bons demais, hein? Ê, solidão!

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0: pra você o Ferrugem. Agora 11h46. Ó, o tempinho tá curto demais. Eu comecei às 8 da manhã, já passou a manhã inteira, né? Vai passando rapidinho amanhã. E você na companhia da Mais FM sempre. Prazer, André Luiz, com você. Nas ondas do rádio, pela internet também, pela Alexa, pelo aplicativo. É, você aí em casa, no trabalho, no carro, participe com a gente. Hoje tem sorteio pra você. Lógico que tem sorteio pra você. Hoje é maravilhoso, viu? É, hoje tem o quê? É o voucher da Lavô pra você lavar e secar suas roupas também. Ó, quem quiser já fala assim, eu quero, André Luiz, eu quero o voucher, hein? Pra você lavar e secar suas roupas, é hoje, tá bom? Ah, deixa eu ver aqui, ó. A voz misteriosa. De quem é essa voz aí que o pessoal tá respondendo? Voz misteriosa, quem é o ator?
1: E eu fiquei muito admirado, falei, será que sou eu mesmo? É comigo mesmo? A minha filha falou, você não sabe quem é você, eu falei, não sei mesmo.
0: E aí, quem é? De quem é essa voz aí numa entrevista que ele deu? A parte, no podcast, inclusive, né? Quem mais tá comigo aqui? Alô, bom dia, Gabriel Moura. Bom dia pro Gabriel também. André Luiz, olha, que chuvinha maravilhosa. Me coloca nas promoções, por favor. Toca aí, Marília Mendonça. Obrigado. Quem mais aqui? Alô, bom dia. Alô.
2: Alô, alô, bom dia, bom dia. André Luiz, oi, da Rádio Mais FM de Itanhaém. Com muita satisfação e prazer. Aqui é o Chico, que tá trabalhando na obra do Ceará aqui na padaria Fred aqui.
0: Ô, Chico.
2: E toca aquele berrão aí pro Ceará, o chefe dos vaqueiros aqui da chaca das câmeras aqui. Aquela música aí, pode mandar um Amado Batista aí. Uma música do Amado Batista aí. Beleza?
0: Chega! A produção pega o berrante e toca, para! Pelo amor de Deus! Ô, meu amigão, um abraço pra você. Tamo junto, Chico! Pessoal da obra aí. Ah, rapaz, vocês são demais, viu? O que mais? Bom dia, Rádio Mais, André Luiz, todos os ouvintes. Tamo junto, a voz tá aparecendo do Dedé Santana. Me coloca nas promoções de hoje. Alô, Matheus Lopes, André Luiz, bom dia, Elita. Tava na nossa live, né, a Elita?
3: Bom dia, André.
0: Oi.
3: Aqui é a Elita do Jardim Corumbá.
0: Ô, Elita.
3: Eu quero oferecer umas músicas para todos os ouvintes. Bruno Marrone, Choram as Rosas. Que Deus te abençoe grandemente no nosso dia.
0: Obrigado, viu?
3: Beijo, tchau.
0: Beijo, minha amiga Elita.
3: E me coloca aí nas promoções.
0: Ela tava na live do TikTok comigo lá, pensa, é? Grande a Elita, obrigado pelo carinho, viu? Sempre, já vai sua música aí. Ô, minha amiga Arlete, mandou um áudio aqui, a gente tava brincando, tava conversando aqui. Para com isso, mulher, eu vou ouvir antes seu áudio aqui, hein? Oi!
4: Bom dia, Rádio Mais, bom dia, André Luiz.
0: Oi, minha amiga.
4: Tudo bem?
0: Tudo bem, e você? É. Vamos lá.
4: Então, pessoal, eu mando áudio... E quando ele não corta, ele não coloca o meu áudio.
0: Como não?
4: Pra vocês ouvirem o meu áudio.
0: Você tá ouvindo aí, ó. Você tá ouvindo? Todo dia eu coloco no ar. Todo dia. Às vezes dá tempo, às vezes não dá tempo, às vezes dá tempo.
4: A sorte dele é que eu não consigo escrever.
0: Ah, não?
4: Quando ele tá em live. Ele sabe por que eu não consigo escrever. É, por isso que ele fica me cutucando. Mas aí quando eu vou dar a resposta... Aí, ele faz?
0: É, mas eu falei que a Arlete estava lá no 7 de setembro, lá feliz da vida, né?
4: Ele corta o meu áudio, ou ele não põe pra vocês ouvirem.
0: É, minha amiga, pode mandar o que você quiser, que aqui não tem censura não, viu? A rádio sem censura aqui, pode ter certeza, tá? Todo mundo fala o que pensa aqui, ó, olha lá.
5: Bom dia, André Luiz da Rádio Mais. Mas é mais. Sou mais a mais sempre.
0: Ô, meu amigão, é o Expedito.
5: Me coloca aí no sorteio aí. Sou Expedito aqui da Nossa Senhora do Sion.
0: Bora, meu filho.
5: Um bom dia pra todos e eu gostaria de ouvir a música Pais e Filhos.
0: Pais e Filhos, boa, bora.
6: Bom dia, André Luiz. A voz misteriosa é Dedé Santana mesmo.
0: Você acha que
6: é? Tenho certeza. Dedé agora Santana. Eu vi certinho. Durante o dia todo, tá na mais, tá bom demais.
0: Obrigado, meu amigo Vanderlei. Quem mais? A Maria Lúcia falou que é Dedé Santana também. O Genilton. Ô, Genilton! Rapaz, mudou o negócio.
7: Alô, André Luiz. Bom dia, bom dia. Uma ótima quarta-feira. Que Deus abençoe todos nós. E hoje nós vai de dobradinha, hein? Malandramente, aquela dobradinha caprichada aqui no restaurante Oficina da Fome. Chama, André Luiz. Chama na dobradinha.
0: Tamo junto, meu parceiro. Obrigado. Tati do Corumbá também tá com a... Oi, André Luiz. Tudo bem? Ah, minha mãe acha que é o Estênio Garcia a voz, mas é, ó, Estênio Garcia foi, foi semana passada, viu? Manda um beijão pra ela aí, tá bom? Manda um beijão pra, pra sua mamãezinha aí, tá sempre ouvindo a gente, né? É a Marlene. Ô Marlene, beijo pra Marlene, obrigado, Fátima!
8: Bom dia, André Luiz, aqui é a Fátima da Cibratel.
0: Oi, Fátima.
8: Olha, essa voz misteriosa é do Dedé Santana.
0: Dedé Santana,
8: e por favor, toca uma música aí do Luan Santana pra mim.
0: Mando, mando pra você, tá bom, minha amigona?
8: E bom final de semana, muita paz, saúde pra todos nós.
0: Minha amiga Fátima.
8: Beijo, fica com Deus, tá?
0: Amanhã, gente, amanhã...
8: Tchau.
0: Tchau, minha amiga Fátima, beijo, minha lindona. Amanhã tem a palavra misteriosa com vários prêmios aqui também, viu, gente? Vários prêmios mesmo. Quem mais aqui, ó?
9: Oi, André Luiz. Bom dia de novo. Todo mundo tá falando da Dedé Santana e eu vou falar Tony Ramos. Quem sabe?
0: Quem sabe você não vai, né? Você, quem sabe? Alô?
10: Bom dia, meu amigo André Luiz.
0: Oi.
10: Bom dia, Vini. Bom dia a todos os ouvintes da Rádio Mais.
0: Bora, meu filho.
10: Bora pra cima. Meio do asa, hein?
0: Grande Nick.
10: Manda um salve aí pra todos os chifrudos, né? Os cornaiadas devem estar tudo em casa. Tempo chuvoso, né? Ruim pra trabalhar. É. Tá em casa enchendo o saco das mulheres.
0: Tá mesmo.
10: Bora trabalhar, cornaiada. Cambada de chifre.
0: Para com isso, você vai ser processado, viu?
10: Conhando, então é melhor tá na rua. Bora pra cima, dá um salve lá no bar do Tommy Gole lá. Só chifrudo lá naquele lugar, hein? Tá faltando você lá, André Luiz, o Vini.
0: Vou lá, vou te levar junto.
10: Bora pra cima, nossa rádio é mais, sempre mais. Taca ali o berrante pra todos os corvos.
0: Para com isso, ó. Eu vou te levar lá também, viu, Ney Duarte? Tá faltando você lá, viu? O maior de todos. Rapaz, vai. Pior que vai encostando no fio da rua, tudo de inverno. Pensa no bichinho que tem um chifrinho lá em cima. Alô, Sandrinha!
11: Eu tô na dúvida entre o Dedé Santana e Estênio Garcia. Eu vou de Estênio Garcia.
0: Vai mesmo? Vai
11: bem,
0: mesmo.
11: Já que é artista, você que era ator, é artista, é Dedé Santana mesmo.
0: Ô, minha amiga, beijo pra você, Sandra. Sônia do... Ô, Soninha. Me perdoa, Soninha. Realmente, a gente acabou passando aqui, ó, do zap... Tem mais de 100 participações que a gente não vai conseguir atender agora, gente. Mais de 100, tá? E a Sônia mandou uma mensagem bem cedo, né, Sônia? Me perdoa aí, Sônia. É? Me perdoa, mulher. Pelo amor de Deus, Sônia. Eu esqueci do seu áudio aqui não, viu? É que não apareceu pra mim. Agora apareceu na escrita aqui, ó. Você participou 9h20, né?
12: Oi, André Luiz. Oi, bom dia, André Luiz. Bom dia. Faz dias que eu não falo com você, né?
0: Verdade, menina.
12: E que eu não tive tempo. Tô com uns problemas aqui.
0: Ô, minha amiga.
12: Grande.
0: Poxa vida.
12: Aí não tive tempo de ficar falando com você.
0: Ô, minha amigona. Mas não tem problema não, viu? Acho que resolva o que tem que resolver, tá bom?
12: Isso. Mas hoje eu tô aqui.
0: Obrigado.
12: Aí eu gostaria de ouvir uma

0: Música do
1: Pode.
0: Caça Negra. Como Pode sempre, ouvir. Né? Porque Pode eu ouvir. Adoro essa música.
1: Deus
0: aí
1: abençoe
0: queria que você,
1: você
0: tocasse uma música do Raça Negra. Pode ser qualquer uma.
1: Qualquer uma.
0: Tá? E ofereço pra todo mundo da
1: Legal,
0: rádio.
1: Bacana. Eu já mando pra você.
0: Somente pra você.
1: Deus abençoe,
0: tá
1: senhor.
0: E eu tô aqui, sempre ouvindo a Rádio Mais.
1: Ô, minha amiga.
0: Tá bom?
1: Obrigado. Ó, não tem preço que pague, viu, Sônia? Mas me perdoa, Sônia, não apareceu seu áudio pra mim aqui. A sua mensagem de texto apareceu, por isso que eu acabei captando seu áudio aqui, tá bom, minha amigona? Deus abençoe você sempre! Alô!
2: Bom dia, meu amigo André Luiz.
1: Oi!
2: André Luiz, meu amigo, tô voltando, tô melhorando agora, rapaz, esse final de semana.
1: Ih, rapaz!
2: Tomei muita tubaína batizada, rapaz. Fiquei ruim, rapaz.
1: Ave Maria!
2: Nem trabalhei sábado, nem trabalhei
1: Nossa
2: segunda.
1: Nossa senhora, meu Deus do céu.
2: Mal trabalhei na terça. Vim pegar uma melhorinha hoje, rapaz. Você é doido, outro tubaína miserável. Você é doido. André, me coloca nas promoções aí. Não vou nem arriscar, né, aí falar essa voz aí, não conheço. Mas não esquece de colocar aí nas promoções. Beleza, meu amigo?
1: Beleza, meu parceiro.
2: Curti minha ressaca aqui, escutando é você aí. Não tem coisa melhor, não.
1: Tamo junto.
2: Beleza?
1: Obrigado.
2: Aproveita aí e manda um alô aí pro seu Joaquim, rapaz. O cara tá valente aqui.
1: Ô, é. Seu Joaquim, tá valente.
2: É,
1: tá valente
2: ele. Ele também não trabalhou, né?
1: Ah, não?
2: Me esperando.
1: Tamo junto.
2: Ele não toma tubaína, foi igual eu tomo, então... E ele é obrigado a esperar e lascou, cara.
1: Tamo junto sempre.
2: Manda um alô pra ele aí.
1: E vai, Corinthians.
2: Se lá, calma, eu coraciono.
1: E vai, Corinthians, né, Rair? Grande Rair. Vai, Corinthians! O Vini vai começar já o programa, né, Vini? Oi, pera aí, filho. Vou abrir o microfone.
3: Alô, André Luiz, bom dia. André Luiz, tudo bem?
1: Já o Vini começa. Já o Vini começa aqui, ó.
3: Olha...
1: Tem sorteio pra você na sexta-feira. Tem Pix de 100 reais.
3: É pra mim?
1: Vitamina da Ultrafarma também, juntinho aí pra você, da
3: Cília
1: Oliveira. Mas aí hoje tem o voucher. Daqui a pouquinho, depois do horário político, tem o sorteio de hoje do voucher da Lavô. Tá bom?
3: Maravilha, bora!
1: Ó, eu tô indo embora, viu, gente? Já tem horário político?
3: Isso.
1: Infelizmente. Mas vou deixar
3: tem
1: aqui,
3: que aguentar,
1: ó.
3: Fazer o quê?
1: Olha, ele tá pedindo Bruno Marrone. Pessoal que pediu música, já vai na sequência depois do horário político. Boa. Aí, tá? Beijo, gente. Obrigado. Deus abençoe vocês. Obrigadão mesmo.

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Alô. Alô Mais, é comigo seu amigo Vini, boa quarta-feira pra você, quartão da Rádio Mais, dia 9 do 9, setembro já chegou por aí, um mês maravilhoso pra você, pra mim, pra todo mundo, todo o pessoal que tá ouvindo a Rádio Mais, muito obrigado, viu? Sejam bem-vindos agora nessa tarde de quarta-feira frienta e gostosa pra ficar em casa, né? Só tomando aquele cafezinho, aquele chocolate quente, que delícia! Olha, meio dia 32, já almoçou, boa tarde, não almoçou ainda? Então é bom dia pra você, meu amigo, minha amiga, participe! O WhatsApp tá mais, tá liberado! 3427-2325 e tem sucesso rolando por aqui. Tem pagode, tem sertanejo, tem forró. E vamos começar muito bem com o Mumuzinho, Coração de Pedra, boa tarde!

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3: Tá demais, é só alegria. Meio de 48, não, mas faltando 12 pra uma. Boa tarde. Na sequência tem Zé Vaqueiro, tem Natan. Aproveita que eu tô obrigado. Na Mais FM.

Rádio Mais, tá na Mais, saúde mais, faltando 9 pra uma da tarde, que maravilha. Eu já estou em live, ô, uma pessoa da live, muito obrigado, viu? Alô, alô, Ni Silva, a Maria Inês, a Rosenilda, oi, Dulce, a Dulce Souza, o Wilgner também tá com a gente, muito obrigado, viu? Sejam bem-vindos, oi, Lani, alô, Kaiser, alô, Edilene, rapaz, um monte de gente entrando aqui na live, viu? Coisa boa, coisa maravilhosa. Muito obrigado, viu, pelo carinho de todos aí no TikTok da Mais FM. Alô, Moisés, tamo junto! Agradecer ao pessoal do TikTok, agradecer ao pessoal do WhatsApp da Mais. Alô, João Vitor, alô, Thaís, alô, Nelsinho, meu amigão Nelson, professor Nelson, tamo junto, hein? Pessoal, no WhatsApp da Mais, aquele abraço também. E tem o Kevin, tem notícia. Notícia na primeira do rádio, hein? Não liga não que eu tô meio gripadinho hoje. Não brinca comigo. Olha, tem notícia do Luan Santana. E o Luan Santana que tá com moral. O cantor bateu o próprio recorde de público no rodeio de Itu e completou 20 anos. A Arena Itu ficou lotada no último domingo, com milhares de fãs cantando juntos os grandes sucessos da carreira. O show fez parte da turnê Além do Registro e já entrou para a história do evento, né? Lá na Arena de Itu, bom, showzaço do Luan Santana. Parabéns, Luan Santana, canta demais. E canta sempre aqui na Rádio Mais FM. Tem notícia também do Peixe, novidade do Peixe, hein? O lateral direito, Rodinei, foi relacionado pela primeira vez pelo Santos e pode fazer sua estreia justamente contra o Atlético Mineiro. O duelo acontece hoje, às 19h, na Vila Belmiro, pela ida das quartas de final da Sul-Americana. A tendência é que Rodinei comece no banco e possa entrar durante a partida. Olha a novidade do Peixe, Rodinei. Nem tá aí no Santos. E dali Rádio Mais, faltando 8 pra 1 da tarde. Ótima tarde pra você. Excelente quarta-feira. E tá chegando mais sucesso. Tem que tocar musicão, hein? Volto já pra mandar aquele abraço pra você que tá no TikTok, que tá no WhatsApp da Mais. Participe. Tá rolando sorteio. Tá rolando. Opa! Tá rolando voucher. Voucher na lavagem e secagem de roupas da... Opa, que legal, hein? A roxinha mais amada do Brasil. Tamo junto! Alô, todo pessoal da mais amada, hein? A roxinha mais amada do Brasil. Parceirona aqui da Rádio Mais, tamo junto, hein? Valendo pra você hoje, hein? Bora concorrer! Botando 7 pra 1, tá chegando mais sucesso na Rádio Mais com ela, Ana Castela e Teodoro Sampaio. Se a casa cair...

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2: 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Rádio Mais tá chegando, Rick Martin, Luan Santana, Estranho, 1:10 da Mais, boa tarde pra você.

Rádio Mais, 1h13 na primeira do rádio, vai mandando alô, Zé. Oi, mano, alô, Zé, deixa eu mandar aquele beijo especial, você que tá no WhatsApp da Mais, muito obrigado, viu? Alô, alô, quem fala comigo? Oi, Thaís, a Thaís Morama, boa tarde, Vini. Olha, já pedi minha música, hein? Vou pedir a mesma de ontem, do Gustavo Mioto, Como é que fala de amor? Se puder tocar aí, eu agradeço. Ô, minha linda, vou mandar, viu? Vou mandar um sucesso pra você, do Gustavo Mioto, música nova, lançamento agora há pouco, dia 4 de setembro, poxa vida. Tamo junto, minha lindona. Aquele abraço, Thaís do Marama, e vai, Corinthians. Manda aquele abraço especial. Opa, quem tá comigo, quem tá mandando um alusão. Oi, Sabrina, boa tarde. A Sabrina ali do Corumbá. Boa tarde, menino, que o seu dia seja abençoado. A mim, minha linda. E o seu dia seja abençoado sempre também, nessa quarta-feira linda. Aquele abraço.

0: maravilhoso. Sabrina do Corumbá. Ali no Corumbá também a Sandra. Oi, Sandrinha. Vim desejar meu boa tarde, Vini. Boa tarde pra você, Sandrinha. Aquele abraço no seu coração. Tamo junto. Um beijão pra você, minha linda. Valeu, Sandrinha. Também a Domingas mandando malzão. Oi, Domingas. Tudo bem? Alô, alô, alô, Domingas. Solta.
1: Boa tarde.
0: Obrigado.
1: Eu gostaria de escutar a música do Zenete Cristiano.
0: Boa.
1: E participar das promoções.
0: Maravilha.
1: E um abraço aí para todos vocês aí da rádio. Que Deus abençoe todos e a sua família.
0: Amém, Domingas. Que Deus abençoe sempre você e toda a sua família, Domingas. Um beijo a todo o pessoal do Moarama. Um grande abraço, Domingas. Um beijo no coração de todo o pessoal no WhatsApp da Rádio Mais, participando e fazendo bombar essa rádio. Muito obrigado, viu? Alô, Nelsinho.
2: Boa tarde, meu amigo Vini Bom.
0: Alô, Nelsinho. Ótima tarde, quartou. Tem que mandar uma alusão.
2: Quarta-feira, meio quartou. De semana. Bora lá.
0: Bora.
2: E é friozinho, né? Tarde gostoso. Gostosa, passando para já aquela tarde abençoada a você, meu amigo. Muita paz, muita luz, energia e saúde.
0: Amém.
2: Aos ouvintes e colaboradores,
0: claro,
2: da Rádio Maravilhosa.
0: Todo mundo.
2: Top 1. Um grande e caloroso abraço e uma quarta-feira abençoada. Aos meus amigos do Bar do Chico aqui na Praia dos Sonhos, um grande e caloroso abraço. A minha amiga Neide, ao meu amigo Daniel e a Lígia. E a minha amiga Fernanda da Praia dos Sonhos.
0: Ô, Fernandinha.
2: Todas promoções, é Nelson da Praia dos Sonhos.
0: Segura o doguinho aí, Nelson. Tamo junto, Nelson. Aquele abraço pra você, meu amigão. Grande abraço, valeu demais, Nelson, todo o pessoal da Praia dos Sonhos, sempre mandando um alô. Se o Nelson não mandar um alô, algo aconteceu. Valeu. Nelson, excelente quarta-feira, abençoada pra você também, meu amigão. Oi, Vini, aqui é o João Vitor. Ô, João Vitor, tamo junto. Também o César mandando um alusão. O meu amigo Galileu, recém-chegado aqui na Rádio Mais, valeu. Galileu é o Léo. Sinão, é isso aí, Sinão, a mulherada que manda. Olha, a mulherada tá sempre certa. É isso aí, meu amigão, tamo junto. O Rosivaldo, lá no Amazonas. Ah, minha amiga Paty. Oi, Paty, lá de Cuiabá, que legal, hein? Um beijão, Paty, tamo junto. Aquele abraço pra você que tá ligado no TikTok da Rádio Mais também, Rádio Mais FM Itanhaém. É o TikTok da Mais FM, manda ver, compartilha, curte, manda pra amiguinho, manda pra amiguinha, manda ver no TikTok da Rádio Mais, que é a primeira do rádio. 1:17 na Mais, tá chegando mais sucesso com cantor Cris e Rayana. Anaya, 1% de chance na Mais.

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0: Rádio Mais de Volta, estamos em 31 na Mais. Tá chegando o Matheus Calmã, Felipe Rodrigo, Próximo Amor na Mais FM.
1: Semana mal, botando.

0: direto, Matheus e Cauã.
1: Felipe Rodrigues.
2: Que massa, velho.
3: Deus abençoe muito, muito, muito. Contem.
1: Oh, tamo junto.
3: Vocês sabem.
4: É nóis. Obrigado demais, viu, velho? Mais FM.
0: Rádio Mais, 1:34 na Rádio Mais, tá na Mais, tá bom demais, tá com sucesso, hein? Tá mandando ver aqui no TikTok da rádio também, e tem coisa boa demais, hein? Ah, tem uma super

0: 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Alô, você que tá aqui nas ondas do rádio, muito obrigado pelo carinho, seja bem-vindo sempre aqui na rádio. 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Tamo junto, 1h35 na mais, deixa eu mandar aquele beijão. Opa! Alô, meu amigão Emanuel, valeu, Emanuel, tamo junto. Ah, rapaz, deixa eu lembrar aqui, é, o pessoal tá perguntando aqui pra mim, Vini, qual que era a voz misteriosa? A voz misteriosa de hoje, produção. Qual que era a voz misteriosa? Era do Dedé Santana, aquele que fez Trapalhões. Grande Dedé Santana! Olha quem acertou, meus parabéns, viu? Era o Dedé Santana, essa voz misteriosa do ator, grande ator Dedé Santana, fez tanto sucesso, faz até hoje, né? Deixa eu mandar uma alusão pro meu amigo Emanuel. Olá, Emanuel!
1: Boa tarde, Vim. Vamos que vamos. Forte abraço pra você, pra equipe, pra todos os ouvintes. Vamos tocar um cara metade aí,
0: morando de Nordeste. Bora!
1: Pra dar uma animadinha nessa quarta-feira.
0: Vamos animar!
1: Beleza?
0: Com certeza, meu amigão!
1: Um forte abraço, querido. Vamos que vamos.
0: Vamos que vamos sempre!
1: Ofereço pra meus pais, Dona Marina e seu Manuel.
0: Alô, Dona Marina!
1: André Miranda e Jordane também. Forte abraço, meu querido.
0: Alô, Dona Marina, seu Manuel, tamo junto sempre. Deus abençoe vocês, viu, Manuel? Alô, Jordana e até a Miranda, parceiros da Rádio Mais, sempre curtindo a primeira. Grande abraço, meu amigo, eu vou mandar, hein, Vavá, eu vou mandar com o Vavá, o grande amor da minha vida. Tamo junto, é o sucesso da vez. Valeu demais, meu Manuel, também a Sandrinha. Oi, Sandrinha.
2: Tá, Vini, tudo bem, querido? Vini, manda a música pra mim do Gustavo Lima, retrovisor, por favor.
0: Claro.
2: E tô aqui na correria, trabalhando. Beijo. Na
0: correria, Sandrinha. Beijo pra você, minha lindona. Tudo de bom sempre. Valeu, Sandrinha. Oi, Vini. Bom trabalho, Sandra. Oi, Vini. Tudo bem? Se puder, toca uma música do Jorge Matheus, Ranking de Amores. Ô, meu, eu vou mandar, viu? Alô, alô, João Vitor, além do Guapiringa. Aquele abraço, João. Tamo junto, hein? Vou mandar sucesso pra você, pode ter certeza. Deixa eu ver aqui o pessoal do TikTok da Mais também. Oi, Luísa. Seja bem-vinda, Luísa. Tamo junto. Ah, Paulinho também. Oi, Paula, vou mandar um sucesso pra você, Paulinha, tamo junto, hein? Pode deixar sucesso da Paula Fernandes, era eu, um beijo. Alô, José Guilherme, seja bem-vindo, José, vou mandar um sucesso pra você, meu amigão. A Rose Meire também. Oi, Rose, obrigado por seguir a Rádio Mais. Aquele abraço especial também, um beijão pra Neuza Rosa. Oi, Neuza, lá de Botucatu, tamo junto. Um beijão, Neuzinha. Aquele abraço, Neuza, deixa eu abençoar também a Gorete e Maikele. Aquele abraço a Raquel. Oi, Raquel, boa tarde, minha linda. Boa tarde com o coração pra você também, viu, Raquel? A Raquel Dias, tamo junto, Raquel. Um beijão também pra Geni. Oi, Geni, seja bem-vinda, Geni. É a Geni Moura, também a Marlene. Oi, Marlene, a Marlene Paim tá com a gente, obrigado pelos presentes, viu, Marlene, deixa eu abençoe. Também o Afrânio, um beijão especial pra Alê. Oi, Alê. Alô, Alê. Oi, oi, Alê Souza. Afrânio também. Alô, Forasteiro, meu amigão, tamo junto, hein. Angélica, lá de Cascavel, aquele abraço pra vocês, e tá chegando mais sucesso. Tá chegando mais sucesso a mais com ele. É o Pablo e Menos é Mais. Sucesso, saudade conveniente.
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0: Produção, que honra demais poder estar aqui, viu?
1: Você tá doido.
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0: lá demais, 1:46, Zeneto Cristiano resumindo.
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Está bom demais, está com sucesso! Botando 7 para as 2, está chegando ele, Vavá. O grande amor da minha vida, convite de casamento da Mais FM.

0: você.
1: A gente ama demais a Rádio Mais é a Primeira. Opa, segura aí. Ai, ai, bora. Tá chegando pra você notícia na Mais FM. No Tony Ramos, que tá longe de pensar em aposentadoria, viu? Aos 78 anos e com 60 anos de carreira, o ator contou que pretende trabalhar... Olha, pretende apenas diminuir o ritmo, hein? Não vai parar de trabalhar, não. Mas parar de trabalhar, nem pensar. Durante uma conversa com o Pedro Bial, Tony brincou que é mesmo um workaholic, nossa, como é que é essa palavra aqui, meu Deus, ou seja, viciado em trabalho, e ele resumiu tudo de um jeito bem simples: eu gosto mesmo de trabalhar. E aí tá aí, o Tony Ramos não vai parar de trabalhar não, pessoal. Vem muitas novidades com o Tony Ramos aí, novelas, olha, não sei se ele gosta de fazer teatro também, quem sabe é que tá um cineminha. Olha, o Tony Ramos vai continuar trabalhando, não vai parar não. E o Palmeiras, o Verdão, o Palmeiras chega às quartas de final da Libertadores com um problema: os desfalques. O Verdão perdeu jogadores importantes e com isso Abel Ferreira tem cada vez menos opções para montar o time. A equipe segue viva na competição, mas vai precisar superar as baixas e encontrar soluções para continuar avançando em busca do título. Olha o Verdão, hein? Quer a Libertadores de novo? Será que ganha? Será que não ganha, hein? É o Verdão da Rádio Máxima, daquele beijão. Oi, Helena! Um coração especial pra você também, Helena! Tamo junto na Rádio Mais. Boa tarde, Vini. Põe um fórmula, a fórmula pra tocar, meu amigo. Ô, meu amigo, pode deixar, viu? Aquele abraço, Matheusão. Tamo junto, Matheus Lopes, ali do Cibratel 2. Valeu, Matheus. Grande abraço, parceirão, tamo junto. Oi, Vini, boa tarde. Oi, Vânia. Oi, Vini, boa tarde. Olha que lugar lindo. Essa é a Praia do Preá, no Ceará. Uma das praias mais lindas e especiais que existem. Ô, minha linda, que foto linda, hein? Parabéns, viu, minha lindona? Um beijo pra você, tudo de bom. Aquele abração, minha linda. Seja bem-vinda sempre aqui no WhatsApp também. Boa tarde, Vini. Toca a Zezé pra nós. Um abraço. Me coloca nas promoções, por favor. Ô, meu amiguinho, tá concorrendo, viu? Ao voucher da Lavô. É o voucher da Lavô, a roxinha mais amada do Brasil. 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Tamo junto. 2 horas em ponto. Tá chegando a música da Sandrinha. Oi, Sandrinha. Ela pediu um retrovisor. Eu vou mandar o retrovisor pra Sandrinha. Alô, Sandra. Bora com sucesso no mais.
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0: Rádio Mais Jorge Matheus, ranking de amores. Seu doce sexta mais já tem sorteio. Corre que dá tempo.
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rádio mais é fonte, mais seu doce trem. Tá chegando o Zezé de Camargo, irmão da Lu. Alô, Gabriel, pediu sucesso. Tá na mais, tá chegando o sucesso. Bora que bora, boa tarde.

0: É a rádio, mas é a primeira do rádio. 12h17 na Mais FM. Ótima tarde pra você. Tá curtindo o sucesso? Curtiu o Zezé de Camargo? Irmão da Lua. E o meu amigo Genilton. Alô, Genilton, boa tarde.
1: Alô, meu parceiro Vini. Boa tarde, passando aqui para desejar a tarde mais maravilhosa. Aquele friozinho gostoso, hein? Tá bom demais pra comer aquela dobradinha bem quentinha, hein? Não tem um cardápio
0: delícia,
1: mais especial.
0: Dobradinha,
1: aqui,
0: uma
1: hein?
0: Delícia.
1: Eita, menino, chama na dobradinha, viu?
0: Chama!
1: Chama no doce, chama na dobradinha aqui no restaurante Oficina Fome. Marca daquela presença. Bora que bora, Vini. Chama, bebê.
0: Chama, meu amigão. Aquele abraço, Genilton. Bom trabalho. Chama na quarta-feira, quartou na Rádio Mais com a Calerice também. Oi, minha linda.
2: Oi, Vini. Tudo bem com você?
0: Tudo jóia.
2: Tem uma música aí pra mim. Me coloca no sorteio, se possível. Um beijo, tudo bom pra você, um bom trabalho, sucesso.
0: Tamo junto, sucesso, minha linda. Sempre um beijão, Clarice. Aquele abraço, Clarice, tudo de bom. 12h18 na rádio, mais um beijo, Clarice. Olha, gostei dos tapetes, viu? O André, ele fez uma brincadeira lá, mas é sério, minha linda. Olha, são lindos os tapetes que você faz, viu? Parabéns pelo trabalho, Clarice. Tamo junto. Alô, meu amigo, alô, Adriano.
3: Boa tarde, rádio, mais assim.
0: Boa tarde, meu amigo, tudo
3: eu
0: bem?
3: Sou Adriano.
0: Alô, Adriano.
3: Aqui,
0: fala, Adriano.
3: América. Gostaria de pedir uma canção da Marília Mendonça.
0: Da Marília.
3: Esqueça se for capaz.
0: Claro.
3: Hoje está frio ainda,
0: tá frio,
3: né?
0: Friozinho.
3: Muita chuva durante a semana, mas estamos aí. Programação perfeita. Grande abraço a todos. E vamos que vamos.
0: E vamos que vamos, Adriano. O Adriano Rafael queria ter uma voz dessa, hein? Pensa numa voz dessa. Pensa numa voz dessa. Aí te leva pra jantar, né? Te leva no cinema. Aí fala bem do seu ouvidinho assim.
4: Meu amor.
0: Meu Deus do céu. Que é isso? Adriano, tamo junto, meu parceiro. Valeu demais pelo carinho. Sempre aqui com a gente, meu amigão. Adriano tá concorrendo, viu? Aos prêmios da Rádio Mais. Olá, meu amigão. Olá, meu amigão Vini. Um dia abençoado pra você, o Adelson. Gostaria de ouvir a minha música com Rick Renner. Mais que pai e filho. Ofereço a todos os ouvintes que estão na sintonia da Mais FM. Minha esposa Sandra e filha Brenda. Aquele abraço, tá na Mais, tá bom demais. É bom demais. Um excelente final de semana pra você e todos da rádio. E o pessoal do som, da limpeza. Ô, meu amigão, obrigado, Adelson. Aquele abração, Adelson, tamo junto, viu? Deus te abençoe sempre, meu amigão. Grande abraço. Valeu demais. Vou tocar o sucesso, hein? Pode deixar, pode deixar. Deixa eu mandar aquele beijo pro pessoal do TikTok também. Alô, Ciel, beijo, Ciel. Aquele abração. Rapaz, trocando uma grande ideia. Rapaz, trocando a maior ideia aqui com a Ciel. Beijo, minha linda. Tudo de bom pra você também, estrelinha. Curtindo a rádio mais. Um beijão pra Elita. Elita, como é que tá a chuva aí, hein, Elita? Fala pra mim. Um beijão pra Elô, também acabou de chegar na live. Um beijão, Elô, tamo junto. A Cia mandou assim, ai, ai, ai, sortuda da sua esposa, acordar com um bom dia, amor. Imagina, que coisa boa. Um beijão pra Milane. Ô, minha linda, lá na Paraíba, um beijo, Pernambuco. Um beijão, Milane. Aquele abraço, o Wolf também, tá curtindo a Rádio Mais, um beijão pra vocês. Tamo junto na Rádio Mais também à tarde. Oi, Tati, um beijo, vai tocar o seu sucesso, hein, Tati, já, já. Na sequência, oi, Isabel Rodrigues, obrigado, Isa. Um grande abraço, minha amigona, um beijão especial também. Alô, Rony, meu amigão Rony, lá de Catalão, Goiás, que legal, hein. Meu amigão Elias, grande Elias, lá na empresa Blocos e Lages do Primo, parabéns. Ô, meu amigão, falou que meu programa é maravilhoso. Ô, meu amigão, é graças a você, meu amigão, que a rádio tem essa audiência tão fantástica. Muito obrigado, Elias. Bom trabalho. Tamo junto. Beijo pra Simone. Um beijo, Simone. Aquele abraço pra vocês. Um grande abraço pessoal do TikTok da Rádio Mais. Alô, Tiaguinho. A Dulcinea tá com a gente também. Um beijão pra Erileide, um beijo, Erileide, obrigado por seguir a Rádio Mais. Olha o Tiaguinho, a Joana também, tá chegando sucesso na Mais com o Júnior e César, cheiro de culpado.
5: O que será que tinha naquele áudio, hein, meu irmão?
6: César, eu também quero saber, velho.

0: rádio mais virando Ruf, 12:30 agora, hein? Saudade estranha, passando minha fórmula rap. História em paralelo, boa tarde.
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0: Ah, demais! É sucesso pra você! Tá na mais, tá bom demais, tá mandando uma alusão, hein? 3427-2325. Deixa eu mandar aquele beijo pro pessoal pra fazer um sorteio na mais, hein? Alô, alô, Lucimara! Oi, minha linda! Aquele abraço especial pra você, Lu! Tamo junto! Tamo junto na Rádio Mais, minha lindona! Alô, Lucimara! Amém!
1: Uma ótima abençoada tarde.
0: Tamo junto.
1: Vou deixar aqui também meu beijão pro meu esposo Vanderlei, toda a minha família.
0: Um beijão pra vocês.
1: E abençoada seja nossa quarta-feira. Valeu, Vini. Beijos, beijos.
0: Beijos, beijos, Lucimara. Um beijão, Lu. Um grande abraço, Lucimara. Aquele abraço pra você, minha lindona. Também a Letícia. Oi, Lê. Um beijão, Letícia. Ótima quarta-feira. Já tô indo pra quinta-feira, hein? Calma, Vini. Boa tarde, Vini. Me põe nas promoções. Um beijo, Lu. Letícia. O Rafa também tá com a gente. Alô, Rafa. Tamo junto, Rafael. Me põe nas promoções. Tá concorrendo, Rafa. Tamo junto. Faltam 17 minutos pras 3 da tarde. Já tem notícia do Corinthians. Tem do Timão. Tem também do Flamengo, tem do São Paulo também, né? Que infelizmente perdeu ontem para a tristeza dos tricolores. Eu narrei o jogo do São Paulo ontem. Boca 1-0 em cima do São Paulo, mas tem chance ainda do São Paulo poder passar de fase, com certeza. Que maravilha, hein? Faltando 17 para as 3. Deixa eu mandar uma alusão especial, hein? Opa, o pessoal da live. Oi, foi um prazer entrar na sua live. Ao sair, que Deus te leve segurança da mesma forma que te trouxe. Fica bem. Ô, minha linda Ciel, rapaz, olha que pessoal maravilhosa, viu? Obrigado, Ciel. Seja bem-vinda sempre, minha linda. Aquele abraço, viu? Um prazer enorme te conhecer também. Um beijão. Alô, Gustavo. Ô, Gustavo, bora. Bora, Vini, bora, meu amigão. Tamo junto. Um beijão pra César também. Oi, Morena. Morena dos Olhos Verdes. Um beijo, Morena. Um beijão pra César, que tá sempre com a gente, hein, César? Um beijo, César. Tamo junto. Aquele abraço, a Miriam Antunes. Boa tarde, minha linda. Tamo junto. A Miriam também. Mandando um abração especial. Muito obrigado, pessoal do TikTok da Rádio Mais. Alô, Rosivaldo. Aquele abração pra vocês. Tamo junto. Na sequência tem mais sucesso. Tá chegando música boa, hein? Tá chegando sucesso pra você. Ah, deixa eu mandar essa aqui, é boa, hein? Turma do Pagode, Zeca Pagodinho, pedindo a conta.
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Rádio Mais é o sucesso pra você, faltando 7 pras 3 da tarde, vai mandando um alôzão e vai mandando um alô. Olha, tem notícia de quem vinha do São Paulo. No São Paulo, Dorival Júnior não pretende poupar os jogadores, viu, no clássico. Não vai poupar não, contra o Palmeiras, o choque rei nesse sabadão. Mesmo né, após a derrota para o Boca Juniors, na Sul-Americana, o técnico quer força máxima no Brasileirão. A preocupação agora é com o Luciano, que deixou o jogo contra o Boca com dores e pode ser desfalque. O atacante será avaliado pelo departamento médico antes do clássico. Será que o Luciano joga ou não joga, hein? Olá pra você também do Flamengo, Jorginho do Flamengo. Está na pré-lista da seleção italiana para os próximos compromissos internacionais. O volante, que tem dupla nacionalidade, pode voltar a ser chamado pela Itália. A lista definitiva ainda não foi divulgada, mas a presença do jogador do Flamengo mostra que ele está nos planos da seleção italiana. Agora Jorginho aguarda a convocação oficial. Será que vai? Será que não vai para a seleção italiana? O grande Jorginho joga muito, hein? E o Corinthians, que atrasou de novo os pagamentos dos salários referentes ao mês de agosto para os jogadores e integrantes da comissão técnica. Segundo o Globo Esporte, o clube ainda não quitou os valores na data prevista e a situação preocupa internamente. A diretoria trabalha para regularizar os pagamentos, enquanto o time segue com a preparação para os próximos compromissos da temporada. É o Timão! Na Rádio Mais, eu vou, opa, fazer um sorteio da Lavô, hein? A roxinha mais amada do Brasil. Olha, lavagem e secagem de roupas pra você é na Lavô, hein? Eu sorteio voucher pra você agora, hein? Quem será que vai levar? Quem será que vai levar esse prêmio sensacional pra casa, hein? Bora nessa, escuta só, aumenta esse volume! Parabéns, parabéns, parabéns para a Sabrina do Oasis. Alô, Sabrina! Final telefone da...

0: passar. 2307, parabéns, parabéns, Sabrina, você ganhou, Sabrina ganhou, minha lindona. Ganhou um voucher pra você levar pra casa. Ô, coisa boa, aquele voucher sensacional pra você, né? 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Parabéns, minha linda, ainda segura esse dele. Alô, Kaique, voltou, meu amigão Kaique, o pessoal estava com saudades. Alô, alô, Kaique Pereira, boa tarde, meu amigo, tudo bem?
1: Tudo bem, Vini, queridos, por aqui, cara, depois de uma semana e mais de uma semana de molho, sexta-feira já vai
0: meu
1: fazer
0: Deus
1: 14 dias aí, essa gripe.
0: Nossa.
1: Mas graças a Deus aí, me recuperando, não 100%, mas 90% aí já quase recuperado, e a gente tá com saudade da galera, do ouvinte aí, da programação, né, mais FM,
0: claro,
1: com carinho, e eu acompanho, sempre acompanhando aí a programação, Vini, mas daqui a pouquinho a gente tá por aqui com a edição Balança Litoral de hoje. Olha, uma tarde chuvosa aí, quarta-feira, dia 9, muita chuva no Litoral Sul, não só no Litoral Sul, na capital também, viu, Vini? O pessoal tá falando que tá chovendo demais lá.
0: Ah, é?
1: A minha cunhada disse que tem algumas linhas lá de metrô que tá até, digamos, não tá funcionando, por enquanto, pelo menos, né?
0: Caramba!
1: Vamos ver se retoma aí a normalidade, mas por aqui até as 5, o Balança Litoral, hoje, trazendo aí alegria pra galera e a participação do ouvinte. Valeu, Vini.
0: Valeu, Kaique, boa volta pra você, bom programa.
1: Obrigado,
0: tá de volta o flashback.
1: Valeu.
0: Nas tardes da Mais FM, pra você pedir aquele flashback bonito, aquele sertanejo, aquele pagode com o Kaique agora, hein, da sequência Balança Litoral. Tá chegando pra você, vou encerrar com um sucesso bonito aqui, deixa eu mandar aquela música bem bonita. Ah, que legal, hein? Essa é top demais. Ah, linda música, hein? É com ele, com Luan Santana. Um sucesso pra você na Mais FM com Dona. Tchau, tchau, fui!
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1: Já por aqui, querido, cheguei por aqui com sucesso absoluto. Eu tava troncho de saudade, rapaz, vou te falar, viu? Ô, gripezinha, viu? Mas eu acredito que muita gente aí deve ter contraído esse vírus aí que derruba qualquer um, né, Kaique? Olha, embora vitamina C, xarope, aquela coisa toda. E, claro, aquela febre, aquela moleza, parece que passou um caminhão por cima da gente, né? Gripe é terrível, ô, vírus potente. Pois é, eu peguei, fui levar minha esposa no médico e lá um cara começou a espirrar. Eu falei, ah, pelo amor de Deus, o médico tava até de máscara, mas eu entrei no consultório sem máscara e já viu. Senti o drama à noite, já comecei a sentir espirrando pra tudo quanto é lado. Graças a Deus, minha esposa se precaveu, tá, não pegou ainda, graças a Deus. E tô quase 99% recuperado, digamos aí 98%, 97%. Mas por aqui até as 5 da tarde, edição Balança Litoral. Hoje, quarta-feira, dia 9 de setembro, chuva parcialmente em todo o litoral sul. Não só litoral sul, mas capital. Outros estados também, muita chuva. Mas por aqui a boa música chega com você, viu? Estava troncho de saudade, gente. Meus amores, estava morrendo de saudade. Agora nós vamos começar aí aquela edição do Balança Litoral com flashback. Você vai escolher aí sua música predileta, seu pop rock, enfim, o seu pagode samba. E tem os flashbacks aí para complementar aí esse acervo musical. Então, juntos até às 5, você participa 3427-2325. É o WhatsApp da Mais FM pra você pedir sua música. E tem mais, viu? Tem aí a novidade, você que vai ligar no 3427-2325. Tá concorrendo aí na sexta-feira um Pix de 100 reais. 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Boa, hein? 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Então é só você ligar. Quer ganhar esse Pix de 100 reais? 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Mais FM Ultra Farma, viu? Um Pix de 100 reais mais vitamina de AZ. Você pode colocar aí na frase do seu áudio. Mais FM, quero ganhar esse Pix de 100 reais da Ultra Farma, tá bom? É Mais FM Ultra Farma e o Pix de 100 reais mais uma vitamina de AZ. Se for uma ganhadora, vai ser uma vitamina pra mulher, pra dar aquela sustentabilidade, né, Kaique? Aquela sustentabilidade aí também para sua imunidade, né? Completa, uma vitamina de AZ completa, se for ganhador também vai levar aí, viu? Da Sidney Oliveira. Um abraço aí pra toda essa galera que vai começar a mandar o seu áudio, participar, pedir sua música, mandar o seu alô. Juntos então até as 5, Balança Litoral começando muito bem, claro. Começar aqui com um super flashback com Nick Minaj, com Starships pra balançar tudo aí. Aumenta o volume do seu rádio com moderação, se estiver incomodando o vizinho não, tá bom? Aumente o volume do seu rádio, na sequência tem Pixote com Saudade Arregaça, Amor da Despedida, Barões da Pisadinha, Fernando e Sorocaba, pra você conferir aí com a gente, hein? Bora lá, Kaique! 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Ligue e participe!

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0: Muito mais, sucesso 3h20 por aqui na programação, tá aí os meninos do Pijote, saudade e regaça, começando muito bem a nossa tarde de hoje, Balança Litoral, quarta-feira.
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0: galera do Piseiro por aqui na programação 3h23. Amor da despedida por aqui. Aí os varões da pisadinha. Fernando e Sorocaba, tá aí. Ah, ligue e participe. 3427-2325. É o WhatsApp da Mais FM. É só você mandar um áudio pra nós aí, tá bom? Você tá concorrendo na sexta-feira. Esse Pix de R$100 mais vitaminas. Sidney Oliveira. Ah, tá fácil, né, Kaique? Tá fácil. Na sexta-feira o sorteio pra você que é ouvinte Mais FM. Não fique de fora dessa, então faz o seguinte: manda o áudio aí pra gente, tá bom? Mais FM, participe. O sorteio Pix mais R$100 vitaminas de A a Z. Sidney Oliveira. 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Anotou? 3427-2325. Então, mandar Mais FM, Ultra Farma Mais FM, eu quero ganhar esse Pix de R$100 mais vitamina Sidney Oliveira. E você já está concorrendo. 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Ah, tá, pra dar um passeio, comer uma pizza aí, com um refrigerante, com a família, hein? Então faz o seguinte, não fique de fora dessa não, participe. 3427-2325. Você conferiu aí o início do programa com Nick Minaj e Star Chips. Na sequência teve Saudade, Arregaça com o Pixote, os meninos do Pixote. Amor de despedida, você conferiu agora aí Barões da Pisadinha com Fernando Sorocaba. E tem muito mais a participação também do ouvinte aí pra você que tá ligando e participando. Já manda aquele áudio aí pra gente. Vamos falar aqui com o Matheus. Tudo bem, Matheus Cibratel 2? Como é que você tá, querido?
1: Kaique Pereira, ele. Boa tarde. Tudo bem? Rádio Mais. É, quero ganhar junto. Esse 100 aí, hein?
0: Bora lá, manda o áudio aí.
1: Manda as promoções aí.
0: Já
1: bora,
0: tá concorrendo,
1: bora.
0: Tá concorrendo. Tá aí a galera, vai participar. Creuza também do Jardim Oásis. Boa tarde, Kaique Pereira. Eu também estou me recuperando aí da gripe. Bem-vindo. Já estava com saudades da sua alegria. Idem, obrigado, Cleusa do Jardim Oásis, essa galera toda. João Vitor do Guapiranga aqui participando, 3427-2325. Para você concorrer o Pix mais R$100 vitamina Sidney Oliveira, você tem que gravar um áudio, tá? Gravar um áudio aí e você participa. Olá, Kaique Pereira, que saudade de você.

bom fim de tarde para todos nós. Quero participar aí, tá bom, das promoções. E agora eu quero ouvir aí o sucesso da Zé de Camargo e Luciano, Preciso Ser Amado. Por favor, me coloque nas promoções, manda o áudio aí, João Vitor, para participar, tá bom? Ah, eu também tenho outro áudio aí, a galera tá participando, daqui a pouquinho eu já vou colocar no ar. Você que não ligou ainda, você manda o áudio, grava o áudio aí pra gente. Mais FM, tá? Manda esse áudio aí pra gente. Eu quero ganhar esse Pix. Ultra Farma e Mais FM, além do Pix, tem aí vitaminas Sidney Oliveira pra você de A a Z. Bacana, hein? Sucesso por aqui, Renix Solimões. Bate o pé, meu amigo João Canela, lá da 45, mandando um alô especialmente pra toda legal, pra toda a galera aí, em especial pra Lia e o Carlão Palmeirense. Ah, o Carlão Palmeirense, é isso mesmo. Como é que você tá? Tá feliz, né? Tá feliz aí com o seu Palmeiras. Valeu, João Canela. Hoje não tá bom pra trabalhar externo, né? Que aí quem trabalha na construção civil hoje tá meio difícil, é verdade. E a toda a classe aí da construção civil que não pode trabalhar hoje, tá em casa. Obrigado pelo carinho, você que vai participar, mandar o seu áudio aí pra concorrer esse Pix aí. Mais a vitamina Sidney Oliveira de A a Z. Só gravar o seu áudio e mandar aí, tá bom pra gente? Ah, deixa eu ver também na sintonia, meu amigo Phil, tá aí na 45, um abraço pra você. O Claudinho Mecânico, é o Fabinho Mecânico Bochecha também aí, participando. Rio Negro Solimões, bate o pé pra galera aí. Zezé de Camargo Luciano, Irmão da Lua, Amigo das Estrelas, ao Romântico, já melhorou, meu amigo JB, tá mandando um super alô pra toda a galera, pro Kaique. Falou, poxa, Kaique, tava com saudade essa semana aí, eu tava com o seu contato aí. Hoje eu vou mandar no seu contato porque eu sei que você tá na rádio. Eu não queria mandar pra não saber que você tava, né? Você tava viajando, tava gripado, meu amigo. Mais de uma semana aí de molho, mas já estou recuperado, graças a Deus. Sucesso pra galera aí que tá conferindo aí, ó. Alô,

0: do mais sucesso, romantismo aí, Zezé de Camargo. Ah, irmão da lua, amigo das estrelas, por aqui na programação, exatamamente 3h34. Volto depois do intervalo aqui na Mais FM.
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2: De volta aqui, são exatamente 3h43, boa tarde, você está na número 1, Mais FM, a sua queridinha de todas as horas. Por aqui, o amigão Kaique Pereira, esse que vos fala. Queridos, cheguei por aqui, hein? Olha só, ausente aí, olha o pessoal, Kaique, tava morrendo de saudade. Eu também, gente, eu também. Troncho, mas sabe o que é troncho de saudade dessa galera? A gente sente saudade, é a família Mais FM, né? A gente já se, digamos aí, enquadra no, na família Mais FM, aqueles que todos os dias participam, pede aquela música, manda aquele áudio, enfim, a gente parte aquele papo, cada um fala, Kaique, eu tô trabalhando, graças a Deus, eu estou à procura dele, mas vou encontrar. Para você que ainda está à procura dele, que Deus abençoe você, que o Senhor Jesus ilumine a cada um o seu caminho, a sua família, com saúde principalmente, as demais coisas a gente corre atrás. Coloca Deus em primeiro lugar em tudo que você vai fazer, que tudo ele vai te abençoar, será abençoado, é em nome de Jesus. Deixa eu mandar um alô especial para essa galera que tá participando. Então é o seguinte, ó, sexta-feira tem o sorteio de um Pix de R$100 mais vitaminas de A, Z, Sirene Oliveira e Ultra Farm FM. É só você gravar um áudio, mandar pra gente aqui no 3427-2325. Manda o seu áudio, grava. Eu quero ganhar esse Pix mais vitaminas de A, Z, Sirene Oliveira, Ultra Farm mais FM, Peruíbe, Itanhaém. Então você manda esse áudio, você tá concorrendo na sexta-feira, esse cenzão aí no seu bolso, hein? Ah, bacana, hein, Kaique? Eu também quero ganhar esse cenzão aí, já pensou? Bom, então você faz o seguinte, é fácil, só mandar um áudio e, claro, você vai pedir a música também. Além do áudio, você vai pedir a sua música, tá bom? Pra você concorrer aí a R$100 e mais vitaminas de A, Z. Sidney Oliveira, das unidades Ultra Farma Itanhaém, Peruíbe. Dito isso, então, vamos falar com essa galera aí, Kaique. A galera que tá com saudade, eu também estava com muita saudade, ainda estou com saudade de muitos ouvintes aí. Eu estava acompanhando de casa, sempre bom a gente ter amigos, né? Quem tem amigos tem tudo. Deixa eu já mandar um alô especial para essa galera toda aí que tá participando. A minha amiga Fran, tudo bem, Fran? Como é que você tá? Fala com a gente aí, Fran. Boa tarde.
3: Alô, Kaique Pereira.
2: Ele.
3: Tudo bem? Aqui é a Fran.
2: Tudo
3: estou
2: bem.
3: Estou enchendo o seu saco.
2: Eu imagino.
3: Agora comecei a encher seu saco, rapaz.
2: Imagina, é um
3: prazer.
2: Eu tava
3: morrendo de saudade também.
2: Eu tá também.
3: Louco, você não falava também.
2: Eu também.
3: Não falava, tava muito só música. É. Mas tá, a rádio tá no ar. O Kaique Pereira não tá, mas tá no ar.
2: Tava de moto.
3: Eu tô lascada, filho. A gripe lascada. Eu não derrubo não, filho. Eu tenho. Tem que beber as cajibrinas.
2: As cajibrinas?
3: Conhaque com limão.
2: Eita,
3: é o primeiro remédio. E quero participar do sorteio.
2: Conhaque com limão, se não sarar do jeito, tomba. Não, como eu não bebo, então tem que ser no xarope, um chazinho de mel com limão. Tomei de tudo que você imagina. Sabe que de médico e louco todo mundo tem um pouco, né? Então, Kaique, toma um chazinho desse daquele. Foi tomando. Bom,
3: e?
2: Qual deles que resolveu, eu não sei.
3: Oferecer estrelinha com Marília Mendonça pra vocês aí da rádio, tudo que ouvido da rádio mais, que essa rádio é mais.
2: Aê,
3: estamos aí.
2: Tamo junto, viu? Obrigado, viu, Fran, pelo carinho. Também tava morrendo de saudade de vocês aí, viu? Ah, de todos os ouvintes aí, a gente engloba todo mundo, porque a galera que participa dos programas, enfim, participa, concorre aos prêmios, mas também a música aí.

0: A gente falar com o ouvinte é muito bacana isso, né? Eu costumo falar que o ouvinte é o combustível do radialista, né? Então, se a gente não tem o ouvinte, a música fica aí e o ouvinte tem que participar mesmo, né? A gente fica muito feliz com isso. Deixa eu falar aqui com o Vanderlei Vieira. Tudo
1: Boa
0: bem?
1: Boa tarde, meu amigo Kaique Pereira.
0: Como é que você tá, meu querido?
1: Seja bem-vindo, meu amigo.
0: Ah, obrigado.
1: Mandar um abração pra minha esposa Lucimara, pra todos os ouvintes da Mais.
0: Beleza.
1: Nessa tarde chuvosa.
0: Tá mesmo.
1: Felizmente, pouca coisa pra fazer, mas ouvindo a Rádio Mais pra passar o tempo.
0: Isso é bom, hein?
1: E é isso aí, meu amigo.
0: Valeu.
1: Excelente volta, excelente programa, ótimo trabalho. Obrigado. Melhora-se e bora trabalhar.
0: Obrigado.
1: Tá na Mais, tá bom demais. Fica com Deus.
0: Esse é o Vanderlei Vieira e tá na promoção. Vai gravar aquele áudio bem bacana, aquele áudio, olha só. Você grava o áudio aí, olha. Ah, eu quero ganhar esse Pix. Mais vitaminas de AZ, Sidney Oliveira, Ultra Farm Itaim Peruíbe, Mais FM, viu? Manda aí pra gente, você tá concorrendo na sexta-feira o sorteio. E deixa eu falar, Kaique, vamos falar com quem? Vamos falar com essa princesa aqui, que também andou meio gripada, foi me visitar. Falou, Kaique, eu também estou gripada, não estou indo na escola, mas hoje ela foi, disse que tá melhor. E ela gravou um áudio pra gente aí, né? Estou falando da a minha fã favorita, a número um, a Sofia. Tudo bem, Sofia?
2: Boa tarde, Kaique.
0: Oi, lindinha,
2: aqui
0: essa voz.
2: É a sua fã favorita.
0: Ah, eu tava morrendo de saudade dessa voz, sabia, Sofia? Eu estava troncho de saudade. Você não sabe o que é troncho de saudade, Sofia. Ela não estava gripada. Mas agora melhorou, né?
2: Sofia, se eu queria mandar uma música bem bonita.
0: É.
2: Tá pra minha. Pra Antonella, pra minha tia Amanda, pro meu pai, pra mim. Pra minha mãe, pra minha irmã, pro meu tio Mike, pra minha avó, pra toda a minha família.
0: Eita aí, não esqueceu de ninguém, hein? Tá bom, obrigado, viu? Só em ouvir a sua voz, Sofia, eu já sarei quase 50%. Já estou quase 100%. 95% já tô lá, viu? Obrigado pelo carinho de sempre, viu, Sofia? Ah, deixa eu mandar um alô. Pedi pra mandar um alô pro Boi, que é o mestre da sinuca, o Rui Chapéu, costumo falar que ele é o Rui Chapéu da sinuca. O Boi tava jogando, falou, quer que mandou um alô pra nós? Nós estamos, passei lá, ele tava jogando o sinuca com o Mike, né, disputando lá. É, são dois meninos que jogam muita sinuca lá no Ponte do Pedro. E a Tati tá mandando um alô especial aí, em especial, pro Boi. E também agora é o Nelzinho, né? Que o Boi agora não tá com aquela parceria com a Musa, mas a Musa tá bem. Encontrei com a Musa no domingo, disse que tá melhor, tá se recuperando, não perde um programa. E a Musa tá mandando um abraço pra toda a galera aí do Ferro Velho da Mônica. Pra todos aí no geral, um abraço pra Maria, meu amigo Bob Miley, mini Bob Miley, que é o baixinho, tá aí também curtindo a nossa programação. A galera também trabalhando aí, meu amigo Maurício lá na Marginal, no Ferro Velho da Mônica. O Diego 13 também, é Mikael, né? O Mikael também. Deixa eu ver, a Cida tá aí, obrigado pelo carinho. Daqui a pouquinho atendendo também o Japa, que tá aí na lotação, né, Japa? Parceirão, amigo, obrigado, viu? Tá na Mais, tá bom demais. Então vamos aos sucessos aqui com Marvin Gaye, Sexual Healing, terapia sexual, aí você como queira. Matando a saudade aí com você, um flashback, meu amigo Vanderlei Vieira, com Marvin Gaye, Sexual Healing. Na sequência chega por aqui Ferrugem e Isa, me perdoa daí, é o Boi em especial pra Musa, mas está oferecendo pro Nelzinho. Nelzinho, é o Nel, né? Pro Nelzinho, pra toda a galera aí da Reciclagem também. Na sequência tem Isadora Pompeu, Bênçãos que não tem fim. Essa daqui é a Sofia, pra toda a família, pro Kaique. Obrigado, um beijo, viu, Sofia? Pros avós, os familiares, também vai pra minha esposa, tá curtindo a programação. Beijos, tá tudo bem, tudo certo. Tá na número um, viu?
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0: essa voz linda aí, Isadora Pompeu, bênçãos que não tem fim, que bênçãos que não tem fim, chegue também na sua residência, no seu lar, no seu estabelecimento comercial, hein? Mais FM 4 em 1, volto depois do intervalo.
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2: De volta aqui no Balanço Litoral Mais FM, você ligadinho 24 horas, trazendo a melhor programação com a sua participação, claro, primordial a sua participação, o seu áudio aí, manda a sua mensagem de texto por aqui até as 5 da tarde, são exatamente 4 horas e 9 minutos. Agradecendo o carinho a galera toda que tá participando aí, concorrendo aí. Ah, olha aí, na sexta-feira também tem sorteio, viu? Além do Pix, mais vitaminas de A a Z da Sidney Oliveira Ultra Farma. Você também vai concorrer aí a uma vaca atolada. O que é a vaca atolada, Kaique? Muita gente não sabe? A maioria, né? Vaca atolada é aquela deliciosa comida caseira, encorpada, mandioca com costela bovina. É, na sexta-feira, nesse friozinho aí, vai bem. É uma comida típica de frio. Eu sempre falo pra minha esposa, fazer uma comida típica de frio, ela já sabe, uma costelinha lá, com batata, legumes, verduras. Ah, aquela comida fica deliciosa. Falou de comida, já dá até fome, né, Kaique? Já deu fome aí também? Já deu fome, né, Kaique? Dá fome. Ah, então daí. Na sexta-feira você vai saborear essa deliciosa vaca atolada do restaurante Família GK, dos amigos Grace e Armando. Por falar em amigos Grace e Armando, vamos falar aqui com ela. Tá aí a Grace participando. Tudo bem, Grace? Uma ótima tarde pra você, pra toda a galera, os funcionários e amigos aí, toda a clientela do restaurante Família GK.
3: Boa tarde, Kaique. Aqui é a Grace, do restaurante da Família GK. Ei. Meu amigo, que felicidade que você voltou. Estou muito feliz. Graças a Deus que você está melhor. Uhum. Tá bom? Quero mandar um beijo para todos os ouvintes, todos os meus amigos e clientes que estão me ligando. Muito obrigado. Bacana, a audiência de vocês na rádio é nota 10, é maravilhosa. Tá aí. Eu quero mandar um beijo especial pro meu esposo, o Armando, que está trabalhando agora. Meu amor, eu amo você. Eita, Deus te abençoe. A nossa vida, a nossa família, o nosso lar, que continue zelando por nós.

0: Pois é.
1: Kaique, toca aquela música lá que eu gosto. Um beijo, boa tarde a todos.
0: Ah, lembrei, criança pequena, tá aí. Olha aí, Armando, se você tem alguma dúvida, ela tá sempre se declarando aqui, ao vivo e a cores, viu, Armando? Ah, ele gosta, viu, Grace? Ele quer só ter certeza, viu, Grace? Ah, bom trabalho pra você, Armando. Armando que tem aí a van, né, cuida das crianças, leva as crianças aí pro colégio, aquela responsabilidade, quem trabalha com criança tem uma responsabilidade dobrada, viu, que criança é agitada e animada. Eu tenho dois netos, sei como é que é quando chega em casa, quando eles vêm em casa visitar um de Curitiba, minha filha tá me ouvindo lá em Curitiba, deixa eu já mandar um beijo pra ela, tá no aguardo aí da netinha, né, da Raquel, seja bem-vinda, Raquel, tá tudo certo com a gravidez, graças a Deus, nosso Senhor Jesus protegendo ela, embora Santa Catarina aí, principalmente Joinville, não só Santa Catarina e Joinville, mas as cidades do sul lá, com frio, né, teve o frio aí, que teve cidades lá que 3 pontos abaixo de zero lá, 3,8 abaixo de zero. Enfim, ela já está acostumada com frio, ela gosta do frio. Eu aqui não gosto do frio, sabe? Não gosto do frio, não. Mas ela e o esposo gostam, foram passear e estão lá já há 5 anos. Pois é, resolveram mudar de Malicu e estão super bem, felizes, graças a Deus, o importante é isso. Meu genro trabalha lá na área residencial elétrica com uma equipe, levou uma equipe daqui de Itanhaém. Estão todos lá trabalhando com família também, levaram a família. É que o poder aquisitivo também lá em Santa Catarina é um pouco mais, né, mais acessível. Mas é o seguinte, lá também não falta trabalho, viu? A cidade tem sempre trabalho para você. Isso é ótimo. E um beijo, tá, filha? Se der pra você mandar áudio, tudo bem. Se não der, ela tá meio assim, tá meio sonolenta, aquela coisa toda, farozinhos, né? Que vem a Raquel. E o Davizinho, não vai esquecer do Davizinho aí, corintiano. Agora vamos pra outro lado. São Paulo, Zona Norte, Pirituba, o outro neto aí, meu lindo Bernardo, tá aí com meu filho Juliano no trabalho, a minha nora Tiele também acompanha pelo aplicativo. Filhão, um beijo, pai te ama, sim, obrigado aí pelo carinho, as palavras que você mandou pro pai, e quando puder, manda sim o áudio do Bernardo aí pro vô, tá? Eu sei que o Palmeiras ganhou, que você tá feliz da vida, o Santos, não, né, tá daquele jeito, mas fazer o quê? Família é família, né? Agora time à parte, tá bom, filhão? Deixa eu falar já aqui também, Kaique. Vamos falar aqui com o Emanuel. Tudo bem, Emanuel? Manda aquele alô pra nós aí, meu querido. Obrigado pelo carinho e a sua participação.
2: Boa tarde, Kaique.
0: Tudo bem?
2: Ótima quarta-feira pra você.
0: Ah, obrigado, meu querido.
2: Vamos que vamos.
0: Bora lá.
2: Eu quero participar da promoção aí.
0: Aham. Uhum.
2: Vitamina de AZ.
0: Eita, aí,
2: Vitamina Cidinho Oliveira.
0: Ultra Farma, vamos que vamos.
2: Tá. E gostaria de pedir uma música aí.
0: Bora lá.
2: Que tal aí escutar um pouquinho aí de Michael Jackson?
0: Michael Jackson.
2: Você tem aí. Pode ser Bim.
0: Vamos sim.
2: Ou qualquer outra dele.
0: Tem.
2: Aquele forte abraço.
0: Tem um acervo
2: pra você,
0: completo.
2: Pra toda a equipe da rádio aí, pra todos os ouvintes.
0: Ah, obrigado.
2: Vamos que vamos.
0: Obrigado,
2: Vitaminas de AZ, Sidney Oliveira. Oliveira
0: e Ultra Farma mais Uf. FM, valeu. Tá concorrendo esse Pix de R$100 aí, viu? Mais as vitaminas aí. Ah, deixa eu... Tem mais ouvinte aqui participando, né, Kaique? Ele que andava ausente, eu também tava sentindo muita saudade de muitos ouvintes aí. Eu tenho saudade de muitos aí que não participam mais da correria, trabalho, viagem, enfim. Também gripados, mas ele tá por aqui de volta.
3: Fala, meu parceiro Kaique.
0: E, tudo bem?
3: Como é que
0: tudo
3: você
0: lindo?
3: Tá, meu parceiro?
0: Como é que você tá, cara?
3: Pois é.
0: Saudade.
3: É, cheguei a semana passada aqui na Baixada e senti a sua falta aí na rádio.
0: Eu também senti
3: entendeu? Saudade. Graças a Deus aí, espero que esteja bem, esteja melhor aí.
0: Graças a Deus.
3: E passando para desejar aí uma excelente quarta-feira abençoada para você e para todos os ouvintes.
0: Ah, tamo junto.
3: Se possível aí, coloca aí aquele flashback de resposta para nós. Valeu?
0: Lá,
3: grande abraço.
0: Santana, valeu. Seja bem-vindo de volta aí, meu querido. Tá aí, grande Valdemir Santana Cibratel. E agora, quer que você vai falar com quem? Ah, vou falar aqui com a Tatiana, né? Tudo bem, Tatiana? Manda aquele alô pra nós.
4: Oi, Kaique, meu amigão. Boa Joia. Tarde.
0: Oi.
4: Tudo bem?
0: Tudo lindo.
4: Ainda bem que parou de chover um pouquinho, né, Kaique?
0: Voltou.
4: Esse tempo, só pela misericórdia. Hoje de manhã eu fui sair, nossa, uma chuva.
0: Tava forte mesmo, mas aqui, por aqui nas redondezas, voltou um pouquinho, mas não tão forte assim.
4: Mas tá bom, né?
0: Tá
4: é só agradecer.
0: Amém, graças a Deus.
4: Enfim, Kaique, eu quero pedir uma música, amigo. Quero pedir do Raça Negra, me leva junto com você.
0: Raça Negra.
4: Eu quero oferecer pra todo mundo que tá ouvindo, pra Maria, no Ferro Velho lá da Mônica.
0: Tá ouvindo.
4: Quero oferecer Pati aqui na frente, Dona Severina e seu Mazinho.
0: Beleza.
4: Pros meus netos, pros meus filhos.
0: Ah, que legal.
4: E quero só

0: Comecei com o meu amorzão, Cilo.
1: Ei, Cilo, tá na lotação ouvindo a gente lá. Vamos entrar agora e vai trabalhar com mais agilidade, mais energia. E vai chegar com aquela fome aí, viu, Tati? Prepara o prato como vai chegar com fome. Depois dessa aí, hein, Cilo? Meu amigo Japa, depois aí dessa música aí, hein? Valeu, obrigado, viu, Tati, pelo carinho e a sua participação. Um abraço aí pra toda a família. Dito isso, então, vamos tocar por aqui Raça Negra. Me leva junto com você, indicação da Tati, especialmente pra família e os amigos aí, em especial pro Cilo, grande amor da sua vida. Também na sequência tem Eduardo Costa Sapequinha. Tá ele aí curtindo, meu amigo mineiro. Um abraço pra você, mandando pra toda a galera, os ouvintes aí. E a Grace aí do Restaurante Família. Claro, também daqui a pouquinho eu vou atender ela com sucesso. Aí tem aqui a Fran que pediu sucesso aí, com Di Paulo e Paulino, a participação especial Marília Mendonça, Estrelinha. Aqui o ouvinte ouve o sucesso que gosta, Kaique.

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1: O sucesso aqui na Mais FM, esse é o Balança Litoral com você. 4h26 por aqui, boa tarde. Olha, depois do intervalo tem mais sucesso e a participação do ouvinte também aqui, ó.
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0: sucesso por aqui. Você está na melhor. Você quer ganhar um Pix de R$100 mais vitaminas de AZ? Sidney Oliveira, das unidades Ultra Farm, tá em Peruíbe. Manda aquele áudio pra gente aí. Liga aí, manda aquele áudio pra nós. Eu quero ganhar esse Pix mais vitaminas de AZ. Ultra Farma mais FM, são as vitaminas da Sidney Oliveira, hein? Pix na sexta-feira aqui durante a programação, a gente vai fazer o sorteio para você que está participando. Ah, que legal, hein, Kaique? Vamos atender essa galera aí que pediu, mandou aquele alô. Enfim, deixa eu falar aqui com uma galera bacana que já mandou áudio. Deixa eu falar com o Gabriel Moura, tá no Jardim Regina. Tudo bem, Gabriel? Boa tarde, meu querido.
1: Kaique, boa tarde, Kaique.
0: Oi,
1: Kaique, que a cidade está mais feliz com a sua volta.
0: Obrigado, meu querido.
1: Né? Eu acho, Kaique, que você deve hoje levar o programa até 8 horas da

0: hoje para compensar, viu? Um abraço para as promoções aí.
1: Ah, vamos recompensar aí no dia a dia, tá bom? Atendendo essa galera aí. Não, não tô ainda 100% para ir até as 8, mas olha, obrigado aí pelo carinho, viu? Gabriel Moura do Jardim Regina. Vamos falar aqui com o Armando, Caíque. O Armando lá do Restaurante Família, Gicarta, ele, a Grace, a Nicole, o pessoal todo lá, aquela comidinha caseira diariamente segunda a sábado, segunda a domingo, né, Grace? E na sexta-feira, sabe o que vai ter aqui de sorteio pra você? Ah, uma vaca atolada. É, costela com mandioca bovina, deliciosa comida aí, típica de frio.
2: Ô, Caíque, meu amigo, boa tarde, tudo bom? Aqui é o Armando.
1: Tudo bem, Armando?
2: Do restaurante GK.
1: Epa!
2: Quero falar parabéns pra vocês, melhora, você voltou.
1: Ah, que bom.
2: Tá aí tudo na ativa de novo, você faz falta na rádio, entendeu? Dizer que eu amo a Grace, que é a mulher da minha vida.
1: Aí, Grace, olha aí.
2: Tá bom?
1: Aí, Grace.
2: E vocês são 10 de 10.
1: Valeu.
2: É muito mais.
1: Esse é o Armando, tá aí no restaurante Família GK, ele é Grace, tá vendo, Grace? Aí já deu recado na íntegra aqui, você viu? Foi simultâneo. Você mandou alô, ele já te respondeu aí. Bom, quem está participando também vem do Parque do Vergara, Lia. Tudo bem, Lia? Boa tarde.
3: Oi, Caíque, boa tarde.
1: Tudo bem?
3: E você também?
1: Graças a Deus.
3: O André Luiz comentou que você estava afastado, que estava resfriado.
1: Estava de molho aí, mais de uma semana já.
3: Espero que esteja tudo bem. A sua família tá bem?
1: Tá bem, graças a Deus.
3: É isso aí. Se você tá de volta é porque você tá melhor. Graças a Deus.
1: É isso aí.
3: É que o brasileiro não precisa melhorar para estar trabalhando, não.
1: Verdade.
3: É isso que você tá fazendo.
1: A gente precisa.
3: Mas você vai ficar bom.
1: Trancos e barrancos, temos que estar ossos do ofício, temos que estar aí, né? Graças a Deus, Deus dá recuperação, você volta, retoma, trabalha. Também tava morrendo de saudade dos ouvintes aí, viu? Bom, deixa eu mandar um alô especialmente aí pra galera do Empório Vila Nordestina, tá? Renata, a equipe toda aí. 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Sucesso, Michael Jackson com Billie Jean. Ah, ele pediu, a gente vai tocar, né? A gente vai tocar sucesso, quer matar a saudade aí. Foi o Emanuel do Jardim Coronel. Ah, vamos aí, Caíque. Toca sucesso aí pra essa galera matar a saudade aí com o

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Ah, cenzão aí no bolso, dá pra passar um final de semana, comer uma pizza aí. 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Ir lá conhecer o restaurante, conhecer a Grace, o Armando, ei, eu tenho certeza que você vai ser muito bem recebido. Olha, o pessoal sempre fala o carinho, você sabe que o sorriso, eu costumo dizer que o sorriso é o cartão de visita do comércio. Você chega no comércio, é bem recebido, opa, bom dia, boa tarde. Mesmo que você chegue de mau humor, você acaba mudando, né, a sua maneira de ver o estabelecimento. Poxa, a pessoa me respondeu, você fica até sem graça, né, você... timidamente você solta um sorrisinho assim nos lábios, né? Poxa, a pessoa me tratou tão bem. Agora quando você chega num comércio que a pessoa tá de cara feia, não quer te atender muito bem, joga de qualquer jeito lá no balcão as coisas. Não, aí você realmente você vai ficar meio naquelas. Talvez você volte ou não. Então eu costumo dizer que o sorriso é o cartão de visita pro cliente. Trate bem, porque o cliente é tudo, né? Pra quem depende do comércio, você tem que tratar ele bem, qualquer que seja o segmento do comércio aí. É como aqui também, a gente atende ouvinte, às vezes quando não tem um sucesso, a gente é sincero, não tem, a gente não toca, não é todos os estilos que toca aqui na emissora. Você que acompanha a emissora 24 horas, você sabe qual a programação da emissora. Então a gente não quebra o tabu por causa de um ouvinte, porque a plástica da rádio também é respeitada, entendeu? Então a gente procura agradar gregos e troianos, mas o flashback tem aquela mistura, né? Aquela mistureba, tem um acervo completo no flashback, tem pop, pop rock, tem o pagode, samba rock, forró, enfim. Dito isso, Kaique, vamos fazer o seguinte. Deixa eu mandar um alô. Não vai dar pra mim te atender, meu amigo. Ele sempre pede no finalzinho do programa, Daniel do Belas Artes, Zé Ramalho, mas amanhã eu vou tocar, viu? João Vitor pediu sucesso aqui com... deixa eu ver aqui. Quadrilha, é isso? João Vitor pediu quadrilha com Simone. Deixa eu ver aqui o pedido dele. Pam, pam, pam. Ah, tá. Simone Mendes, quadrilha. New Order, Bizarre Love Strange, aí meu amigo Valdemir Santana de São Paulo, agora retornou aí o Litoral Sul, vai matar a saudade com o Super Flashback. Falta 4 minutos para 5 da tarde, na sequência tem as 12 mais pedidas aqui, você já conhece a programação, aquelas 12 separadas aí, selecionadas especialmente para você ouvinte, só aquele filé, as melhores. Eu volto amanhã a partir das 3 horas, se Deus quiser e adquirir, estarei aqui com mais uma edição do Balanço Litoral amanhã. Valeu, beijo no coração de vocês, obrigado pelo carinho, a você que participou diretamente e indiretamente. Amanhã a gente se fala, tá bom? Valeu, tchau, tchau.

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0: 5:30.
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0: produção. Que honra demais poder estar aqui, viu?
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meus irmãos, minhas irmãs, vamos agradecer ao nosso Deus, vamos agradecer ao nosso Pai e vamos confiar em seu amor, apresentando a Ele as nossas conquistas, as nossas preocupações e as nossas alegrias pelas mãos maternas da Virgem Maria. O anjo do Senhor anunciou a Maria e ela concebeu do Espírito Santo. Ave Maria, cheia de graça, o Senhor é convosco. Bendita sois vós entre as mulheres, bendito é o fruto do vosso ventre, Jesus. Santa Maria, Mãe de Deus, rogai por nós, pecadores, agora e na hora da nossa morte. Amém. Eis aqui a serva do Senhor, faça-se em mim segundo a vossa palavra. Ave Maria, cheia de graça, o Senhor é convosco, bendita sois vós entre as mulheres, bendito é o fruto do vosso ventre, Jesus. Santa Maria, Mãe de Deus, rogai por nós, pecadores, agora e na hora da nossa morte. Amém. E o Verbo Divino se fez carne e habitou entre nós. Ave Maria, cheia de graça, o Senhor é convosco. Bendita sois vós entre as mulheres, bendito é o fruto do vosso ventre, Jesus. Santa Maria, Mãe de Deus, rogai por nós, pecadores, agora e na hora da nossa morte. Amém. Rogai por nós, Santa Mãe de Deus, para que sejamos dignos das promessas de Cristo. Oremos. Infundi, Senhor, em nossos corações a vossa graça, para que, conhecendo pela anunciação do anjo a encarnação de Jesus, vosso Filho, cheguemos por sua paixão e cruz à glória da ressurreição. Pelo mesmo Cristo, Senhor nosso. Amém. Glória ao Pai, ao Filho e ao Espírito Santo, como era no princípio, agora e sempre. Amém. E pela intercessão de Nossa Senhora da Conceição, nossa Mãe, nossa Rainha, nossa Padroeira, a bênção de Deus Todo-Poderoso, Pai, Filho e Espírito Santo, desça sobre todos vós, vossos familiares e convosco permaneça sempre.

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3: 6:24.

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1: 6:30.
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0: 7:31.
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3: Sete e

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0: 8:31.
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0: 8:36.

0: É isso aí, a gente vai chegar.
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0: Está no ar a Voz do Brasil. As notícias do governo federal que movimentaram o país no dia de hoje.
1: Olá, boa noite.
2: Boa noite para você que nos acompanha em todo o país.
1: Quarta-feira, 9 de setembro de 2026.
2: Vamos aos destaques do dia.
1: Preço dos combustíveis.
2: Decretos alteram tributos sobre gasolina e etanol.
1: Medidas tentam diminuir impactos dos conflitos no Oriente Médio. Gabriela Noronha.
3: As novas alíquotas começarão a valer a partir desta quinta-feira e serão temporárias.
2: Saúde e mudanças climáticas.
1: Força Nacional do SUS reforça estrutura para acelerar o socorro em emergências e desastres naturais. Luana Karen.
4: Cada base da Força Nacional do SUS vai reduzir o tempo de resposta a emergências sanitárias.
2: Setembro Roxo.
1: Diagnóstico precoce da fibrose cística ajuda a garantir qualidade de vida aos pacientes.
2: Rede Pública mantém centros de referência para identificação da doença. Graziele Bezerra.
5: O SUS oferece uma gama de medicações para tratar a fibrose cística. E no Setembro Roxo, o objetivo é tornar a enfermidade mais conhecida e ampliar os diagnósticos.
1: Hoje, na apresentação da Voz do Brasil, eu, Mariana Jungmann e Luciano Seixas.
2: Que acompanha a gente ao vivo, acesse radiogov.ebc.com.br ou canal Gov na sua TV aberta.
1: Foram assinadas hoje duas medidas para conter a alta dos preços dos combustíveis no país diante da alta no mercado internacional.
2: As novas alíquotas temporárias passarão a valer a partir desta quinta-feira.
3: Nesta quarta-feira foi assinado um decreto que reduz em 63 centavos por litro a cobrança de PIS/PASEP e COFINS sobre a gasolina. Com a redução, os tributos ficarão em 16 centavos por litro. O texto também zerou as contribuições federais sobre o etanol hidratado, o que representa uma redução tributária de 19 centavos por litro. As novas alíquotas começarão a valer a partir desta quinta-feira, 10 de setembro. E serão temporárias, de acordo com o ministro da Fazenda, Dario Durigan.
6: Nós precisamos fazer um acompanhamento mais pormenorizado, por isso o prazo de um mês, para que a gente que está acompanhando isso diariamente, a equipe econômica, assim que essa situação melhorar, amenizar, a gente volte a rever. Lembrando que o nosso objetivo aqui é que a gente estabilize os preços e assim que tivermos condições, a gente também vai estar prontos para fazer as revisões necessárias.
3: Para o diesel rodoviário, foi assinada uma medida provisória que autoriza a concessão de subsídio a produtores e importadores. O valor da subvenção será definido pelo Ministério da Fazenda e poderá ser alterado conforme as condições do mercado. O objetivo das medidas é amenizar os impactos dos conflitos internacionais sobre o mercado doméstico de combustíveis, como disse o ministro do Planejamento e Orçamento, Bruno Moretti.
7: Nós estamos num período particularmente relevante de safra e o aumento dos preços internacionais tem uma repercussão sobre as operações de importação de diesel. Então, também essa é a razão pela qual a gente está colocando essa subvenção nesse momento. Não tem só a ver com preço, mas também para garantir uma oferta estável de diesel. Os prejuízos ao país seriam muito maiores de abastecimento se nós não aplicássemos essa nova medida.
3: Inicialmente, o valor da subvenção para o óleo diesel será de R$ 1,00 por litro e deverá ser descontado do preço de venda com registro na nota fiscal. Reportagem Gabriela Noronha.
1: Uma iniciativa do Ministério da Saúde busca descentralizar as ações sanitárias em situações de crise.
2: Para isso, já estão em operação bases da Força Nacional do SUS que atendem as regiões Sul e Nordeste.
1: Hoje, a unidade do Sudeste começou a operar e passa a monitorar situações como enchentes, inundações e deslizamentos.
2: A preocupação do governo federal é com os possíveis impactos do El Niño.
4: Localizada no Rio de Janeiro, a Base Regional Sudeste da Força Nacional do SUS vai atuar na resposta a emergências em saúde pública, reforçando o apoio a estados e municípios, tanto na preparação quanto no atendimento a situações de crise. De acordo com o ministro da Saúde, Alexandre Padilha, a unidade vai reduzir o tempo de resposta a emergências sanitárias, diante de grandes eventos e desastres climáticos.
8: Aqui no Rio de Janeiro, em até 12 horas, a gente consegue chegar em qualquer localidade da região sudeste do país.